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2: Está no ar a Voz do Brasil. As notícias do governo federal que movimentaram o país no dia de hoje. Olá, boa noite.
3: Boa noite para você que nos acompanha em todo o país.
2: Terça-feira, 19 de maio de 2026.
3: Vamos ao destaque do dia. Nova etapa do Move Brasil.
2: Anunciados 30 bilhões de reais em crédito para que taxistas e motoristas de aplicativo financiem a compra de carros novos a juros mais baixos. Vanessa Casalino.
4: Com Move, táxis e aplicativos, vai ser possível comprar carros novos de até 150 mil reais, alinhados com a sustentabilidade.
3: Governo do Brasil também moderniza e simplifica regras para quem utiliza motocicletas como ferramenta de trabalho.
2: E ainda já estão valendo as novas regras para a contratação de consignado do INSS.
3: Agora, o beneficiário que solicitar empréstimo terá que validar a operação por meio de biometria facial. Raquel Mariano.
5: Para combater fraudes no sistema do INSS, estão em vigor as regras atualizadas para aposentados e pensionistas contratarem empréstimos por meio do site ou aplicativo do Instituto.
2: Proteção a crianças e adolescentes.
3: Política Nacional de Prevenção e Combate ao Abuso e Exploração Sexual agora é lei.
2: A medida prevê atendimento especializado às vítimas e às famílias e o fortalecimento das redes de assistência.
3: E você vai saber mais na Voz do Brasil sobre o combate à violência no ambiente digital.
2: Hoje na apresentação, eu, Luciana Vasconcelos e Luciano Seixas.
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2: Motoristas de aplicativo e taxistas poderão comprar veículos novos em condições facilitadas.
3: É o Move Táxis e Aplicativos, programa lançado hoje pelo governo do Brasil em evento em São Paulo.
2: O programa vai financiar carros de até 150 mil reais e, entre as vantagens, juros mais baixos e carência de 6 meses.
3: Também foram anunciadas medidas para os trabalhadores que usam motos em suas atividades.
4: O corre dos motoristas por aplicativo é todo por conta do trabalhador. Manutenção, aluguel de carro, veículo econômico para fazer o dinheiro render, é o que explica o motorista por app, Leandro Cruz.
6: Hoje o nosso trabalhador, ele trabalha 115 horas só para pagar o veículo. Está trabalhando para pagar agiota, para pagar carro, para pagar oficina, porque os carros estão sucateados.
4: 30 bilhões de reais em linha de crédito para financiamento e manutenção de veículos e capital de giro. É o total de recursos do programa que vai beneficiar os motoristas que trabalham e assumem riscos sem a proteção da CLT. Crédito concedido a juros mais baixos e que vale também para taxistas. Com o Move, táxis e aplicativos, vai ser possível comprar carros novos de até 150 mil reais, alinhados com a sustentabilidade. Veículos flex, híbridos flex, elétricos ou exclusivamente movidos a etanol e de montadoras habilitadas no programa Mover. Para acessar os motoristas por aplicativo, tem de ter cadastro ativo há pelo menos 12 meses e ao menos 100 corridas no mesmo aplicativo. Para os taxistas, basta estar registrado em atividade. E toda a economia sai ganhando, como destacou o vice-presidente Geraldo Alckmin.
7: Vai ganhar com isso o emprego, a indústria automotiva fabricando e vendendo veículos, o comércio, as concessionárias, movimenta a economia, ganha o consumidor com segurança automotiva.
4: Além do crédito, novas regras para modernizar e simplificar a rotina de mototaxistas, motoboys e entregadores sobre duas rodas, incluindo o fim da obrigatoriedade do curso de motofretista, explica o ministro da Secretaria-Geral da Presidência da República, Guilherme Boulos.
8: A medida provisória hoje, ela vai acabar com a obrigatoriedade do curso do motofretista, com a obrigatoriedade da placa vermelha e com a obrigatoriedade do mínimo de 21 anos para trabalhar de motofrete.
4: Para o presidente Lula, o Move, táxis e aplicativos vai melhorar a vida, principalmente daqueles que hoje alugam veículos para poder trabalhar.
9: É o seu patrimônio que vai sobrar para o seu filho, que vai sobrar para a sua mulher, que vai sobrar para a sua filha, e você pode vendê-lo a hora que você precisar vender para mudar de profissão. Essa é a diferença.
4: As linhas vão estar disponíveis a partir do dia 19 do mês que vem via BNDES. Para os homens, juros de 12,6% ao ano. Para as mulheres, 11,5%. A primeira parcela só daqui a 6 meses. Reportagem Vanessa Casalino.
2: O setor da construção civil é um dos motores da economia brasileira.
3: Além de movimentar a indústria e o comércio, ele gera milhões de empregos e ajuda a reduzir o déficit habitacional no país.
2: Durante a abertura do encontro da construção civil, o Minha Casa Minha Vida foi destacado pelo presidente Lula.
0: 2.840.000 contratos imobiliários foram assinados entre 2023 e março deste ano pela Caixa Econômica Federal. E o programa Minha Casa Minha Vida já representa mais da metade dos lançamentos e vendas de imóveis no país. Durante o Encontro Internacional da Indústria da Construção, que reuniu empresários e governo em São Paulo, o presidente Lula destacou os avanços do programa e os impactos do setor para o país.
10: 171 mil contratos do Minha Casa Minha Vida, FGTS, apenas no primeiro trimestre de 2026. 93% mais do que no mesmo período de 2023. A Caixa tem uma carteira de crédito imobiliário de 966 bilhões e 200 milhões. Isso significa 7,2% do PIB brasileiro. 68% do total do mercado imobiliário nacional.
0: O ministro das Cidades, Vladimir Lima, destacou que o programa Minha Casa Minha Vida fez o Brasil atingir o menor déficit habitacional da série histórica, caindo de 10% na década de 1990 para 7,2%. Isso significa que mais pessoas possuem casa própria e moram em locais com qualidade de vida.
11: O programa Minha Casa Minha Vida se transformou num programa que ele traz inclusão social. E mais do que isso, é mais do que tijolo, é mais do que cimento. Ele gera emprego, ele gera renda, ele inclui as pessoas, ele traz dignidade, ele traz qualidade de vida para as pessoas.
0: A cooperação mútua movimenta anualmente cerca de 800 bilhões de reais na economia nacional, entre recursos públicos e privados. Esse montante consolida a articulação entre o governo federal e a iniciativa privada como uma das principais forças de desenvolvimento do país. O programa Minha Casa Minha Vida já conta com mais de 300 bilhões de reais em investimentos. Além da construção de moradias, os recursos também são destinados a obras de saneamento, urbanização e mobilidade urbana. Reportagem Dima Soldi.
3: A abertura da Marcha Brasília em Defesa dos Municípios foi realizada hoje na capital do país.
2: O vice-presidente Geraldo Alckmin participou e falou sobre a importância de descentralizar políticas nacionais para fortalecer os governos locais.
3: E ainda ressaltou as políticas do governo do Brasil para atender os municípios brasileiros.
12: É a 27ª edição da Marcha dos Prefeitos, que este ano trouxe para Brasília mais de 15 mil gestores locais. O encontro, promovido pela Confederação Nacional de Municípios, é um dos maiores eventos municipalistas da América Latina e tem como tema O Brasil que dá certo nasce nos municípios. O vice-presidente Geraldo Alckmin participou da abertura e falou sobre a importância do movimento, que há quase 3 décadas é uma das vozes da sociedade brasileira.
13: A marcha dos prefeitos é a marcha do municipalismo, num país que é o 5º maior país do mundo, com 5.569 municípios. É fundamental descentralizar, fortalecer o governo local, onde as pessoas vivem, o governo local enxerga os problemas porque convive com eles, sente as suas necessidades.
12: A Marcha dos Prefeitos é realizada anualmente. O evento vai até dia 21, próxima quinta-feira. Prefeitos, vereadores e autoridades vão discutir temas de interesse dos 5.569 municípios brasileiros. Reportagem Luciana Colares de Holanda.
2: Mais 262 famílias nos municípios de Juiz de Fora e Ubá, na Zona da Mata de Minas Gerais, receberam a parcela única do Auxílio Reconstrução nessa terça-feira.
3: O benefício, no valor de R$ 7.300, é destinado a moradores que tiveram perdas materiais devido às chuvas que atingiram a região no fim de fevereiro.
2: De acordo com o Ministério da Integração e do Desenvolvimento Regional, até agora, 3.093 famílias afetadas pelas chuvas já foram atendidas com esse auxílio.
3: mudanças nos empréstimos consignados para beneficiários do INSS.
2: Novas medidas de segurança e aumento do prazo para pagamento da dívida são algumas das novidades que começaram a valer a partir de hoje.
5: Para combater fraudes no sistema do INSS, estão em vigor as regras atualizadas para aposentados e pensionistas contratarem empréstimos consignados por meio do site ou aplicativo do Instituto. A partir de agora, será necessário validar a operação por meio da biometria facial, como explica a presidente do INSS, Ana Cristina Silveira.
14: Após solicitar o crédito junto ao banco, o beneficiário recebe a proposta no aplicativo Meu INSS com status pendente de confirmação e tem até 5 dias para confirmar a operação por reconhecimento facial.
5: O prazo de pagamento do empréstimo também foi ampliado para 108 meses. Com essa medida, quem possui consignado do INSS terá 1 ano a mais para quitar a dívida, além de poder começar a pagar a primeira parcela após 3 meses do contrato. A presidente do INSS explica também as mudanças nas margens dos empréstimos.
14: Parte da margem do empréstimo reservada ao cartão benefício e ao cartão consignado poderá ser utilizada para a contratação de empréstimos consignados, observando o limite global de 40% para benefícios previdenciários e 35% para benefícios assistenciais.
5: Na avaliação do presidente da Associação dos Aposentados e Pensionistas de Volta Redonda, no Rio de Janeiro, Geraldo Vida, essas mudanças vão trazer mais segurança para um público que sofre tentativas constantes de golpe.
15: Olha, eu tenho certeza que essas novas regras elas vão ser muito importantes para evitar a quantidade de fraudes que os aposentados, e principalmente os aposentados nossos associados, têm sofrido com essa modalidade de empréstimo que o governo fez para beneficiar as pessoas em que está acabando se prejudicando, porque as fraudes são muito frequentes e são muito grandes e perigosas.
5: Caso a biometria não seja confirmada, o empréstimo não será concedido. No site do INSS, na opção Extrato Empréstimo Consignado, será possível conferir os contratos aprovados. Com locução de Raquel Mariano, reportagem Graziele Bezerra.
3: Crianças e adolescentes contam com um novo mecanismo de proteção.
2: O governo do Brasil oficializou hoje a Política Nacional de Prevenção e Combate ao Abuso e Exploração Sexual.
3: A medida foi publicada no Diário Oficial da União e visa garantir atendimento especializado às vítimas e famílias.
2: E ainda dá maior agilidade ao processo de responsabilização dos agressores.
16: O governo do Brasil oficializou nesta terça-feira a Política Nacional de Prevenção e Combate ao Abuso e Exploração Sexual da Criança e do Adolescente. A medida foi publicada no Diário Oficial da União por meio de portaria assinada pelo Ministério dos Direitos Humanos e da Cidadania. A política prevê atendimento especializado às vítimas e às famílias, fortalecimento das redes de proteção e integração entre os sistemas de saúde, assistência social, justiça e segurança pública. O texto também determina que os processos de escuta de crianças e adolescentes vítimas de violência respeitem os procedimentos previstos no Estatuto da Criança e do Adolescente, para evitar a revitimização. Entre os objetivos da iniciativa estão o combate à exploração sexual, a ampliação das ações preventivas e a responsabilização mais rápida dos autores dos crimes. A política também prevê campanhas permanentes de conscientização e ações educativas para enfrentar práticas culturais que naturalizam a violência sexual. A implementação será feita de forma articulada entre União, Estados, Distrito Federal e municípios, com coordenação do Ministério dos Direitos Humanos e da Cidadania. Claudimário Carvalho, para a Voz do Brasil.
3: A proteção a crianças e adolescentes também passa pelo ambiente digital.
2: Se você tem menores em casa, sabe o desafio que é controlar o que eles acessam pelo celular.
3: Para ajudar nessa missão, uma das medidas já aprovadas pelo governo do Brasil aumentou a classificação do YouTube, que agora não é recomendado para menores de 16 anos.
2: A decisão levou em conta parâmetros como conteúdos de violência extrema, nudez e apologia ao uso de drogas.
4: A advogada Tatiana Costa é mãe do Matheus, de 10 anos. Ela conta que, como toda criança, ele tem demonstrado interesse crescente pelo ambiente digital, mas o acesso é por tempo limitado e com muita parcimônia.
17: Uma criança de 10 anos, ela não tem cognição para filtrar um vídeo que está passando no YouTube, porque são vídeos muito rápidos, com muita informação, muito colorido, muito ágeis, que a cabeça da criança não processa, não filtra aquilo que ela está vendo. Então, isso eu acho muito perigoso.
4: Para ajudar e proteger crianças e adolescentes
18: adolescentes de conteúdos inapropriados no ambiente digital. O governo do Brasil tem adotado uma série de medidas. No início deste mês, a plataforma de compartilhamento de vídeos, YouTube, foi reclassificada como não recomendada para menores de 16 anos, acima da indicação anterior de 14 anos. O secretário nacional de Direitos Digitais, Vitor Oliveira Fernandes, explica o que motivou a decisão.
19: Dentro dessa plataforma, tem crescido bastante conteúdos que vão de cenas de violência, tortura, mutilação, homicídio. Há muitos conteúdos que também envolvem consumo de substâncias lícitas e ilícitas, vídeos que mostram em parcerias de influenciadores com outros serviços que são serviços restritos para maiores de 18 anos, como, por exemplo, serviços de casas de apostas.
18: A classificação indicativa tem caráter informativo e é destinada a pais responsáveis e à sociedade em geral. O agente da Polícia Civil do Distrito Federal e chefe da Seção de Investigação de Crimes Cibernéticos contra Crianças e Adolescentes, Roberto Vitor, destaca os crimes mais comuns envolvendo menores no ambiente digital.
20: Por padrão, o que mais nos preocupa enquanto polícia é uma espécie de aliciamento progressivo. É o acesso às crianças e adolescentes, a criação de uma cultura de segredo, e isso induz as crianças em erro para que elas, de alguma forma, sejam estimuladas a especificamente produzir conteúdo íntimo, fotos ou vídeos.
18: Além do YouTube, outras redes já haviam passado por ajustes na classificação indicativa. TikTok e Kawai, por exemplo, também foram reclassificadas para 16 anos. As mudanças fazem parte do Estatuto Digital da Criança e do Adolescente, sancionado pelo presidente Lula em setembro de 2025, com medidas voltadas à segurança online, proteção de dados, prevenção de riscos e responsabilização de plataformas por conteúdos ilícitos e práticas abusivas. Reportagem Gabriela Noronha.
3: E em tempos de telas, todo cuidado é pouco com crianças e adolescentes.
21: Para ajudar os responsáveis nessa missão, a população conta com um guia sobre o uso dos dispositivos digitais na infância e adolescência.
3: O guia orienta, por exemplo, sobre os riscos do uso excessivo de telas.
22: A estudante Esther Vitória de Almeida, de 13 anos, aprendeu na prática que a superexposição nas redes sociais pode ser perigosa. E depois de ser abordada por perfis suspeitos na internet, bloqueou a conta para que somente pessoas conhecidas tivessem acesso às suas postagens.
23: Muita gente muito mais velha começava a me seguir, começava a falar coisa, e é perigoso isso para quem não entende, né? Falei para os meus pais, cheguei a falar para minha mãe, removi, mas eu acho que nem todo mundo tem essa mesma visão.
22: Dados do Comitê Gestor da Internet no Brasil apontam que 25 milhões de crianças e adolescentes acessam a internet no país e 98% deles usam o celular para se conectar. Mais de 80% têm perfis em redes sociais. E de olho na segurança das crianças e adolescentes, a Bruna Bezerra, professora de artes da escola em que a Esther estuda, começou um projeto para que alunos tivessem um olhar mais crítico ao navegar no mundo digital.
24: Para eles estarem consumindo um conteúdo verídico, tá ali verificando também em relação às fake news, se aquele conteúdo de fato vai ser sadio, né, para o conhecimento deles, incentivando essa prática do bom uso.
22: E para ajudar pais, responsáveis e educadores nesta missão, o governo do Brasil lançou um guia sobre o uso dos dispositivos digitais na infância e adolescência. O documento orienta, por exemplo, sobre os riscos do uso excessivo dos aparelhos, como atraso no desenvolvimento, sedentarismo e aumento nos níveis de ansiedade. O guia traz ainda informações sobre o tempo de tela adequado para cada idade. Crianças de 2 anos, por exemplo, não devem ser expostas a telas. Já para aquelas de 11 a 17 anos, a recomendação é de no máximo 3 horas diárias. O documento também reúne informações sobre a faixa etária ideal para cada conteúdo, direito à privacidade, educação midiática e uso pedagógico da internet e dos celulares. Ana Ungari Dalfobro, coordenadora-geral de Tecnologia e Inovação Básica do Ministério da Educação, explica a importância deste guia para a formação digital nas escolas.
25: Foi um material muito rico, construído pelo governo federal, com contribuição também da sociedade civil, e vem orientando muito as escolas a usarem ele exatamente como uma referência dentro desse tema de uso equilibrado das tecnologias digitais por crianças e adolescentes. Então foi um material pensado para as famílias, para os educadores, mas também para a sociedade de uma forma geral e para as empresas. empresas.
22: O Guia de Uso de Dispositivos Digitais está disponível na página da Secretaria de Comunicação Social do Governo do Brasil em www.gov.br/secom. Reportagem Graziele Bezerra.
21: E as políticas para a infância e juventude alcançaram 264 bilhões e 200 milhões de reais.
3: É o que aponta o relatório da Agenda Transversal Crianças e Adolescentes, divulgado pelo Ministério do Planejamento e Orçamento.
21: Do total, cerca de 121 bilhões de reais foram destinados à primeira infância, com a melhoria de infraestrutura de creches e a construção de novas unidades.
3: Já os recursos para a educação de crianças e adolescentes chegaram a 60 bilhões e 500 milhões de reais. E a saúde alcançou cerca de 7 bilhões e 500 milhões de reais.
21: Mudanças na Política Nacional de Avaliação e Exames da Educação Básica.
3: Entre as novidades está a inscrição automática de concluintes da rede pública no Enem, o Exame Nacional do Ensino Médio.
21: Um dos objetivos é integrar o Enem ao SAEB, o Sistema de Avaliação da Educação Básica, que avalia o ensino no país.
1: O Ministério da Educação publicou novas normas complementares para execução da Política Nacional de Avaliação e Exames da Educação Básica. Entre as novidades está a integração do Enem ao SAEB com ações voltadas à ampliação do acesso e da participação dos estudantes no exame. Com a mudança a partir da edição de 2026, os concluintes da rede pública terão inscrição automática no Enem. O estudante deverá apenas confirmar a participação e selecionar opções como a língua estrangeira da prova e eventuais recursos de acessibilidade. Outra medida prevê a ampliação dos locais de aplicação do exame em cerca de 10 mil escolas. Com isso, a estimativa é que 80% dos estudantes concluintes da rede pública realizem a prova na própria escola onde estudam. As iniciativas reforçam o papel do Enem como instrumento de avaliação da educação básica e de ampliação de oportunidades educacionais. A meta do Ministério da Educação é alcançar em 2026 pelo menos 70% de participação dos concluintes do ensino médio das redes públicas no exame. Reportagem Júlio César de Oliveira.
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3: E foi deflagrada a nova fase da operação com foco no combate à comunicação do crime organizado em presídios.
21: A ação foi realizada ao mesmo tempo em 15 estados e integra o programa Brasil contra o Crime Organizado.
3: O principal objetivo é retirar celulares e outros itens proibidos das unidades prisionais, interrompendo comunicações ilícitas realizadas de dentro dos presídios.
21: Ao longo da semana, a operação acontece em unidades prisionais a partir de critérios estratégicos e de inteligência definidos pelas forças de segurança pública.
3: A operação integra o programa Brasil contra o Crime Organizado, lançado pelo governo do Brasil na última semana.
21: Desde 2023, já foram retirados quase 8 mil aparelhos celulares das unidades penitenciárias.
3: E essas foram as notícias do governo do Brasil.
21: Uma realização da Secretaria de Comunicação Social da Presidência da República.
3: Com produção da empresa Brasil de Comunicação.
21: Fique agora com as notícias do Poder Judiciário e do Congresso Nacional. Uma boa noite.
3: Boa noite para você e até amanhã.
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9: Primeira turma do STF decide que é competência da Justiça do Trabalho julgar a ação que envolvia normas de medicina do trabalho.
10: Acordo entre CNJ e DPU visa proteger órfãos do feminicídio.
9: Quatro legendas exibem propaganda partidária nesta semana.
10: Boa noite, eu sou Marcela Luiza.
9: E eu sou Walter Lima.
10: É competência da Justiça do Trabalho julgar ação que envolva normas de saúde, higiene e medicina do trabalho.
9: O entendimento é da primeira turma do Supremo Tribunal Federal, Marta Ferreira.
26: O caso concreto envolve uma ação proposta pelo Ministério Público do Trabalho contra o Estado do Amazonas, cuja pretensão era observância e o cumprimento das normas de higiene e segurança dos trabalhadores vinculados ao Hospital Regional de Eirunepé. Em discussão, saber se é competência ou não da Justiça do Trabalho julgar esse processo. mas a maioria da primeira turma entendeu que, em se tratando de ação que versa sobre o cumprimento de normas de saúde, higiene e medicina do trabalho, como é o caso do processo em análise, a competência é da Justiça do Trabalho, seguindo o voto do relator, o ministro Flávio Dino.
10: Em evento realizado no STF, no Dia Nacional da Defensoria Pública, o Conselho Nacional de Justiça e a Defensoria Pública da União assinaram um acordo para proteger órfãos do feminicídio.
9: O CNJ vai recomendar aos tribunais estaduais que comuniquem às defensorias a existência de filhos vítimas desse tipo de crime para agilizar o pagamento da pensão especial prevista em lei.
10: Para o presidente do STF e do CNJ, ministro Edson Fachin, a parceria é importante para garantir a proteção de crianças e adolescentes.
9: Fachin também destacou que o acordo vai ampliar mecanismos de busca ativa e de acolhimento institucional.
10: Prova obtida legalmente em ação civil pode ser usada em investigação criminal, mesmo com extinção do processo original, sem julgamento do mérito.
9: Esse posicionamento é do STJ. Fátima Uchoa.
0: Uma gestora de investimentos pediu compartilhamento com o inquérito da Polícia Federal de dados eletrônicos apreendidos em ação civil. Antes da efetivação da medida, a ação civil foi extinta sem resolução do mérito por ausência de interesse de agir. E o juízo criminal suspendeu o compartilhamento até uma definição final na esfera civil. A gestora impetrou o mandado de segurança, mas o TRF3 negou o pedido. No STJ, a maioria da sexta turma deu provimento ao recurso, considerando que a extinção da ação não torna automaticamente a prova inválida, já que não houve reconhecimento de ilicitude, nulidade ou irregularidade na obtenção do material. O voto que prevaleceu foi o do ministro Sebastião Reis Júnior.
10: Mais um dia de mutirão na Ilha do Marajó. Hoje foi no município de Melgaço.
9: Justiça do Trabalho leva serviços a moradores da região. Luma Soares.
5: Neste segundo dia, foram promovidas capacitações sobre combate ao trabalho escravo e exploração infantil, além de cursos de informática para estudantes da rede pública. Com cerca de 28 mil habitantes e grandes desafios de infraestrutura, Melgaço recebe apoio da Itinerância, que oferece serviços de justiça, cidadania e saúde. Até sexta-feira.
10: Nesta semana, os partidos União Brasil, Movimento Democrático Brasileiro, Progressistas e Partido Socialista Brasileiro vão exibir propaganda partidária no rádio e na TV, entre as 19h30 e 22h30.
9: As inserções serão transmitidas na terça-feira, quinta e sábado. Estevão Furtado.
11: O MDB terá o maior tempo de exibição na semana, 7 minutos e meio no total. O PSB terá 4 minutos de propaganda, divididos entre quinta e sábado. O PP exibirá 3 minutos de propaganda na terça-feira. Já a União Brasil terá uma inserção de 30 segundos, também na terça. A propaganda partidária serve para que os partidos apresentem ideias, mostrem ações no Congresso e falem sobre temas políticos e sociais.
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10: Uma boa noite.
9: E até amanhã.
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12: Está no ar o Jornal do Senado.
13: Eu sou Paula Grova.
14: E eu sou Humberto Pinheiro.
13: E estes são os destaques de hoje do Jornal do Senado, que começa agora.
14: Davi Alcolumbre confirma sessão do Congresso para analisar vetos que impedem repasses a municípios.
13: Projeto no Senado pode liberar fabricação de medicamentos como Monjaro pelo SUS.
14: No Senado, o presidente do Banco Central defende mais autonomia e detalha ações em investigação sobre o Banco Master.
13: Boa noite.
14: Boa noite.
13: Em meio à pressão de prefeitos por mais verbas, o presidente do Congresso, Davi Alcolumbre, anunciou que vai convocar uma sessão conjunta para analisar vetos do presidente Lula que barram o repasse de recursos federais a municípios inadimplentes.
14: A medida pode beneficiar mais de 3 mil cidades. As informações com o repórter Márcio Maturana.
15: O presidente do Congresso, o senador Davi Alcolumbre, anunciou nesta terça-feira que vai convocar para os próximos dias uma sessão conjunta da Câmara e do Senado com a finalidade de analisar analisar os vetos do presidente Lula ao projeto da Lei de Diretrizes Orçamentárias de 2025, que impedem mais de 3 mil municípios em dívida com a União de assinarem convênios para recebimento de recursos por meio de transferências voluntárias, programas, projetos ou emendas parlamentares. O presidente da Câmara dos Deputados, Hugo Mota, e o ministro das Relações Institucionais, José Guimarães, estavam ao lado de Davi no momento do anúncio.
2: Eu queria, Guimarães, com a compreensão do governo, e eu sei que nós teremos, e ao lado do presidente Hugo Mota, anunciar aqui na Marcha dos Prefeitos que nós vamos ainda hoje, eu e o presidente Hugo, os líderes congressuais, os líderes do governo, organizar rapidamente uma sessão do Congresso Nacional para que a gente possa analisar esses vetos, derrubar esses vetos e entregar para mais de 3 mil municípios a possibilidade de acessarem mais recursos do Estado brasileiro.
15: O anúncio foi feito durante a 27ª Marcha à Brasília em Defesa dos Municípios, conhecida como Marcha dos Prefeitos. O evento acontece até esta quinta-feira, dia 21, reunindo mais de 3 mil gestores municipais e outras autoridades. O objetivo principal do evento é discutir investimentos, repasses e demandas dos municípios no Pacto Federativo.
13: E o Senado avançou em uma proposta para reduzir as perdas de grãos e aumentar a capacidade de estocagem no campo.
14: A Comissão de Desenvolvimento Regional aprovou o projeto que cria o Programa de Armazenagem Rural, com financiamento para a construção de silos e armazéns nas propriedades. Repórter Maurício de Santi.
4: Com o objetivo de reduzir perdas na produção agrícola e melhorar a logística no campo, a Comissão de Desenvolvimento Regional aprovou uma proposta para ampliar a capacidade de armazenagem de grãos no país. O projeto prevê que 10% dos recursos dos fundos constitucionais do Norte, Nordeste e Centro-Oeste sejam destinados à construção de silos e armazéns dentro das propriedades rurais. O relator, senador Cid Gomes, do PSB do Ceará, afirmou que os debates na comissão mostraram a importância do investimento em armazenagem rural.
16: Nós entendemos que o projeto de lei número 1070 é uma iniciativa fundamental para o desenvolvimento do setor agrícola. A audiência pública e as sugestões legislativas revelaram que os bancos, administradores dos fundos constitucionais, já perceberam a relevância da armazenagem rural.
4: A criação do programa de armazenagem rural, que tem como autora a senadora professora Dorinha Seabra, do União do Tocantins, segue agora para a análise da Comissão de Assuntos Econômicos.
13: Em meio às investigações envolvendo o Banco Master, o presidente do Banco Central, Gabriel Galípolo, defendeu a atuação da instituição e cobrou do Senado a aprovação do projeto que garante mais autonomia financeira e orçamentária ao BC.
14: Galípolo participou nesta terça-feira de audiência na Comissão de Assuntos Econômicos. A reportagem é de Marcela Diniz.
17: Com 5 horas de audiência, Gabriel Galípolo falou desde políticas de juros até o escândalo do Banco Master. Sobre o caso, ele afirmou que o BC colabora com as investigações e agiu certo ao afastar os servidores Paulo Sérgio Souza e Beline Santana, suspeitos de atuar em favor do banqueiro Daniel Vorcaro.
18: Não cabe ao Banco Central julgar, vai ser a justiça que vai determinar o que realmente ocorreu, mas os indícios em si já foram algo que foi muito grave e que causou uma grande sensibilização por parte de todos os servidores, eu inclusive ali.
17: Os senadores apontaram falhas na governança do Banco Central. Eduardo Braga, do MDB do Amazonas, citou a falta de avaliação de risco em movimentações financeiras atípicas.
19: Nós tomamos um tombo num fundo garantidor equivalente a 1/3 do que nós tínhamos de reserva, porque foi permitido exatamente que os ativos e aquisição nos últimos anos fosse feito fora da curva da média. E isso é responsabilidade do Banco Central.
17: Galípolo admitiu limitações operacionais. Disse que o Banco Central perdeu cerca de 1.200 servidores na última década, quando saltou o número de instituições a serem fiscalizadas. Ele pediu que o Senado aprove proposta que amplie a autonomia financeira e orçamentária do BC.
13: A senadora Tereza Leitão, do PT de Pernambuco, defendeu a aprovação do projeto que cria a Política Nacional de Minerais Críticos e Estratégicos. Segundo a parlamentar, o Brasil precisa transformar suas reservas minerais em vetor de desenvolvimento tecnológico, industrialização e fortalecimento da soberania nacional diante da crescente disputa internacional por terras raras e minerais estratégicos.
14: De acordo com Tereza Leitão, o país ocupa posição privilegiada no cenário global por concentrar uma das maiores reservas de terras raras do mundo. Ela ressaltou que o debate vai além da atividade mineradora e envolve temas como segurança energética, inovação tecnológica e autonomia econômica do Brasil.
20: Estamos legislando sobre a capacidade do Brasil decidir sobre seus próprios recursos naturais e de garantir que as riquezas nacionais beneficiem o povo brasileiro.
13: Já o senador Jaime Campos, do União de Mato Grosso, defendeu a criação de benefícios para estudantes que mantêm em dia os pagamentos do Fundo de Financiamento Estudantil, o FIES. O parlamentar reconheceu a importância importância da nova etapa do Desenrola, programa federal voltado também à renegociação de dívidas do FIES, mas afirmou que os alunos adimplentes também precisam ser valorizados e estimulados.
14: Jaime Campos anunciou que vai apresentar uma emenda à medida provisória do programa para criar uma política permanente de incentivo aos bons pagadores, com medidas como redução de juros e condições mais vantajosas de financiamento. Segundo o senador, a proposta busca tornar o FIES mais justo, reduzir o endividamento estudantil e reconhecer quem cumpre regularmente seus compromissos financeiros.
1: Cria uma política permanente de valorização dos bons pagadores por meio de incentivos financeiros, juros mais baixos e ampliação dos prazos, carências e mecanismos que preservam a adimplência dentro do programa. A lógica é simples: além de ajudar quem está endividado, é justo também premiar quem cumpriu corretamente com suas obrigações.
13: A liberação do Mounjaro para crianças e adolescentes com diabetes tipo 2 reacendeu o debate sobre o acesso a medicamentos usados também no tratamento da obesidade.
14: No Senado, um projeto autoriza a fabricação desses remédios pelo SUS, mesmo durante a vigência da patente. As informações com o repórter Márcio Maturana.
6: O Mounjaro, nome comercial do medicamento emagrecedor que usa a substância tirzepatida, foi liberado para crianças e adolescentes a partir dos 10 anos que precisam tratar diabetes tipo 2. A decisão da Agência Nacional de Vigilância Sanitária, Anvisa, já foi publicada no Diário Oficial da União. O cirurgião especialista em emagrecimento, José Afonso Salé, disse à equipe da Rádio Senado que a novidade é bem-vinda para o tratamento de obesidade e diabetes, mas ressaltou que é preciso cuidado.
21: O diagnóstico precisa ser feito por equipe médica especializada, a recomendação da dose e o acompanhamento desse tratamento e os suportes nutricionais e suportes multivitamínicos são fundamentais.
6: O Senado analisa um projeto que permite ao governo autorizar a fabricação desse medicamento, mesmo que ele ainda esteja protegido por patente. A proposta prevê também a produção do remédio no Brasil e a ampliação do acesso ao tratamento da obesidade pelo Sistema Único de Saúde. A autora do projeto é a senadora doutora Eudócia, do PSDB de Alagoas.
22: A licença compulsória poderá ser adotada pelo Poder Executivo quando houver insuficiência de oferta, preços elevados e impacto relevante na saúde pública após análise da Anvisa.
6: Esse projeto precisa ser aprovado pela Comissão de Ciência e Tecnologia e pela Comissão de Assuntos Sociais antes de seguir para a votação na Câmara dos Deputados.
14: Com edição de Paulo Grova e trabalhos técnicos de João Lira, o Jornal do Senado fica por aqui. Acompanhe agora as notícias da Câmara dos Deputados. Boa noite.
13: Boa noite e até amanhã.
23: Jornal Câmara dos Deputados. Comissão aprova garantia de direitos para mulheres da pesca artesanal.
24: Projeto autoriza faixas para o transporte coletivo privado de passageiros.
23: Deputados comentam ações em defesa do fortalecimento dos municípios.
25: Boa noite. Luiza Canziani, do União do Paraná, defende o fortalecimento dos municípios e afirma que as transformações do país começam nas cidades. Segundo ela, saúde, educação, infraestrutura e segurança dependem de políticas públicas voltadas à realidade local.
23: Luiza Canziani acredita que o desenvolvimento nacional exige apoio aos pequenos municípios e destaca a importância da atuação municipalista. Ela também cita o avanço de obras de infraestrutura no interior do Paraná como exemplo de investimento que impacta diretamente a população.
25: Charles Fernandes, do PSD, celebra os 186 anos de emancipação política do município de Palmas de Monte Alto, na Bahia. O congressista destaca a história da cidade e sua importância como base para outros municípios vizinhos, como Guanambi.
23: Charles Fernandes saúda a população e a gestão de Palmas de Monte Alto, reconhecendo o município como polo agrícola e econômico regional. Ele cita o envio de suas emendas como prova de seu compromisso com o desenvolvimento da cidade e agradece o título de cidadão honorário recebido.
25: João Daniel, do PT, celebra acordo de cooperação para obra de abastecimento de água na bacia leiteira do Alto Sertão de Sergipe, com investimento de mais de 600 milhões de reais dos governos federal e estadual. O deputado afirma que a adutora vai contribuir para o desenvolvimento regional.
23: João Daniel ressalta que o projeto fortalece a agricultura familiar, as áreas de reforma agrária e a economia do interior de Sergipe.
0: Entre os municípios beneficiados, ele cita Canindé de São Francisco, Poço Redondo, Monte Alegre, Nossa Senhora da Glória e Porto da Folha.
25: Na avaliação de Marcelo Nilo, do Republicanos da Bahia, a população baiana enfrenta graves problemas nas áreas de emprego, educação e segurança pública. O deputado afirma que o estado vive uma das piores crises administrativas de sua história.
0: Marcelo Nilo chama a atenção ainda para a superlotação dos hospitais estaduais e relata que pacientes enfrentam condições precárias nos corredores das unidades de saúde. Segundo o parlamentar, falta sensibilidade e compromisso humanitário por parte do governo estadual.
25: Carla Dixon, do PL, cobra do governo do Rio Grande do Norte apuração sobre o surgimento de uma sigla associada à facção criminosa na região do Morro do Careca, ponto turístico localizado na praia de Ponta Negra, em Natal.
0: Carla Dixon avalia que o episódio expõe a fragilidade na proteção de áreas turísticas e ambientais do Rio Grande do Norte. Ela cobra do poder público estadual maior proteção a moradores e visitantes com medidas efetivas de segurança em locais que são símbolos do estado.
25: Valdenor Pereira, do PT, realça a pesquisa segundo a qual 67% dos baianos aprovam a gestão federal e 56% apoiam o governo da Bahia. Ele reforça também a tendência dos eleitores em votarem candidatos vinculados às atuais gestões, contra 10% de apoiadores da oposição.
0: Na visão de Valdenor Pereira, os dados refletem o reconhecimento dos avanços sociais e melhorias na qualidade de vida da população, alcançadas graças a políticas públicas e programas sociais. Ele se orgulha de fazer parte de um projeto que vem transformando a vida dos baianos.
25: Ícaro de Valmir, do Republicanos de Sergipe, homenageia a TV Atalaia pelos 51 anos de fundação, celebrados em 17 de maio. Ele reconhece o trabalho dos profissionais que mantêm a emissora próxima das comunidades, fortalecendo a democracia e contribuindo para a cidadania.
0: Capitão Alberto Neto, do PL do Amazonas, critica a política do governo federal para o setor elétrico. O deputado sustenta que, apesar de o país ter uma matriz elétrica majoritariamente renovável, ainda impõe custos aos consumidores por meio de subsídios e da contratação de energia mais cara.
25: Capitão Alberto Neto também questiona o uso de diesel para gerar energia no Amazonas, mesmo com a presença de grandes reservas de gás natural no estado. Ele alerta que o aumento da tarifa afeta famílias, comerciantes e produtores rurais, além de afastar investimentos externos.
0: Valmir Assunção, do PT, salienta a parceria entre os governos do estado e federal para fortalecer a agricultura familiar na Bahia. Ele destaca a entrega de 100 refrigeradores de leite e os 3 bilhões de reais investidos para a inclusão de povos tradicionais.
25: O deputado anuncia também a ordem de serviço para a pavimentação de 37 quilômetros da estrada que liga Uruçuca à Serra Grande, aguardada há 13 anos. Para Valmir Assunção, as ações criam oportunidades reais para fortalecer o povo baiano.
3: Agricultura.
0: Comissão da Câmara aprova a garantia de direitos para mulheres da pesca artesanal. A repórter Júlia Lopes tem mais detalhes.
5: A Comissão do Trabalho da Câmara dos Deputados aprovou um projeto que reconhece legalmente as mulheres que atuam na cadeia produtiva da pesca artesanal como trabalhadoras do setor. O objetivo é garantir acesso igualitário a direitos sociais e previdenciários. A pesca artesanal é exercida por pescadores e pescadoras profissionais de forma autônoma ou em regime de economia familiar, utilizando meios próprios de produção ou contratos de parceria com ou sem embarcações de pequeno porte. No texto, passam a ser reconhecidas como trabalhadoras da pesca artesanal as mulheres que atuam em atividades como preparo de redes, armadilhas e embarcações, captura, cultivo e manejo de organismos aquáticos, limpeza, salga e processamento do pescado e de seus derivados. Com a proposta, essas trabalhadoras poderão ter acesso a benefícios previdenciários como auxílio-doença, seguro-defeso e salário-maternidade. Atualmente, muitas delas não conseguem acesso aos direitos por não terem reconhecimento legal específico dentro da atividade. Para a relatora do projeto, deputada Rogéria Santos, do Republicanos da Bahia, a proposta representa um avanço na proteção social dessas mulheres.
7: Que apesar de trabalharem constantemente, elas não têm nenhum desses direitos. Exato, pelo simples fato de que a lei traduz o mar, o barco, a atividade que acontece dentro do mar. E quando você olha para elas, a atividade delas, a maioria delas, acontece na terra, porque tem a ver com o beneficiamento em toda a cadeia produtiva.
5: A proposta que traz o reconhecimento legal para as mulheres que atuam na pesca artesanal está em análise na Comissão de Defesa dos Direitos da Mulher. Da Rádio Câmara de Brasília, Júlia Lopes.
25: Cobalcini, do MDB de Santa Catarina, menciona projetos considerados prioritários para o agronegócio, incluindo propostas sobre o seguro rural, a tributação do arrendamento e o apoio às cooperativas. Ele pede que o parlamento avance em medidas que fortaleçam a produção e deem mais segurança ao setor.
23: Cobalcini diz que os produtores rurais precisam de respaldo diante dos desafios enfrentados no campo, como eventos climáticos, quebra de safra e dificuldades de infraestrutura. Ele reforça que o agronegócio precisa de respeito e liberdade para trabalhar.
3: Trabalho.
25: Bom, Gás do PT do Rio Grande do Sul critica emenda ao projeto do fim da escala 6x1, que permite jornadas de até 52 horas semanais, além de adiar por até 10 anos a mudança no regime de trabalho. Ele aponta que as alterações descaracterizam a matéria original.
23: Bom, Gás defende a redução da jornada de 44 para 40 horas semanais, com escala 5x2, sem redução de salário. Ele afirma que o objetivo do fim da escala 6x1 é garantir mais tempo para convivência familiar, estudo, descanso e lazer, sem perda de direitos para os trabalhadores.
25: Socorro Nery, do PP do Acre, condena declarações feitas por vereadores de São Paulo contra professores em greve no município. A deputada afirma que a mobilização da categoria é legítima, porque cobra dignidade, reajuste salarial e respeito ao trabalho realizado nas escolas públicas.
23: Socorro Nery apresentou na Comissão de Educação uma moção de repúdio contra os responsáveis pelas ofensas. Ela ressalta que a liberdade de expressão não pode servir para humilhar trabalhadores da educação, nem para desqualificar a luta dos professores por melhores condições de trabalho.
3: Transportes.
25: Projeto que permite a utilização de faixas exclusivas para o transporte coletivo privado de passageiros avança na Câmara. O texto está na última etapa de análise na Comissão de Constituição e Justiça. E a repórter Maria Neves tem os detalhes.
8: Aprovado na Comissão de Viação e Transportes, projeto que permite a utilização de faixas exclusivas no trânsito por transporte privado coletivo de passageiros, está em análise na Comissão de Constituição e Justiça da Câmara dos Deputados. Para utilizar as faixas exclusivas, o veículo deve ter capacidade de transportar pelo menos 25 pessoas e contar com autorização do poder público. De acordo com o relator na Comissão de Viação e Transportes, deputado Ricardo Aires, do Republicanos do Tocantins, a proposta vai contribuir para a redução do número de veículos individuais nas vias públicas.
9: A gente está falando de assegurar maior fluidez no trânsito das grandes cidades. O que a gente quer é incentivar que aqueles que utilizam o transporte coletivo de uma maneira em geral possam utilizar dessas faixas exclusivas para chegarem mais rápido ao seu destino, fazendo com que as faixas comuns sejam também alcançadas, liberando o trânsito para quem faz o seu uso do seu carro particular.
8: Autor do projeto, o deputado Guilherme Uchoa, do PSD de Pernambuco, argumenta que a Lei da Mobilidade Urbana já permite que a regulamentação do transporte de cargas e de passageiros priorize os aspectos coletivos. Da Rádio Câmara de Brasília, Maria Neves.
23: Pompeu de Matos, do PDT do Rio Grande do Sul, cobra a continuidade das obras de duplicação da BR-386, conhecida como Estrada da Produção. O deputado demonstra preocupação com o atraso no início das intervenções em dois trechos da rodovia que liga Porto Alegre às regiões norte e noroeste do estado.
25: Pompeu de Matos afirma que o pedido da concessionária para adiar o início das obras prejudica o desenvolvimento regional e compromete a segurança dos motoristas. O parlamentar informa que acionou a ANTT para cobrar esclarecimentos sobre o cronograma da duplicação.
3: Justiça.
23: Helder Salomão, do PT do Espírito Santo, questiona as explicações de lideranças da direita a respeito do financiamento para filmes sobre o ex-presidente Jair Bolsonaro. Ele salienta que o valor de R$ 134 milhões exige investigação por superar o orçamento de produções reconhecidas internacionalmente.
25: Helder Salomão afirma que as justificativas apresentadas após a divulgação de conversas com o banqueiro Daniel Vorcaro não esclarecem o assunto. Ele argumenta que o caso reforça suspeitas de irregularidades na transferência de recursos.
23: Otone de Paula, do PSD do Rio de Janeiro, compara os impactos das declarações de diferentes candidatos à presidência da República sobre o mercado financeiro, para alertar a direita sobre o risco de derrota nas próximas eleições devido ao desgaste ético de suas lideranças.
25: Otone de Paula menciona possíveis relações espúrias envolvendo lideranças do campo conservador com o aporte de R$ 2 bilhões de aposentados e pensionistas no fundo do Banco Master. Ele defende defende o afastamento da direita de figuras polêmicas para garantir seu projeto político.
23: Ana Paula Lima, do PT de Santa Catarina, avalia que áudios, negociações financeiras e transferências internacionais divulgados reforçam os vínculos entre integrantes da família Bolsonaro e o Banco Master.
25: A parlamentar sustenta que houve contradições de pessoas ligadas ao caso e critica a atuação de integrantes da oposição. Ana Paula Lima afirma ainda que os fatos revelados desmontaram narrativas anteriores sobre a ausência de relação de determinados políticos com Daniel Vorcaro.
23: Eli Borges, do Republicanos do Tocantins, conclama a sociedade a investigar o passado e a ficha limpa de todos os candidatos antes de decidir o voto nas eleições. Ele alerta contra mentiras em redes sociais e pediu que o cidadão não aceite frases prontas.
25: Para o deputado, o Brasil vive um tempo de injustiças e condenações advindas de versões distorcidas de fatos, enquanto recursos da saúde são desviados sem as devidas condenações. Eli Borges reforça que o poder emana do povo e que cabe aos eleitores decidirem os rumos do país.
23: Para Maria do Rosário, do PT do Rio Grande do Sul, novas revelações sobre o Banco Master apontaram vínculos entre integrantes da família Bolsonaro e Daniel Vorcaro. Segundo ela, áudios e movimentações financeiras reforçam suspeitas apuradas pelas autoridades.
25: Maria do Rosário também critica declarações de aliados políticos ligados ao caso e aponta contradições sobre pedidos de recursos e relações com o empresário investigado. Ela afirma ainda que os desdobramentos do

0: Segundo o deputado, os desdobramentos das investigações indicam que envolvidos distorcem os fatos para confundir a opinião pública.
1: Alfredinho também questiona a falta de transparência em relação ao financiamento de uma produção cinematográfica sobre o ex-presidente Jair Bolsonaro. Para ele, as suspeitas enfraquecem o discurso de moralidade adotado pela oposição.
2: Segurança Pública.
0: Aloysio Mendes, do Republicanos do Maranhão, cobra do Senado a votação da proposta que reduz a maioridade penal no país. O deputado ressalta que a medida já foi aprovada pela Câmara e, segundo ele, atende a uma demanda da sociedade.
1: Para Aloysio Mendes, a legislação atual favorece a impunidade de adolescentes envolvidos em crimes violentos, como homicídios e estupros. O parlamentar argumenta que jovens com direito ao voto também devem responder criminalmente por seus atos.
2: Direitos Humanos.
0: Soraya Santos, do PL do Rio de Janeiro, destaca o Maio Laranja e alerta sobre o aumento do abuso infantil no país. Ela pede vigilância permanente de famílias, escolas e da sociedade na proteção das crianças que muitas vezes, pela tenra idade, não conseguem verbalizar a violência.
1: Segundo dados do Ministério da Justiça, nos três primeiros meses do ano, o Brasil registrou mais de 13 mil estupros de vulneráveis. Soraya Santos alerta que a maioria dos abusos ocorre nos círculos próximos da criança, tornando a infância um período marcado por dor e sofrimento.
2: Saúde.
0: Câmara aprova assistência especial para mães de recém-nascidos com deficiência. A repórter Sofia Peçanha explica quais as condições.
3: A Câmara dos Deputados aprovou o projeto que torna obrigatória a assistência especial fornecida às mães de recém-nascidos com deficiência ou doença crônica que exija um tratamento continuado. A proposta prevê que maternidades, casas de parto e hospitais da rede pública e privada forneçam orientações por escrito sobre os cuidados necessários com a criança e também uma lista de instituições, associações e órgãos públicos especializados no atendimento a pessoas com deficiência ou patologias específicas. A relatora da proposta na Comissão de Defesa dos Direitos da Mulher foi a deputada Leda Borges, do Republicanos de Goiás. Ela destacou a importância do acesso à informação para as famílias.
4: Trata-se, sobretudo, da democratização do acesso às informações qualificadas sobre a deficiência ou patologia constatada na criança em tenra idade. Esse dado é fundamental, pois na maior parte dos casos, essa criança precisará de acompanhamento pelo resto da vida.
3: O autor do projeto original, o deputado Duarte Júnior, do Avante, do Maranhão, afirma que o nascimento de uma criança com deficiência ou patologia crônica pode gerar um grande impacto emocional, físico e financeiro para a família, mas que a assistência especial a essas mães pode contribuir para a melhoria da qualidade de vida da criança e favorecer sua inclusão social. Durante a votação na Comissão de Constituição e Justiça, a relatora, a deputada Lindsay da Mata, do PSB da Bahia, afirmou que a medida pode trazer mais segurança às mães no momento do diagnóstico.
5: Isso vai dar mais segurança nesse momento de tanta fragilidade que a mãe passa com essa descoberta da dificuldade do seu filho, para que ela possa levá-lo a pessoas especializadas que possam realmente assegurar o tratamento dele e o apoio psicológico dela.
3: O projeto que obriga hospitais, maternidades e casas de parto, público e privados, a oferecer assistência especial a mães de recém-nascidos com deficiência ou doença crônica que exijam um tratamento continuado, foi aprovado por todas as comissões da Câmara e será analisado agora pelo Senado. Da Rádio Câmara de Brasília, Sofia Peçanha.
2: Ciência e tecnologia.
1: Flávio Nogueira, do PT do Piauí, reproduz comunicado do Vaticano, que defende a inovação tecnológica com a preservação da capacidade humana de pensar e refletir. Ele aponta que a primeira encíclica do Papa Leão XIV recoloca a dignidade humana no centro do debate sobre inteligência artificial.
0: Flávio Nogueira lembra que a Igreja Católica já se manifestou em outros momentos da história sobre mudanças que afetaram profundamente a sociedade, como durante a Revolução Industrial. Ele reforça que a inteligência artificial deve servir ao ser humano e não o contrário.
2: Votação.
1: A pauta da semana na Câmara inclui projetos que tentam conter a crise na alta dos combustíveis e também que aumentam as penas para vários crimes de natureza sexual previstos no Estatuto da Criança e do Adolescente.
0: A análise das propostas começou no final da tarde no plenário da Câmara. A edição de amanhã vai trazer detalhes sobre as votações.
1: Termina agora o Jornal Câmara dos Deputados com trabalhos técnicos de Everson Urani e apresentação de José Carlos Andrade e Márcio Aquilissardi. Uma boa noite para você.
0: Ótima noite. A Voz do Brasil volta amanhã.
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0: 10h20 aqui no Baú da Mix, a gente matando saudades com a Amy Winehouse e Jay-Z Rehab. Baú continua rolando na sua noite de terça-feira e daqui a pouquinho tem presente pra você. 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

0: aqui no baú da Mix, tempo perdido. Já já vamos liberar o fone de ouvido. O Aiva, que tá valendo no baú de hoje, pode mandar o seu nome completo usando a hashtag fone de ouvido no nosso WhatsApp. 11 98340 8000.
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0: Faltando um minuto para as 11, fechando o baú de hoje aqui com a Madonna, Like a Prayer. Valeu todo mundo que participou. Agora quem tá levando aquele fone de ouvido AIPA para casa, parabéns para você, Lívia Chagas. Final do fone 2918. Parabéns, Lívia. Aguarde que a equipe da Mix vai entrar em contato contigo, tá? Acabou aqui, ó.
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0: 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E a Rádio Mix está em contagem regressiva para a estreia do filme Sexo e Destino. O longa é baseado numa obra espírita psicografada por Chico Xavier e Valdo Vieira. A história que se passa no Rio de Janeiro foi originalmente publicada em 1963. A trama acompanha duas famílias que são marcadas por traições e conflitos, enquanto forças espirituais influenciam seus destinos. O filme ainda fala sobre o poder das escolhas que fazemos e ainda destaca temas importantes sobre culpa, perdão e livre-arbítrio. 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Imperdível e emocionante. 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
0: Mix 114, excelente fim de noite pra você de terça-feira. Tamo de volta aqui na Mix e a gente abre o Mix Acústico com a Daido.
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1: Mix 1122, Alô Black, Wake Me Up, fechando aqui o Mix Acústico desta terça-feira.
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0: Mix meia-noite, Kelly de Talk, depois do intervalo, no break aqui na Mix.
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0: Mix meia-noite 2. Começa agora o No Break. A gente abre com Michael Jackson.
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Mix meia-noite 22, Lifehouse, You and Me aqui no No Break. 2 horas de música direto, sem nenhum intervalo comercial, só tá no comecinho. A gente vai tocando, assim, grandes sucessos da programação da Mix sem parar. 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

Kate Wasmin aqui no No Break, 2 horas de música direto, sem nenhum intervalo comercial aqui pela Rede Mix de rádio. 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

0: Jota Quest numa boa aqui no No Break. Tamo na última hora, vamos tocar pra você vários artistas bem legais. Backstreet Boys, pra gente matar saudades também. Maroon 5, Kelly Clarkson, Bruno Mars e agora tem 21 Pilots.
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0: 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Mix 1h41, Ed Sheeran, Bad Habits aqui no No Break. 2 horas de música sem parar. 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

0: 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Mix 2 em 1, YouTube Stay, fechando aqui mais uma edição na Mix do No Break.
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0: Olá, Natal, olá, Rio Grande do Norte, olá, Brasil! 6 e 7, seja muito bem-vindo, obrigado pela audiência com o nosso programa Jornal da Mix, com Papinha metendo a colher agora até as 8 da manhã, até as 8 da manhã. Cadê as pautas, meu? Até as 8 da manhã, com muita informação para você. Se liga aí com a gente, seja muito bem-vindo. Obrigado pela audiência, pela companhia, pela sintonia. Você que já está ligado no Raidinho, em casa, no carro. Você que está conosco também já no canal no YouTube, Mix FM Natal. Seja muito bem-vindo e a partir de agora... Cadê Divine? E a partir de agora, a gente traz as informações do que aconteceu de ontem para hoje e o que vai acontecer hoje, o dia inteiro, ou o que virá a acontecer. A gente traz para você, tá bom? Se liga aí na Mix FM. A partir de agora, mãe e padrasto são condenados por crimes sexuais de adolescente. Crimes sexuais de adolescente, a gente traz essa reportagem, essa matéria para você daqui a pouquinho. Quase 200 golpes em 10 dias, prejuízo de R$800 mil, casais aí, uma quadrilha aí que veio de Salvador, tá? Presos em Salvador, aliás, por fraudes eletrônicas, foram presos aqui em Natal. Carro derruba parte de muro de condomínio em Ponta Negra. Acidente todo dia, toda semana no mesmo canto. São João de Natal, inscrições abertas para comerciantes informais. 100 vagas, tá? São 100 vagas aí que serão distribuídas para os polos aqui de Natal. E médicos alertam para dor de cabeça recorrente. O que será, hein? Você tem dor de cabeça recorrente e acha que só tomando um comprimido resolve a situação? Se liga aí que a gente traz daqui a pouquinho para você essas e outras notícias no nosso Metendo a Colher. Agora trazer o bom dia de Duda Medeiros. Alô, Duda, bom dia, Duda.
1: Duda Medeiros. Duda Medeiros.
2: Bom dia, Papinha, bom dia, Vini Marinho, Betânio Bezerra aqui na nossa bancada, pro Daniel e pro Felipe também, que já estão aqui no estúdio, e é claro, pra você que tá iniciando mais uma quarta-feira aqui com o Jornal da Mix, que o nosso dia seja muito produtivo e abençoado. E olha só, hoje a gente vai trazer muita informação, e sobre o esporte, hoje à noite, o ABC encara o Vitória pela semifinal da Copa do Nordeste. É um jogo importantíssimo, paga bastante aí pra quem passar, né, dessa fase. Tem jogo de ida, jogo de volta. E hoje, então, a equipe de Vaguinho Dias joga na Bahia contra essa equipe de Série A que tá muito bem na temporada. Confronto difícil. Daqui a pouco eu trago todos os detalhes. Enquanto isso, comenta, interage bastante, tanto pelo nosso YouTube como pelo WhatsApp aqui do Jornal da Mix. Manda sua denúncia, como é que tá a sua região neste início de manhã. Fique conosco até às 8 horas da manhã.
0: Olha, são 8, não são 6 e 10. 6 e 10, elaboração de orçamento e educação financeira viram armas contra dívidas. É uma reportagem que tem aqui no Jornal Agora RN, tá? A gente tem essa matéria aqui. Mel Potiguar conquista prêmio nacional. É o mel de abelha sem ferrão, tá? O mel de abelha sem ferrão. Aliás, ontem eu estava vendo uma dica bem bacana de para você saber se o mel que você compra, que você tem em casa, se é verdadeiro ou não. Você bota numa colher e bota no fogo. Se ele queimar, é porque não é mel. É um bocado de porqueira misturada, viu? Se ele não queimar, é mel puro. Deixa eu falar do mel de Jandaíra. O mel de Jandaíra é um mel... Puro, eu acho que eu tenho umas 3 garrafas lá em casa, mas não sei se é verdadeiro ou se não é. Mas tá lá. Não tomo muito, não, por causa da diabetes, né? Não pode exagerar. Mas agora, 6 e 11, deixa eu trazer o bom dia do Vini Marinho, que ontem não esteve aqui. Ontem a gente sentiu falta. Vini estava ontem apresentando o programa da TV no mesmo horário. Alô, Vini Marinho, bom dia, Vini.
3: Oi, Papinha.
0: Vini Marinho.
3: Bom dia para você, bom dia Duda, bom dia Betânia, bom dia a todos que acompanham o Jornal da Mix com Papinha Metendo a Colher. Coisa boa tá de volta por aqui. Obrigado pelo carinho de todos. Você que agora está nos acompanhando pelo rádio, faço o convite para você dar uma chegada no nosso canal do YouTube, acompanhar todas as informações em áudio e vídeo. Mix FM Natal 103.9, pesquisa lá, vai lá na lupinha da pesquisa, deixa o seu like e você pode participar aqui da nossa transmissão comentando sempre as nossas informações. Olha, daqui a pouquinho, Papinha, nós vamos trazer os detalhes de um incêndio em um caminhão boiadeiro no município de Parelhas. Eu vou trazer os detalhes já já ao vivo aqui no Jornal da Mix, Papinha.
0: Só uma curiosidade, o caminhão estava carregado?
3: É essa a informação que eu estou tentando confirmar.
0: Trazer agora. Isso,
3: né? Já temos então, as imagens, estou buscando o corpo de bombeiros.
0: Relacionado a carros, é o terceiro incêndio de domingo para cá.
3: Isso.
0: Né? É. Oficina mecânica em, na Zona Norte?
3: Na Zona Norte.
0: Zona Norte, Parnamirim, lá em Nós. E agora Parelhas também.
3: Parelhas.
0: Rapaz, o que é que está acontecendo? A gente tem que tirar o que dos carros para não estar incendiando desse jeito. É complicado demais. Agora deixa eu falar aqui com o nosso Betânio Bezerra, dar um bom dia e trazer o seu destaque. Alô, Betânio, bom dia, meu irmão.
4: Olá, bom dia, Papinha, bom dia, Vini, bom dia, Duda, você que acompanha o Jornal da Mix. Olha, daqui a pouco eu chego para informar que criminosos invadem hospital, rendem funcionários, roubam armas de vigilantes, aonde? Dentro de um hospital no Seridó. Ainda temos outra aqui, que motorista escolar é preso suspeito de estupro de vulnerável contra estudante que era transportada por ele.
0: Filha da mãe. A gente pois tá daqui a pouquinho aí. Ninguém tá livre de ter um filho, de ter um adolescente, uma criança, é aí nas mãos de um pedófilo, nas mãos de um tarado. Ninguém. Até porque as pessoas confiam demais. E são justamente nessas pessoas que você tem confiança que você leva a porrada. Né? Quer dizer, você pega a criança, joga num carro escolar e de repente achando, mas é o tio. E o tio fazendo o que não deveria fazer porque você, papai, você, mamãe, confia naquela pessoa, naquele cidadão. E aí vem a paulada por trás quando você menos imagina o camarada tá abusando sexualmente o seu filho, a sua filha. Então se ligue aí, nem sempre vale a pena deixar o menino ir na bodega sozinho, nem sempre vale a pena deixar no shopping a criança, adolescente ir ao banheiro sozinha, não vale a pena, vá junto, fique na porta, se for homem você é o pai e entre com ele, se for mulher, entre a mulher, entre com ele no banheiro e fique de olho, não estamos livres de absolutamente nada. Olha só, 6h14, o Ministério Público do Rio Grande do Norte obteve a manutenção das condenações de um homem e de uma mulher por crimes contra a dignidade sexual de adolescentes em segunda instância. A decisão da Câmara Criminal do Tribunal de Justiça do Rio Grande do Norte foi proferida por unanimidade nesta segunda-feira, dia 18, ontem, rejeitando os recursos apresentados pelas defesas e mantendo integralmente a sentença condenatória anterior. O réu, que exercia o papel de padrasto da vítima, recebeu uma pena total de 61 anos, 2 meses e 27 dias de reclusão. O cumprimento dessa punição deve ser iniciado obrigatoriamente em regime fechado. As acusações contra ele envolvem a prática reiterada de atos libidinosos e o registro visual ilícito da adolescente. A ré, a mãe, foi condenada a uma pena de 43 anos, 2 meses e 20 dias de reclusão. Além, assim como o companheiro, ela deve iniciar o cumprimento da sanção penal em regime fechado. A conduta dela foi caracterizada pela omissão diante dos abusos e também pelo incentivo direto para que as condutas fossem realizadas. Aqui não fala exatamente qual o caso. Eu só acho aqui essa condenação absurda no caso de não passam esse tempo todo preso. Para mim isso não vai. É só um alarme para a população de que o imbecil do padrasto ficaria ou ficará 61 anos preso. Ninguém nesse mundo ficou nesse país 60 anos preso. Ninguém. E a mulher, porque ela era conivente, e isso acontece muito, isso acontece do camarada fazer, praticar abusos sexuais com seus enteados, seja homem ou mulher, e a mãe fazer de conta que não está vendo, ou não acreditar uma criança, um adolescente, quando diz que está sendo abusada. Isso acontece muito.
3: Papinha, sobre isso tem uma frase bem interessante que eu ouvi, que é o seguinte: se você se cala, você protege o abusador.
0: Mas é exatamente isso.
3: Se você não se cala, você protege a criança. Então é você justamente acreditar na criança, manter um diálogo sempre muito próximo e não forçado, porque a criança sabe quando é forçado.
0: Exatamente.
3: É você manter um diálogo sempre muito próximo do seu filho, da sua filha, saber exatamente, não tem essa de porque é o celular do meu filho, é a privacidade dele, nada
0: não,
3: disso.
0: Não tem não.
3: Isso não existe não. Não.
2: E acreditar não. Também na criança e no adolescente, né? Porque muitas mães, pais, enfim, muitas famílias omissas em relação ao abuso, elas não acreditam, acham que a criança tá blefando, que é uma história inventada. Mas sempre acredita e sempre dê aí esse benefício da dúvida para a criança ou adolescente, investigue a situação, porque realmente, infelizmente, muitas famílias são omissas em relação, né, a casos como esse.
0: Muitas mulheres são omissas, não acreditam nos filhos, nas filhas, quando dizem que estão sendo aí, o padrasto está bisbilhotando, não, como é que fala, né, bisbilhotando, olhando pela brecha da porta, da janela, do banheiro,
3: brechando,
0: mas não acredita e acredita no diabo do infeliz que ela botou dentro de casa, né? Aí esse é o problema. Aí aqui o Ministério Público do Rio Grande do Norte, um caso que aconteceu aqui, condenou decisão da Câmara Criminal do Tribunal de Justiça, condenou aí, rejeitando os recursos apresentados pelas defesas do casal, e manteve integralmente a sentença condenatória anterior. O réu, que exerceu o papel de padrasto, caba safado, uma pena total de 61 anos, 2 meses e 27 dias. Eu queria entender por que tem esses meses, esses dias, que o caba não fica nem um terço dessa pena.
2: E fala na decisão, né? Inicialmente em regime fechado.
0: Inicialmente, é um mês, inicialmente. Aí depois um regime fechado, com 2 meses, bota no semiaberto e depois tá na rua fazendo tudo de novo. Infelizmente. E a mulher, a mãe da criança, 43 anos, 2 meses e 20 dias de reclusão também, a começar em regime fechado. Eu só não acredito, eu vou continuar não acreditando nesse negócio do camarada ficar preso esse tempo todinho. Não, não, não tem cabimento. Dona Rosa, bom dia, meu café, por favor. Eu não acredito. Eu não acredito porque não fica. Eu não acredito porque
5: não
0: fica.
5: A idade do cidadão?
0: Hein?
5: A idade dele?
0: Não diz a idade dele, não diz a idade dele nem da mulher. Só diz o tempo que a condenação. Que ele vai pegar 61 anos de cadeia e ela 43 anos.
5: Um texto de 60 dá 18
0: anos. Nem Fernandinho Beiramar. Nem Fernandinho Beiramar fica 61 anos preso. Hein? Nem Fernandinho Beiramar. Ele pode ficar pelos crimes, né? Cada crime uma pena e tal, mas isso aqui eu acho sinceramente, dois pesos e duas medidas em quase tudo na vida aqui no nosso país, infelizmente, dois pesos e duas medidas em muita coisa.
3: Fabinho, olha, oi. Rapidinho, deixa eu mandar um abraço aqui para um grande amigo, um cara sensacional, profissional, dos bons da comunicação potiguar, tá agora nos acompanhando. Ele encheu a tela lá da casa dele, agora na televisão, aqui,
0: coisa
3: ó. Vou até mostrar para você. Tá acordando agora, tomando café com a família. Os meninos, aliás, o filho dele se organizando agora para ir para a escola. Tom Araújo.
0: Tom Araújo, o homem que botou cabelo na testa. Grande Tom Araújo. É o homem de parelhas. Grande Tom. Tom Araújo. Vou levar você um dia pro meu podcast, o PapaCast, viu, Tom?
3: Ali tem história, viu?
0: Vou levar você pro PapaCast pra gente conversar com o Tom Araújo. Quero bem. Trabalhei com o Tom 1 ano e 5 meses, 4 meses. Na 96 FM, o Tom, caba bom, competente, quero bem pra caramba. E o Tom que ele tá passando também por uma situação de alienação parental, acho que é esse o nome.
3: Isso.
0: Alienação parental. e a gente traz o Tom depois para conversar. Não vou levar você no PapaCast, viu? Dona Rosa, eu quero um pouquinho de açúcar. Chega, bota aqui uma colher. Eu quero.
2: Papinha.
0: Eu quero um pouquinho de açúcar hoje. Eu tô amargo.
2: Tá precisando de doce, tá precisando de açúcar.
0: Eu tô babando um pouco. Não, é só um pouquinho, Dona Rosa. É bom, vai.
3: Pronto, a dosimetria do açúcar.
0: Pronto.
3: É. É, tem a dosimetria da pena e agora do açúcar. Mais um pouquinho. Não,
0: meu. Tá bom, já balançou demais, cai fora.
2: Papinha. E seguindo com as informações, a Polícia Civil deflagrou nas primeiras horas da manhã de ontem, terça-feira, uma operação chamada Cartãozeiro, que tem o objetivo, né, de desarticular um grupo criminoso especializado em fraudes eletrônicas mediante clonagem de cartões de crédito. Durante a ação, foram cumpridos 4 mandados de prisão preventiva contra 2 homens e 2 mulheres, com idades entre 26 e 47 anos. O quarteto foi localizado em Salvador, capital da Bahia, e segundo a Polícia Civil, as investigações começaram após aí uma transação financeira, né, representar criminalmente perante a Polícia Civil no Rio Grande do Norte, relatando aí, inclusive, uma vítima que trouxe o relato de 168 crimes de fraude eletrônica em um intervalo de apenas 10 dias. Isso mesmo. Foram realizadas, né, mais de 160 compras de alto valor por meio de links de pagamento fraudulentos, ocasionando prejuízo superior, papinha, a R$800 mil. De acordo com as investigações, o grupo criminoso utilizava o chamado tráfico de CC, expressão empregada aí no meio criminoso, para se referir à aquisição e comercialização, geralmente aí de deep web, de dados sensíveis de cartões de crédito de terceiros. As informações obtidas eram utilizadas para a realização de compras fraudulentas contra instituições financeiras e pessoas físicas. E com esses criminosos, esse quarteto, né, que foi preso ontem, foi apreendido ainda um material, né? Exatamente.
0: Quatro, é uma quadrilha já.
2: Foi apreendido aí materiais como canetas emagrecedoras. Olha só elas aí de novo aparecendo, canetas que ultimamente têm sido muito adulteradas, né, e vendidas até por preços muito abaixo do valor estimado, foram apreendidas junto aí com essas 4 pessoas que clonavam cartões de crédito e faziam diversas compras aplicando golpes.
0: Agora você sabe também outro crime que não dá cadeia. Ou seja, eles estão presos, a polícia descobriu, esse pessoal de Salvador, descobriu aqui no Rio Grande do Norte, você vê aí, só em 10 dias, 168 operações em uma só empresa. Em uma só empresa, 168 golpes. Esse povo vai preso e não passa 3 meses. É estelionatário. O cara começa com 16, 18 anos de idade, ele fica com cabelo branco, com 80, 90 anos, ele continua, cada vez mais que ele vai preso, parece que ele se especializa na cadeia. Ele sai 3, 4 meses depois e continua a fazer a mesma coisa. É um crime, cara, que não dá cadeia nunca. Eu lembro muito bem que mais ou menos, acho que 10 anos atrás, mais ou menos isso mesmo, eu fiz uma reportagem que um cidadão, 73 anos de idade, me lembro como fosse hoje, numa Hilux vermelha, preso em frente ao Banco do Brasil da Cidade Alta, né? Da Cidade Alta, acho que o Banco Brasil Cidade Alta é em frente ao Banco Itaú também, não sei se existe ainda, isso. Não é isso? Existe ainda, isso. Banco Itaú, Banco Brasil, né? Em frente ao Banco do Brasil da Cidade Alta, na Rio Branco, um cidadão de 73 anos de idade, cabelo branco, no Hilux vermelho, ele foi preso e a polícia, o delegado disse, ele é o maior estelionatário do Rio Grande do Norte. Cara, o cara com 73 anos de idade, ele não começou depois de velho. Ele começou novo, cara. Ele começou novo. Então, esse cara, sei lá se já morreu, tá vivo, não sei. Agora é aquilo que eu digo, o cara começa com 16 anos, com 18 anos, vai aprender a nadar golpe, porque esses caras são inteligentes. Essa turma é inteligente.
3: E debochada, viu?
0: Você viu essa semana que a gente colocou aquele dos cartões, semana passada, isso, lá na Zona Norte,
3: isso,
0: né?
3: Isso.
0: Que deu um golpe de mais de 4 mil conto no velhinho lá. Eles estavam com cartão. Eles são inteligentes, são debochados, como disse o Vini. Mas Mas, infelizmente, a cadeia desse povo é pouco.
3: Saiu da plantão, Zona Norte, onde ele estava. Aí, a vítima ainda lá, para terminar o boletim de ocorrência, ele saiu, de verdade, não é força de expressão, não é... Ele saiu primeiro que a vítima. Ele saiu primeiro que o senhorzinho. E ainda disse, Brasil é Brasil.
0: Mas é quando eu digo a você que o Brasil é bom, esse Brasil é bom para quem é bandido. Para quem é bandido, quer dizer, você sempre tem a mão passada na cabeça. Né? Por isso, o vagabundo sabe, é como menor de idade. Ele é preso, a polícia leva o cara assaltando, aí ele olha assim para a câmera e diz, amanhã eu tô na rua. Quantas e quantas vezes a gente não viu isso, Betânia?
5: Mas verdade.
0: Quantas e quantas vezes a gente não vê isso? Coloca um menor de idade, que a gente não pode nem chamar de bandido, né? É menor infrator em conflito com a lei, que eu acho bonito essas siglas que o povo arranja, né? Mas tem que achar bonito mesmo, né? Aí o que acontece? O camarada dentro do carro da polícia diz, amanhã eu tô na rua. E tá fazendo o quê? A mesma coisa, praticando o mesmo crime, mesmo delírio. Aí fazer o quê, né? Fazer o quê? Livre-se. Livre-se da bandidagem, livre-se da fuleiragem, reze muito, ore muito, para que você possa ser um cidadão de bem e ser protegido, acima de tudo, protegido. Protegido por Deus, tá? Protegido por Deus. Aí é o que você tem que pedir todo santo dia, toda hora que você entrar no seu carro, toda hora que você sair de casa, entrar no ônibus, aí ouvindo a gente agora no com o fone de ouvido. Tem que pedir a Deus e agradecer por mais um dia, chegou no trabalho, quando sair, mais agradecer também pra, e pedir para chegar em paz em casa. Tem que fazer isso. Não, não gosto de rezar de hora, mas peça a Deus, não precisa, Deus entende a tua reza, a tua oração, ele entende. Se disser, meu Deus, me protege até chegar em casa, ele vai proteger, ele está entendendo o que você quer. Então, é simples assim. Olha, ontem foi o Dia Nacional de Combate à Cefaleia, que é a dor de cabeça. E médicos chamam a atenção para a sétima dor mais incapacitante. Isso. É isso mesmo, incapacitante do mundo. E fazem um alerta àquelas pessoas que costumam ter 3 ou mais episódios de dor de cabeça por mês, durante pelo menos 3 meses, para que procure um especialista. Embora muitas vezes a cefaleia esteja associada a fatores comuns como estresse, desidratação ou uma noite mal dormida, ela também pode ter origem em condições mais graves como sinusite, enxaqueca crônica ou até mesmo aneurisma. Segundo a Organização Mundial de Saúde, os transtornos de dor de cabeça estão entre as condições neurológicas mais comuns do mundo, no mundo, afetando milhões de pessoas e impactando diretamente na qualidade de vida de quem sofre com o problema. Portanto, os médicos alertando para esse tipo de dor de cabeça. E faz o quê? Procura quem?
2: Procura um médico, né? Um neuro, ou um próprio clínico geral, porque aí o clínico geral vai indicar já se pode ser alguma coisa mais grave, aí indicar pro neuro, né? Ou então realmente já acalmar esse paciente. Mas é importante, Papinha, esse alerta, porque a dor de cabeça ainda é uma dor muito negligenciada. Você sente, toma um remédio ali, né? Diz, ah, vai passar, bebe um pouco d'água, mas muitas vezes representa um problema muito mais grave. Então, se você tá sentindo dor de cabeça constante, como diz, né, a Organização da Saúde, mais de uma vez, mais de 2 vezes no mês, procura um médico, porque é muito importante cuidar da saúde.
0: Tem gente que tem dor de cabeça desde pequenininho e nunca foi no médico, acha que é normal, né? E eu já vi de perto, já vi mesmo pessoas, não familiares, mas pessoas amigas. E eu me lembro que fosse hoje, eu era adolescente e uma pessoa sentiu dor de cabeça forte e não ia pro médico, e não ia, morreu. Olha, dentro de casa. Eu me lembro, eu tinha meus...
5: Gente que reclama também da enxaqueca, né?
0: Enxaqueca, é. Minha irmã tem enxaqueca, e falta gritar de enxaqueca.
2: Exatamente. Dá, inclusive, pra gente fazer uma enquete no nosso YouTube, né? Se você sofre com a enxaqueca, com a dor de cabeça frequente, sente muita dor de cabeça, a gente vai colocar aí no YouTube pra você responder. E, Papinha, antes da gente chamar o primeiro intervalo, eu vou pedir pro Felipe colocar uma foto aí no nosso YouTube, né? Uma imagem mensagem e já parabenizar tanto você quanto o Vini Marinho e toda a TV Tropical, né, pela audiência que vem crescendo. Ontem a gente teve aí esse resultado, então parabenizar toda essa equipe que faz a TV Tropical em todos os programas da rede, que é inclusive uma das programações, uma das maiores aqui do estado, né, em programação local. Então parabéns aí pelo resultado do Ibope. Felipe vai colocar a imagem aí no nosso YouTube, mas de antemão, parabéns e sucesso para vocês.
0: Parabéns a todo mundo aí da TV Tropical. Um abraço, parabéns pela vice-liderança. Olha, 6h31, 6h31, deixa eu trazer para vocês aqui que São João do Natal, daqui a pouquinho eu trago, e abre inscrições para comerciantes informais. Comerciantes informais são os barraqueiros, né? O pessoal que leva trailer,
2: os ambulantes.
0: E pelo que eu vi ontem, acho que é Falcão o nome do cara. Falcão, acaba bom danado. É, 100 vagas distribuídas nos polos de Natal. Distribuída. Daqui a pouquinho a gente traz, se tem alguma coisa vindo aí para trazer depois do intervalo. Checou, conseguiu checar?
3: Estou aqui com as informações, Papinha, desse incêndio. Daqui a pouquinho, depois do intervalo, nós vamos trazer todos os detalhes. O caminhão estava, Papinha, com 32 garrotes.
0: 32 garrotes. Isso. Como diria Painho Mané, seu Mané da Coalhada, e mostrou que Deus o tenha, morreu faz uns 20 anos mais. Ele diria, ele lendo o jornal lá na Rádio Rural de Mossoró, né? Na Rádio Rural. E ele e lendo lá um recado, ele diz: carro capota com 3 garrotes. Opa, é 3 garotos. Vamos embora, a gente volta já.
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6: Bom dia Papinha, bom dia Duda, bom dia Vini Júnior, bom dia para todos os ouvintes da Rádio Mix. Aqui quem fala é o Poitioca, o Carioca, diretamente aqui de Ceará Mirim, onde o Papinha vai estar aqui hoje fazendo aquela sorteio de 4 brindes de R$100 da Rede Mais. Vamos de trânsito da Zona Sul aqui para Ceará Mirim. Trânsito uma uva já no retorno. Trânsito já começa a ficar meio pesado, mas é isso aí. Vamos que vamos. Vamos com tudo. Que seja a melhor quarta-feira das nossas vidas.
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17: Agora são 6h40 e a gente tá de volta. Mandar um abraço à galera que tá conosco no YouTube aqui. Grande Edmilson Santos, Dona Valdenoura, um abraço, obrigado, meu irmão. Luiz de Barros, um abraço para você. Deixa eu ver quem mais. Galego Maia, na Zona Norte de Natal. Armando Galúcio, Luiz de Barros, já falei, dizendo que Duda, hoje o ABC é 1-0 pra gente. Para vocês. Rodrigo Gameplay, Wanderlei Pereira, lá de Monte Alegre. Quem mais? O Flávio Oliveira, Damião Dias Fernandes, e bom dia Papinha, Duda, Vini, Marinho, Betânio, a população que sabe quando vai sair a licitação de transporte público urgente em Natal, vamos aguardar, deve sair nos próximos meses, vai sair, vamos aguardar, viu? Damião Dias, já falei, a saúde está sucateada tanto no município como no estado do Rio Grande do Norte, tá não, homem, isso é invenção do povo. Damião, deixa eu ver quem mais aqui, deixa eu ver, Lucília daqui, né? Luciana Fernandes, não sei quem é essa aqui, mas não é não. Deixa eu ver, Pietro Eduardo, bonito nome, Pietro, eu conhecia Pietra, né? Mas Pietro eu nunca vi não. Pietro, Maria Zélia, um abraço. Flávia Oliveira.
18: Ah, Pietro é meu cunhado, abraço.
17: Pietro,
18: é que deu delay aqui na...
17: Ah, sim, sim. Quem é delay? Fernando Júnior.
19: Quem é delay?
17: Palho Azul. Essa turma tudinha, obrigado, meu irmão, audiência conosco aqui. Duda, a Secretaria Municipal de Serviços Urbanos da Censur abriu ontem as inscrições para o credenciamento comerciante, Duda. Fala para nós.
18: Isso mesmo, oportunidade importante para prestar atenção. A Secretaria Municipal de Serviços Urbanos abriu ontem, terça-feira, as inscrições para o credenciamento de comerciantes informais, né, os ambulantes, interessados em atuar no São João de Natal desse ano. A portaria com as regras do processo foi publicada no Diário Oficial do município. Ao todo, serão disponibilizadas 100 vagas para comércio eventual nos polos Arena das Dunas e Nélio Dias, na Zona Norte de Natal. As inscrições seguem até o dia 22 de maio, ou seja, esta sexta-feira, e devem ser feitas exclusivamente pelo site oficial da Prefeitura de Natal. Do total de vagas, 60 serão destinadas ao polo Arena das Dunas, que vai receber programação entre o dia 1º de junho e 26, e as outras 40 vagas serão aí destinadas para o polo Nélio Dias, com eventos previstos entre os dias 22 e 29 de junho. Então, ao todo são 100 vagas. Você pode se inscrever através do site oficial da Prefeitura de Natal, e é uma oportunidade muito interessante para quem quer fazer aquela renda.
17: 22, peraí, repete. Dia 22 de maio.
18: Isso, porque os shows, sim, tanto no polo Nélio Dias como na Arena, vão acontecer em períodos diferentes, né? Na Arena das Dunas começa aí já no dia 1º de junho, e no polo Nélio Dias, que fica ali na Zona Norte de Natal, só a partir do dia 22.
17: Ok. Ok, então tá aí, você que é comerciante, você que tem o seu carrinho de ambulante, carrinho de cachorro-quente, de sanduíche, bebida, de água mineral, de cerveja, seja lá do que for. Corre, que a oportunidade de ganhar um dinheirinho extra é agora. As pessoas, vamos aqui fazer um debatezinho rápido entre nós em relação a eventos. Geralmente, quando a gente fala que vai ter uma festa grande de São João, tem uma festa grande de carnaval, uma festa grande de final de ano, e as pessoas já vai e menciona saúde que está precária, segurança que está precária, mais dinheiro para a festa tem. A verba é diferente, né, Vini?
19: Exatamente.
17: O pessoal, a prefeitura, governo do estado, e tem uma verba, não sei quanto, mas às vezes também vem, pelo menos eles dizem que tem uma parceria privada. Tem um retorno, mas que tem um retorno, tem. Mas a verba que é investida, como o povo diz que é gasta em festas, é uma verba que não pode gastar na saúde,
19: isso,
17: não é isso?
19: Isso.
17: É como se fosse a verba da educação, você, exatamente, só pode gastar na educação.
19: Exatamente.
17: Então a verba para a cultura que eu não sei quanto, só pode gastar.
18: Isso mesmo.
17: Não pode tirar dinheiro da cultura, que não sei quanto, que deveria se ter também uma explanação, né, de forma transparente de todas as prefeituras do Brasil, em relação, olha, a prefeitura para a cultura tem isso aqui para a gente fazer eventos. E como o Betânia falou, tem retorno? Tem. Qual o retorno que se tem? Primeiro, você que é ambulante. Amplo parte, você que é ambulante, você tem um carrinho de cachorro quente, você tem um carrinho de bebida, água mineral, refrigerante, energético, cerveja, cachaça, seja lá o que for. Esse período, você recebe, ganha um dinheirinho bem acima do que você ganharia durante 3, 4 meses.
19: É.
17: Não é verdade?
19: Exato.
17: Em 2 dias você vende aí, tem gente com um carrinho de cachorro quente, de lanche, seja lá do que for, que tira numa noite aí, tira 3 mil conto livre.
20: É, eu tenho um amigo meu que todo ano ele coloca, ele até é músico, ele coloca o carrinho de lanche dele, né? Ele, além de lanche, ele também tem outras coisas mais. E ele me disse o seguinte: ó, Betânia, quando chega o dezembro, o meu faturamento em dezembro, lá ele coloca lá na árvore,
17: sim,
20: esse carrinho dele, lá na árvore, ele disse que o faturamento que ele, durante o período que está lá no evento, é quase um ano inteiro que ele...
17: Mas é isso mesmo.
20: Quase um ano inteiro dele trabalhando diariamente.
17: Mas é isso, toda noite.
20: Então, esses dias de festa dá exatamente muito mais do que
17: os dias.
18: E o São João aqui da capital vem crescendo bastante.
17: Já faz tempo, né?
18: Tem dia, inclusive, que tem mais de 100 mil pessoas curtindo um show. Então, quanto não movimenta para um ambulante como esse, né?
17: Mas isso é aquilo. A gente está aqui, vamos levantar um debate, porque eu tenho certeza absoluta que todo mundo está em casa ouvindo, no carro. Alô, Fabíola, alô, Valentina, Yasmin, David Robson, estão indo de carona com a Fabíola, estão ouvindo a Valentina e os pais, estão indo com a Fabíola, minha vizinha, um abraço, obrigado pela audiência, todo mundo está no carro. Alô, Júnior do Café, um abraço, abandonou nós, né, infeliz, das costas oca, está ouvindo a gente lá no posto 30 de setembro. Então, o debate que eu digo, Vini, é que muita gente em casa vai criticar e vai dizer agora que a gente está defendendo a prefeitura.
19: A festa, né? Defendendo a festa, a prefeitura, enfim. Papinho, o que acontece? A principal forma de retorno desse valor que a prefeitura investe, ou então até mesmo, às vezes, em apoio com alguma iniciativa privada, que nos últimos tempos vem se intensificando isso, iniciativa privada, é como? A prefeitura faz uma parceria com a empresa privada, como tem feito nos últimos anos, para que a empresa privada faça a contratação dos artistas. Então, o valor do cachê de um artista desse, de 500 mil, de 600 mil, de 1 milhão, não sai do bolso da prefeitura. É uma parceria feita com essa empresa, a empresa contrata e aí existem várias formas desse retorno chegar para a prefeitura. Como? Primeiro deles é o ISS, é o Imposto dos Serviços. Né? Depois o ICMS, porque várias das compras que são feitas aqui no estado, compras esses de produtos como cerveja, produtos para cachorro-quente, para sanduíche, tudo isso vai para o ICMS do estado e tem a porcentagem que vem para a prefeitura. Então, no bolo maior do que a prefeitura recebe, aí sim ela pode pegar desse valor e ser direcionado para a saúde, e já vem diretamente para a educação, para a saúde e assim por diante.
18: Vini, só trazendo alguns dados, ó, no ano passado, os shows aqui em Natal, né, as festas, como o pessoal costuma chamar, movimentaram cerca de 18,6 milhões de reais nos grandes eventos, isso juntando Natal e Natal, São João da capital. Então, 18,6 milhões, e só no Natal a gente teve um retorno aí pro setor de hotelaria de cerca de 15 milhões de reais. Então há um retorno, como o Papinha disse, né? Não só dos vendedores ambulantes, mas a gente tem hospedagem, salão de beleza, todo esse comércio também em torno das festas, que funciona bastante.
19: Isso é verdade. Cabe lembrar o seguinte, aqui em Natal tem essa questão que eu falei, que é a da parceria privada, mas sim, existem municípios, e aí sim a gente parte daquela questão moral.
18: Isso.
19: Não é ilegal, mas é imoral de você, um município com 10, 15 mil habitantes, você pagar aí um cachê de mais de 800 mil reais, 1 milhão, em um artista.
17: Exatamente. Mas tem cidade aqui perto que não tem sede de prefeitura.
18: Isso.
19: Pois é.
17: E contrata um artista por 1 milhão de reais em praça pública.
18: Não. E não valoriza os locais também, né?
17: Exatamente. Então, quer dizer, como é que uma cidade não tem uma sede? Isso aí eu nunca... Nunca pensei na minha vida que eu ia ter que ver isso. Uma cidade não ter uma sede da prefeitura, né? uma sede da prefeitura.
0: Uma casa alugada, né?
17: É, mas aí contrata um cantor por 1.200.000 conto. É. Uma cidade com menos de 30 mil habitantes. É inadmissível, viu? Uma coisa como essa. Aí dá para você questionar. Dá para você questionar, né? Vamos lutar, vamos fazer aqui, vamos construir nossa sede. Aliás, aqui em Natal, faz anos que tem um terreno ali descendo a ponte da Ridinha. Era um terreno do lado direito daqui para lá, que era para fazer a Câmara Municipal, não é isso?
19: Botaram placa e tudo.
17: Botaram tá placa, ainda, né? Tá lá, nunca se movimentaram para fazer um tijolo para botar lá. Um tijolo para colocar, né? E não tem um vereador que cobre isso, que diga por quê que não faz isso. Porque dinheiro se tem. Numa Câmara Municipal rola dinheiro e não é pouco, não. Né? Não é pouco, não. Olha, se tem. Vamos ficar quieto. Igual o bicho, o marreco, como é o Guiné. Vamos ficar quieto, ali ficar fraco. 6:51, Betânio, sua primeira matéria para nós.
0: Vamos lá então, papinha, olha só, dois criminosos foram presos após invadir o hospital regional lá do Siridó. Isso aconteceu na cidade de Caicó, renderam funcionários, roubaram as armas dos vigilantes. Esse caso aconteceu na madrugada de ontem, terça-feira. A Polícia Militar foi acionada, conseguiu prender os suspeitos pouco tempo após o crime. Dois indivíduos invadiram o hospital, ameaçaram, renderam uma técnica de enfermagem, uma enfermeira, depois então roubaram dois revólveres dos vigilantes. Isso quem detalhou foi o tenente Medeiros, do 6º Batalhão. E de acordo com o militar, os suspeitos foram reconhecidos por vítimas e testemunhas, e na ação, os policiais apreenderam drogas e materiais que possivelmente foram utilizados no crime. A ocorrência foi então encaminhada à Delegacia de Polícia de Caicó, isso para os procedimentos cabíveis. Ele diz o seguinte: assim que soubemos da informação, as equipes iniciaram as diligências e localizaram os suspeitos em uma casa abandonada, e eles foram identificados então pelas testemunhas e vítimas, completou o tenente. Quer dizer, nem o hospital está livre, né?
17: Os cara roubam a igreja católica evangélica. Agora um detalhe aí, né? Um detalhe em relação ao assalto, aos caras tomarem as armas de dois vigilantes lá em Caicó. É? Caicó, não é isso?
0: Caicó.
17: Em Caicó.
0: Hospital regional.
17: Hospital regional. Quer dizer, se tem uma movimentação grande por dia. É porque atende não só Caicó, como ali Currais Novos, Parelhas, Acre, toda aquela região ali, Seridó.
0: E também vem parte da Paraíba, que ele fica por ali também, né?
17: Aí, o que é que eu digo, moço? Os caras, eu sei que tem cara que vai ficar aí com raiva de mim, vigilante, mas eu tenho que falar. Os vigilantes, que é muito diferente de ser vigia, né? Vigia é o cara que está na rua de noite, ele é um vigia. Quando você usa uma farda de uma empresa privada, usa arma, você é vigilante. Aham. Vigilante. O cara da noite que passa na sua rua apitando em cima de uma moto é o vigia de rua, não é o vigilante. Sim. Tá? O vigilante. Então, o vigilante, ele tem, primeiro para entrar, ele tem um treinamento. O treinamento não é nada fácil, não é todo mundo que passa, que eu vejo todo dia, eu recebo o currículo de cara querendo trabalhar como vigilante e não é fácil. Vaga principalmente. Tem que se ter um treinamento. Agora o cara, o nome já diz, vigilante, você tem que estar alerta a tudo. Né? Você tem que estar alerta a tudo. Alguém vai dizer, vai com essa besteira de novo. Eu fui vigilante de Banco de São Paulo. Eu vi três colegas meus morrer de assalto em banco na minha frente. E eu pedi as contas com um ano, porque o senhor não aguenta não. Né? E eu não aguento negócio desse. Próximo vai ser eu. Então, eu pedi as contas, trabalhei um ano. Mas eu digo uma coisa, é muito diferente um vigilante do sul do país e um vigilante do nordeste. Diferença em que? O treinamento é o mesmo. Problema é que lá você não pode dar bobeira nem sequer de um cara chegar perto de você para pedir uma informação. É assim que se procede. Lá o vigilante sai sabendo que ele está pago para defender onde ele foi trabalhar, defender as pessoas que estão no recinto e por último a vida dele. Mas ele é pago para isso. Eu lembro que um cara disse, tá, mas quando chegar para assaltar um banco, eu me rendo e deixo levar. Aí o dono da empresa, um italiano, Aladino, da Estrela Azul, que eu trabalhei, o italiano, ele dizia, se fosse assim, a gente não precisava de vigilante. Então não precisava. Se tem seguro, não precisa botar vigilante. Deixa roubar.
19: Sim.
17: E o seguro cobre. E tem razão. Se você é preparado para ser vigilante, para defender, você tem que estar atento a tudo. Então os caras chegam de repente no hospital, como paciente, senta no banco, fica lá aguardando. O vigilante, não sei, não estou dizendo que foi o caso dos caras, mas o vigilante está atento. Você chega aqui às vezes num canto, o vigilante ele está com a camisa aberta até o peito, a camisa, a manga da camisa arregaçada, o cap, o chapéu, o boné, para trás não, mas em cima do balcão, e ele está conversando com todo mundo. São Paulo, Rio de Janeiro, não pode. O camarada chegar para conversar com você, pedir, você para ele com 2 metros de distância com a mão no coldre, cara. Você pergunta daí, você não pode chegar. Porque é muito fácil, Betânia. Deu você é vigilante, eu chego perto de você e eu vou conversar com você para pedir informação. O Vini tá aí. Ô, seu Betânia, o Vini tá aí. Na hora que você secar, eu já tomo sua arma. Tá rendido. Então, quer dizer, não se pode dar bobeira. Todo mundo é suspeito.
19: É.
17: Até quem vem muito bem arrumado. O cara, aqui a gente tem a mania no Nordeste. Quando entra um cara no banco de bermuda, sandália havaiana, e o cara suja, o cara fica de olho aberto. São Paulo, não. Qual é o maior suspeito que entra no banco? É o cara que está engravatado. É o que está mais bem arrumado. Então, é simples. É vigilante, é ficar vigilante o tempo todo,

0: admirável no sentido da palavra, que eu acho que ninguém admira facção, mas estou falando admirável, de você ver o poder de fogo que esses caras têm. E é no país inteiro. É. Não quero dizer que aqui no Rio Grande do Norte os caras não têm um fuzil que derrube avião. Tem, claro que tem. Claro que tem. Mas, infelizmente, todo canto, toda cidade tem uma célula de uma facção e todo cidadão que trabalha armado, ou todo cidadão que trabalha sendo agente de segurança, seja vigilante, seja policial civil, policial penal, policial municipal, guarda municipal, que seja policial penal e polícia militar, polícia rodoviária federal, todos têm que ficar em alerta
1: todos 24 horas. Todos passam por treinamento.
0: Tem,
1: né?
0: Mas tem que ficar em alerta 24 horas.
2: É. Papinha, Maria Zélia comentou aqui no nosso YouTube uma realidade de muita gente, viu, sobre a dor de cabeça. É. Duda, só sinto dor de cabeça quando não tomo café. Olha só, meu muita caso, gente tem isso.
0: Eu, dona Papinha, quando a gente passa muito tempo sem tomar café.
2: E isso quer dizer que seu cérebro tá muito viciado aí na cafeína. É. E aí é preciso ir reduzindo as doses de café que você toma por dia, viu?
0: Pronto, ontem, 11 horas da noite, 11 eu cheguei da academia, 9h20, tomei um banho e já tinha um copo de café, um leite me esperando.
1: Olha aí.
0: É?
2: Perto da hora de dormir.
3: Pra dormir também diz que é um problema, né? Quem toma café antes de dormir.
0: Eu durmo assim 1h da manhã, nunca não consigo dormir antes de meia-noite, 1h. Posso me deitar de 7h da noite. Só consigo dormir depois de meia-noite, 1h. Não adianta. Eu me deitar 18 horas, tô com sono. Bom, eu chego na academia, o sono bate na academia. Quando eu chego em casa, não tem sono, pô. Eu chego na academia porque eu vou na força do ódio, né? Que eu vou pra academia.
2: Pode ser o café, justamente.
0: Na força do ódio.
1: Aí tu pode fazer o seguinte, pô. Tu leva a cama pra academia, tu dorme na academia. Aí tu pega os equipamentos da academia e leva pra casa.
0: É só
1: aí...
2: Prático, né? Bem prático. Assim,
1: não, né? É uma dica, pô.
0: Palhaço. Palhaço. Cara, e você tem aí a sua notícia do carro aí com os gado aí, com os garotos, com os garrotes?
1: Tenho sim, Papinha, tenho sim. Informações agora já confirmadas nesta manhã de quarta-feira. Esse incêndio aconteceu na noite de ontem, terça-feira. Essa carga viva, um caminhão boiadeiro que seguia do município de Pombal, na Paraíba, para Carnaúba dos Dantas, aqui no Rio Grande do Norte, com 32 garrotes. Garrotes, para quem não sabe, é o boi mais novo, o boi jovem, né? E por isso, aonde passava, ali nas proximidades de Santana do Seridó, com o município de Parelhas, enquanto passava ali naquela região, o caminhão teve uma falha mecânica que desencadeou num incêndio, Papinha. No canal do YouTube da Mix FM, nós temos aí as imagens que nós recebemos aqui, confirmadas pelo Corpo de Bombeiros Militar, que atendeu essa ocorrência do caminhão totalmente destruído.
0: Pô, 32 garrotes?
1: 32 garrotes, Papinha.
0: Ah, mas tava super lotado, né? Um caminhão desse, cara.
1: Um caminhão grande, né? Mas, de fato.
0: Mas pelo amor
1: Tinham muitos animais. Papinha, notícia boa.
0: Morreu nenhum.
1: Felizmente, todos foram salvos.
0: Coisa boa. Motorista ajudando, tranquilo.
1: Motorista também, tranquilo.
0: Não,
1: conseguiu tirar os animais com tranquilidade. Acionaram o Corpo de Bombeiros, que do município de Caicó foi. Os militares foram, melhor falando, até essa localidade lá, entre os municípios de Santana do Seridó e Parelhas, para atender essa ocorrência. O tenente Luan, subcomandante lá do Corpo de Bombeiros Militar de Caicó, o grupamento foi até esse local, todos os animais foram retirados a tempo e o motorista conseguiu sair sem ferimentos. Essas equipes atuaram no combate às chamas, nós até vemos aí nas imagens o trabalho de rescaldo sendo feito. Infelizmente, do caminhão nada pôde ser salvo, o caminhão ficou totalmente destruído, nas imagens a gente percebe, mas com relação às vidas aí, tanto dos animais quanto a do motorista, conseguiram ser salvas, graças a Deus, felizmente, Papinha.
0: Agora é o que importa,
1: chama atenção, né?
0: É o que importa. Agora o que chama atenção é isso, Vini, quantos casos, agora só de sábado pra cá, é o terceiro caso de carro pegando fogo. Aquela oficina na Zona Norte de Natal, né, que tinha 4 carros, inclusive o cara tá fazendo a vaquinha pra ele disse, nem pra primeiro ele tem que reestruturar a oficina e depois ele vai ter que pagar os 4 carros, né? Vai ter que pagar. Até eu achei interessante que ele foi muito honesto. Ele disse, cara, agora eu tenho que pagar. Os clientes não têm nada a ver. E ele afirmou que ele disse com todas as letras, foi criminoso. Por quê?

0: Isso porque é o seguinte, eu sempre preveni. Quando eu saio da empresa, da oficina, eu desligo o disjuntor e tiro o polo da bateria de cada carro. Ou seja, curto-circuito não daria nunca.
1: Verdade.
0: Não daria nunca. Chance, então, como é que...
1: zero.
0: Não, chance zero. Chances dele disse, foi criminoso, né? Ele disse isso, estou falando o que ele falou, né? Dizendo o que ele disse. E o lá dos UTVs, pelo menos 20 carros do UTVs estavam na garagem, lá no Caminho do Sol, acho que é isso mesmo, o bairro, lá em Nova Parnamirim, Caminho do Sol, você vai na Olavo Lacerda à direita, antes de chegar ali nos condomínios do Central Park, né? Lado direito. É um bairro que só tem uma entrada e é uma tipo uma península. Do jeito que você entra, você sai. Né? Lá no Caminho do Sol. É o segundo caso de garagem de UTV do ano passado para cá, que pega fogo também. O primeiro foi do, acho que é do Galeguinho, o nome do cara, lá na Copab. Galeguinho, amarelinho, um negócio assim, que pegou fogo e um prejuízo de mais de 6 milhões de reais.
2: Pois é. Papi, até o não.
0: É estranho,
2: dia,
0: cara.
2: Estranho. Naquele dia eu falei aqui a respeito desse incêndio aí, quando eu disse estranho, porque acontecendo geralmente pela madrugada.
0: Pela madrugada, isso. Não é isso.
2: E esse cara, caso que você falou aí, que o cara, todo cuidado na oficina dele, tirando, desligando as baterias dos carros.
0: O disjuntor da oficina.
2: E o carro realmente vem a pegar fogo, é o que ele falou, é uma realidade. Ele que disse, sente. Ele é que sabe. É. No caso aí, no prejuízo que ele teve, mas com a consciência de que ele deixou tudo ok, alguém foi lá e fez a maldade de incendiar a oficina do cidadão.
0: E como disse o Vini, chance zero de curto-circuito.
2: Exatamente.
0: Chance não tem condições. Não tem condições. Eu vou fazer um exemplo aqui que não tem nada a ver e tem ao mesmo tempo. É como você dizer que uma criança de um ano e meio morreu afogado dentro de uma bacia, mas se a bacia não tinha água, não tem como.
2: É verdade.
0: Ela pode ter morrido aí sufocado, mas não afogado. Não tem condições, não. Tá? 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Duplo homicídio em Mossoró, daqui a pouquinho com o Pádua Júnior, direto da Rádio Difusora. O Alex Silva está aqui no nosso canal no YouTube. Ele está aqui questionando aqui um negócio sobre o que a gente falou da festa, que o dinheiro de festa de prefeituras e de governo não pode, é uma verba diferente da saúde e da educação. E ele faz o seguinte. Cadê aqui? Aqui. Incrível. Está aqui. Senhor Ciro, o que sempre diz que dinheiro que é destinado para tal cultura não pode ser questionado, sendo que existem outras prioridades bem maiores. Senhor Ciro, pensemos juntos um exemplo. Vamos dizer que o senhor separou 10 mil para fazer uma festa para o seu filho. Mas perto da data da festa, seu filho adoece. O senhor vai fazer a festa ainda ou usaria os 10 mil para cuidar da saúde do seu filho? Bom, Alex, aqui no caso o dinheiro é meu, não é de prefeitura. Claro que eu iria cuidar do meu filho. Não tenho dúvida disso, mas a gente está falando de a verba de prefeitura ser destinada à verba. Por exemplo, no tempo da governadora Rosalba, 11 milhões que veio aí para a segurança não foi usado na segurança, esse dinheiro teve que voltar, e volta.
1: E volta.
0: Se não souber usar, ele volta. Se não usar, ele volta. Mas não usaram por quê? Falta de gestão, filho. Falta de gestão, não é só o governo dela, não. Muitas prefeituras, muitos governos, que vem o dinheiro para a verba, para a educação, não é utilizado, o dinheiro volta.
1: Exato.
0: É assim que funciona. Então, eu respondendo a sua pergunta, no caso, sendo meu, os 10 mil, aí eu iria cuidar da saúde do meu filho. Só que eu não tenho o dinheiro guardado assim para saúde, para brincar, mano, o dinheiro a gente vai pagando as continhas que tem, e o que sobra, 500 conto, a gente dá uma atrevida e vai para um restaurante com a família ali, come e vem embora. É, então, não, é diferente o meu dinheiro com o dinheiro da prefeitura, filho, é muito diferente.
1: É por isso que falta no Brasil, e eu acredito que isso já deveria ter sido colocado há muito tempo, assim como nós tínhamos, né, há longo tempo atrás, a educação dos bons costumes, falta educação política para a população, que é para entender que numa situação como essa, quem tem que fazer aí o registro de tantos por cento é para educação, tantos por cento é para saúde, é o legislativo, não é o prefeito que recebe não. O bolo de dinheiro que a prefeitura recebe todos os anos ou todos os meses e diz, ah, isso aqui eu gasto da maneira como a gente recebe o nosso salário e gasta da maneira que a gente bem entende. Quem determina isso é o legislativo, ou seja, vereadores, deputados, senadores, eles que dizem tanta porcentagem saúde, tanta porcentagem educação. O prefeito só faz executar.
0: Executar, por exemplo, deixa eu falar aqui, não é falar, mas o Stevenson. O Stevenson de agora parece que aprendeu, parece não, aprendeu agora a ser político. Você vê que de 3 anos para cá, toda a verba que ele manda pro estado é para fazer hospital. E o que é que ele faz? Ele vai na cidade verificar se o cara tá fazendo. Tá investindo, não é gastando dinheiro. Tá usando dinheiro para fazer os hospitais. Mas poucos políticos fazem isso. Manda a verba, como é que chama? A emenda.
1: As emendas.
0: Mas não fiscalizam. Quer dizer, mandou por mandar. Eu vou mandar aqui 300 mil para a prefeitura, por exemplo, de vamos colocar assim, de Riachuelo. 1 milhão vou mandar para a prefeitura para fazer calçamento, para calçar a rua. Mas eu nunca fui lá para saber se o cara está utilizando esse dinheiro. Então é mais ou menos isso. Então, mas está faltando, você falou, uma educação política. Mas eles não querem. Os políticos nunca vão querer que você tenha essa educação e saber quanto mais burro, melhor. Essa é a realidade. E deveria ter também nas escolas uma coisa que não se tem. Tem escolas privadas, algumas, que é a educação financeira. Isso deveria ter desde criança também, para todo mundo aprender a gastar. Porque pobre não investe, ele gasta mesmo o seu dinheiro. Essa é a realidade. Falando em gastar, vamos gastar o tempinho um pouquinho aqui com o intervalo. Vamos lá, Daniel. O apaixonado.
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4: Bom dia, Papinha. Bom dia, dona menina que tá do seu lado. Bom dia, o pessoal que tá aí da rádio. Todos aí, Lex Motos pro aplicativo. Já passei já na solteira dos buracos. Usufrui Beltrão. Só tem buraco na solteira, mas usufrui. Frente à UPA também. Tá só uma uva. Tá só o meu aqui na frente da UPA do Pajussara. Já tô chegando na Ponte Nova, viu? Tá tudo usufruindo, viu? Tá igual uma uva, viu? Ô, Papinha, fala aí com a gloriosa governadora pra pegar ajeitar esses buracos aqui da Zona Norte, ó. Aqui da João Medeiros Filho e da Solteira. Dona Menina, em nome de Jesus, nos ajude, homem.
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1: A próxima Copa do Mundo FIFA também aposta em soluções sustentáveis, uso de materiais recicláveis e incentivo ao transporte coletivo. Tudo isso faz parte do plano. É, não é só a bola rolando não, viu? É o futebol olhando pro futuro, dentro e fora das quatro linhas.
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13: 7:16. Ave Maria. 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Abraça Eugênio, construtor, Jalmi Vigilante, Léo do Gás, lá em Júnior do Café, no posto 30 de setembro, na Maria Lacerda, ali em Nova Parnamirim, ouvindo o nosso programa. Vamos lá, deixa eu trazer Betânia Bezerra, agora com mais uma matéria. Betânia, contigo, 7:17.
14: Pois é, Papinha, olha só, um motorista de transporte escolar, ele foi preso, isso suspeito pelo crime de estupro de vulnerável contra um estudante que era transportada por ele. Esse crime aconteceu no município de Rui Barbosa, mas ele foi preso lá na cidade de Ceará-Mirim. Essa prisão aconteceu ontem. De acordo com as investigações, o crime foi cometido entre novembro do ano passado e janeiro desse ano. Ele teria assediado, teria abusado sexualmente da vítima. A materialidade do crime foi constatada por meio de laudos sexológicos e psicológicos realizados pela polícia científica. Após tomar conhecimento do caso, A equipe policial realizou, então começou a realizar as investigações e localizou o suspeito que estava lá no município de Ceará-Mirim, onde ele foi preso. Estava na casa, no momento lá na casa do suspeito, foram apreendidos dois celulares e materiais de informática que vão ajudar no avanço dessa investigação. O homem foi conduzido à delegacia, onde foram realizados procedimentos legais, e em seguida ele foi encaminhado ao sistema prisional, onde permanecerá à disposição da justiça. E a Polícia Civil, ela reforça a importância da colaboração da população no combate à violência sexual contra crianças e adolescentes. Solicita que informações anônimas sejam repassadas por meio do Disque Denúncia 181.
13: Olha aí, o camarada que levava aí o transporte escolar, né?
14: Escolar.
13: Transporte escolar, preso por estupro de vulnerável. Aliás, estupro de vulnerável não é só para quem tem menos de 14 anos, galera, tá? O estupro de vulnerável também funciona para pessoas cadeirantes, para pessoas acima dos 80, pessoas debilitadas, pessoas que não andam. E já houve estupro de vulnerável, por exemplo, um cara pulou uma casa de uma senhora em Panamirim, uma senhorinha de 90 anos, ela acamada, doente, sempre desse levantar, e o cara invadiu a casa e estuprou essa velha. Foi preso, mas por estupro de vulnerável. Ou seja, aquela pessoa não tem como reagir, como se defender desses vagabundos que não ficam presos muito tempo. Eu continuo a falar, Duda.
0: E mais uma vez, né, Papinho, o alerta para esses pais, como a gente precisa prestar atenção e ter esse olhar atento, porque é uma pessoa, né, em quem os pais normalmente confiam, leva para a escola, traz de volta para casa, e num ambiente como esse, né, a gente teve então essa criança sendo abusada. Então é muito importante prestar atenção e conversar sempre com as crianças e adolescentes.
13: 7h20, alguma coisa, Vini?
6: Papinho, olha só, trazendo mais detalhes aqui sobre essa informação, a gente estava comentando sobre o uso do dinheiro público e quem faz repartir esse dinheiro para o executivo, ou seja, prefeitura, governo e governo estadual e federal usarem esse dinheiro, são os vereadores, deputados federais, estaduais e senadores. A Comissão de Constituição e Justiça da Assembleia Legislativa aqui do Rio Grande do Norte aprovou ontem, por unanimidade, um projeto de lei que prevê revisão salarial automática todos os anos para os servidores do Tribunal de Justiça do Rio Grande do Norte. Ou seja, automaticamente, todos os servidores do TJRN receberão esse reajuste no salário, porque foi aprovado pelos deputados estaduais. A proposta...
13: Automaticamente. E não é aquele aumento que você recebe, que você que ganha um salário mínimo, não é aquele aumento de 10 reais, de 100 reais, não, viu? Coisa de 1.000, 1.500, 5.000, 10.000.
6: Exatamente. Olha, a proposta agora segue para outras comissões antes da votação final em plenário. Estabelece que os servidores do TJ terão esse reajuste sempre no mês de abril, com base na inflação medida pelo IPCA.
13: Bom, né?
6: A lei aprovada pelo governo estadual garante revisão anual dos vencimentos com base no Índice Nacional de Preços Amplos ao Consumidor, no caso, esse IPCA. Então percebam aqui, eu estou vendo que tem algumas pessoas ainda, a Isabel, o Alex ainda no nosso canal do YouTube, tratando sobre o assunto que a gente falava sobre o gasto do dinheiro público, que não é exatamente público, nas festas. Com relação a isso aqui, o judiciário, ou aliás, o legislativo é quem reparte o dinheiro que o executivo tem que usar. Então, na hora de você votar, preste atenção em quem você vai votar, para deputado estadual, para senador, para vereador, porque são eles que determinam aonde esse dinheiro deve ser gasto.
13: E quanto esse dinheiro?
6: E quanto deve ser gasto?
0: Esse ano, quanto, inclusive, né, ano eleitoral, e muita gente fica preocupado principalmente com o presidente e o governador, quem vai eleger. Mas é importante também, como o Vini trouxe, ter atenção aos deputados e senadores, porque muito do que é decidido passa por eles.
13: Isso deveria acontecer, essas informações, nas escolas. Só que nunca você vai ver isso, seu filho aprender. Porque quanto mais sem informações a gente ficar, mais eles nos enganam.
6: Exato.
13: Essa é a lógica do sistema. E como diz por aí, o sistema é bruto.
6: É, meu...
0: Papinha, bora falar rapidinho sobre esporte.
13: Vamos lá, vamos pro esporte. 7h23, hoje tem entrevista com André Lima, gerente do aeroporto de Natal, no caso de São Gonçalo.
0: Isso, né? A gente vai falar sobre o aumento aí, né, de pessoas circulando pelo nosso Rio Grande do Norte, enfim, muitas informações para trazer.
13: Daqui a pouquinho, por agora vamos pro esporte, Daniel.
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0: Vamos falar sobre Lampions e sobre a boa fase do ABC também. Hoje à noite, às 9 horas da noite, o ABC enfrenta o Vitória pelo primeiro jogo, né, o jogo de ida da semifinal da Copa do Nordeste. Pois é, um compromisso importantíssimo para a equipe de Vaguinho Dias e o treinador já deixou claro, viu? Não vai retrancar o time, vai aí com a ofensividade que a gente tem visto durante os últimos meses com ele no comando técnico do Alvinegro. É um confronto muito difícil e a gente não está desmerecendo o ABC. Estamos falando aí sobre uma equipe de Série A do Campeonato Brasileiro, né? Três prateleiras acima. O investimento é diferente. É um Vitória que está avançando na Copa do Brasil, venceu o Flamengo com força máxima na competição. Na própria Série A, está entre os 10 primeiros, né, na tabela de classificação. Então é um time de muita qualidade. E trazendo outro retrospecto, a equipe do Vitória não perde dentro de casa há 3 meses. A última vez foi no dia 10 de fevereiro. Então o ABC tem esse confronto dificílimo, mas o torcedor se apega também ao ótimo retrospecto. A equipe de Vaguinho Dias não sabe o que é perder há 10 jogos. São 9 vitórias, 1 empate e a equipe do ABC tá muito bem, com destaques para jogadores como Igor Bahia, o Alisson, que saiu de banco, né, para titular absoluto. Quando não faz gol nas últimas partidas, tem dado assistências. Então a equipe do ABC é uma equipe muito robusta nessa Série D do Campeonato Brasileiro. Matematicamente, inclusive na Série D, já está classificado para avançar a segunda fase. O segundo jogo de ABC e Vitória acontece aqui em Natal, provavelmente na Arena das Dunas, ainda está sendo decidido, no dia 27 aqui desse mês, semana que vem. Mas então, hoje, às 9 horas da noite, no Barradão, o ABC enfrenta o Vitória. Confronto muito difícil, mas o torcedor tá confiante, tá feliz com a fase que vive o ABC e eu tô muito curiosa para ver como essa equipe do Vaguinho Dias vai se comportar, né? Porque segundo ele, vai ser uma equipe que vai propor jogo, tentar pelo menos, né, desde o início da partida. Então faz o seguinte, deixa aqui no nosso YouTube seu palpite de placar, sua expectativa como torcedor abecedista, né, pra esse grande jogo. E olha, só do ABC estar nessa semifinal já é histórico. O ABC tenta chegar aí, né, à final da Copa do Nordeste. A última vez que o ABC conseguiu esse feito foi há 15 anos atrás. Então a gente fica nessa expectativa. Uma competição que paga muito bem, é importante pro futebol nordestino e vamos acompanhar então esse confronto às 9 horas da noite de hoje.
14: Um empate lá tá bom demais.
0: É uma vitória.
14: E ganhar aqui quando voltar pra cá. Isso. Confiança, gente.
6: Ontem eu tava assistindo, só porque ontem eu não vim, né, pra comentar o negócio da seleção brasileira, né? Sim. A escalação da seleção. Eu tava assistindo os melhores momentos da Copa de 2002, rapaz. Que coisa boa. Antigamente, o técnico era convocado pra ir ver os jogadores jogar, viu?
13: Era.
6: Porque o negócio era diferente, rapaz.
13: Antigamente os caras jogavam, como eu tinha dito aqui, os caras jogavam com o coração na chuteira, né? Agora eu vi hoje, vindo pra cá, eu vi um cara... puto da vida, o cara reclamando, dizendo que o povo tem que estudar um negócio desse, fazer um curso, pela comemoração que todo mundo fez com o nome de Neymar. Sabe quem? O cheirador de pó, Casa Grande. Diga aí, meu irmão. Casa Grande foi um grande jogador. Hoje não é. Comentarista hoje também negativado pelo o vice, que não consegue deixar nem a pau. Aí falar de Neymar, Neymar... mesmo não jogando, caindo, mas Neymar, você viu, a comemoração foi praticamente do Brasil todo.
14: Espontânea.
13: A criançada chorando.
0: E outra, Papinha, é um fato, né? Pronto, na minha escalação, inclusive, que eu coloquei ontem, a gente viu, né? Eu tinha colocado antes no meu Instagram, eu não coloquei o Neymar.
13: É verdade.
0: Mas o Ancelotti escalou, vai jogar, então o nosso desejo é que jogue bem, que entre aí, faça um gol, né? Pro Brasil, pelo menos, enfim.
13: Mesmo que não jogue os 90 minutos, que fique na reserva, que entre pra jogar só meia hora.
0: Mas que em algum momento entre na partida e faça a diferença. E o que tá sendo legal legal é ver toda essa atmosfera criada para essa Copa do Mundo. Apesar de termos dificuldades na nossa seleção, mas eu percebo que o torcedor brasileiro tá na expectativa, tá ansioso por essa competição.
13: Você diga, você nunca na vida, você nunca viu uma Copa do Mundo Brasil ganhar, assim como você. Nunca houve uma convocação com tanta euforia como essa.
14: Essa aí.
13: Nunca. É verdade?
14: Verdade. E
13: outra coisa,
14: Papinha, tava ontem conversando a respeito disso com os amigos ontem, à noite. Eu digo o seguinte, ó, aqueles que têm raiva do Neymar, que não gostam do Neymar, se o Neymar, na hora que entrar, basta ele fazer um gol ou então dar um passo para um gol, que ele já passa a ser o maior ídolo do Brasil.
0: E todo mundo vai comemorar. É.
14: Todo mundo vai comemorar.
13: Menos que tem raiva. Menos Felipe. Que torce pela Argentina. Você manda um abraço aqui de Gerim. Vinícius da Buchada. Alô, galera da Buchada. Parnamirinha. Alô, Vinícius. Um abraço, personal trainer. No carro ouvindo a gente. Vamos no intervalo e a gente volta,
15: tem
13: Duda.
15: Tem Pado, ó.
13: É, atempado a Jum, direto em Mossoró, Rádio Difusora, duplo homicídio em Mossoró na madrugada de hoje, direto da Rádio Difusora, Pádua Júnior. Bom dia, Padoca.
16: Olá, Papinha, muito bom dia para você, muito bom dia para os amigos da Mix. Um duplo assassinato foi registrado durante a madrugada de hoje na Avenida Antônio Filgueira, no bairro Dom Jaime Câmara, aqui na cidade de Mossoró. Imagens mostram a perícia do IDEP realizando o trabalho de perícia no local desse duplo assassinato. Essa residência foi invadida por criminosos fortemente armados, que executaram os dois homens que estavam dentro dessa casa com vários disparos de arma de fogo, inclusive fuzis. Foram utilizados, segundo informações da perícia, nessa ação criminosa. Mais cedo, conversamos com o delegado de plantão, o Dr. Caetano Balma de Azevedo, que esteve no local e detalhou a ocorrência.
17: Bom, na verdade, essas ocorrências aqui em Mossoró hoje são bastante corriqueiras por conta dessa disputa de território, né? Do PCC e o Comando Vermelho. Então, essa aí foi uma ação da facção criminosa, acredito, do Comando Vermelho, que executaram dois indivíduos que estavam nessa residência. Foram vários disparos, inclusive com armas de calibres, de vários calibres, né? Foi uma coisa realmente excessiva. E a gente está terminando de fazer esses levantamentos aqui para a gente encaminhar a BHPT. Eu não sei como é que vai ficar essa situação aqui em Mossoró. Se as forças de segurança não fizerem um trabalho de investigação e levantamento para identificar esses indivíduos, Mossoró realmente vai ficar um lugar inóspito, impossível de se viver.
16: Papinha, os corpos das vítimas ainda não foram identificados de maneira oficial. A Delegacia de Homicídios e Proteção a Pessoas vai investigar esse caso. De Mossoró, Pádua Júnior para o Metendo a Colher.
13: Valeu, obrigado, Pádua. 7h31. Duda, a gente vai intervalo agora.
0: Bora lá.
13: E a gente volta com a entrevista com o André Lima, gerente do aeroporto internacional Aloysio Alves, lá em São Gonçalo do Amarante. Que o pessoal fala aeroporto. Natal nunca teve aeroporto. Um foi em Parnamirim, o outro em São Gonçalo. E a gente fica no meio. Ou Natal sofrida. Mas é bom. Vamos lá, vamos pro intervalo.
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3: Bom dia, Natal! Bom dia, Moniquinha, Prefeito Paulinho Freire e a você que está mais um dia com a gente. Hoje vamos falar de uma obra muito importante para o futuro de Ponta Negra e para a preservação da nossa orla.
4: Bom dia, Alex! Bom dia, Prefeito! E muito bom dia a todos os nossos ouvintes. É isso aí, Alex. A Prefeitura do Natal publicou o edital de licitação para uma grande obra de drenagem em Ponta Negra, na zona sul da cidade. O objetivo é melhorar o escoamento das águas da chuva e reduzir os impactos provocados na faixa de areia da praia. Prefeito, explica pra gente como vai funcionar esse projeto.
5: Bom dia, Moniquinha, bom dia, Alex, bom dia a todos os natalenses que nos acompanham. Moniquinha, essa é uma obra muito importante para Ponta Negra e para toda a cidade. Estamos falando de um investimento em um sistema de drenagem complementar, moderno e sustentável, que vai ajudar a reduzir os problemas causados pelas águas da chuva na orla.
3: E o sistema foi pensado justamente para suportar grandes volumes de chuva, viu, gente? O projeto prevê a implantação de 3 grandes reservatórios subterrâneos para armazenar e infiltrar a água no solo, melhorando o funcionamento da drenagem da região. Os reservatórios terão capacidade total para armazenar até 50 mil metros cúbicos de água. Além disso, a estrutura vai permitir que boa parte dessa água infiltre naturalmente no solo, reduzindo o impacto do escoamento na praia.
4: Outro ponto importante é que o projeto também ajuda na preservação ambiental da orla. Isso porque o sistema contribui para melhorar a qualidade da água que chega à praia, filtrando impurezas e ajudando no combate aos efeitos das ligações clandestinas de esgoto, que infelizmente é um problema que existe na região, não é mesmo, prefeito?
5: É verdade, Moniquinha. Também estamos trabalhando para combater essas ligações clandestinas de esgoto. Estamos falando aqui em uma obra completa, que une infraestrutura, preservação ambiental e mais qualidade de vida para moradores, trabalhadores e turistas que frequentam Ponta Negra todos os dias.
3: É isso aí, pessoal. E a licitação da obra está marcada já para a próxima semana, dia 27 de maio. E após a conclusão do processo legal, a expectativa é que os trabalhos sejam iniciados já no segundo semestre deste ano. Podemos dizer que a Prefeitura está dando prioridade a esse caso, prefeito?
5: Com certeza, Alex. Estamos seguindo com o nosso compromisso de cuidar de Natal com planejamento e responsabilidade, priorizando urgências como essa de Ponta Negra.
4: É mais uma ação importante para preparar Natal para o presente e também para o futuro. Afinal, estamos falando de sustentabilidade e queremos ver o nosso cartão postal preservado por muitos anos.
5: Seguimos trabalhando para construir uma cidade mais estruturada, sustentável e preparada para crescer com responsabilidade.
3: E assim encerramos o programa de hoje. Obrigado pela audiência e até amanhã.
4: Obrigada pela companhia. Até mais.
5: Um forte abraço e um ótimo dia para todos.
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12: Olha agora, 7h38 em Natal, e a gente traz para você agora o nosso último bloco, 7h38, entrevistando aqui, conversando com o gerente do aeroporto internacional Aloysio Alves, lá em São Gonçalo do Amarante, o André Lima. Duda Medeiros, faça as honras do cidadão André Lima.
13: Isso mesmo, Papinha, a gente vai conversar com o André. Muito bem-vindo, né, André? Bom dia, obrigado. Muito obrigada pela participação.
14: Eu que agradeço o convite, estar aqui hoje é um prazer poder contar um pouco dessa jornada de 2 anos do nosso Aeroporto Internacional de Natal aqui em São Gonçalo. É um prazer estar aqui, muito obrigado.
15: André, que tranquilamente poderia ser um locutor.
13: Pois
15: né?
13: É, a voz. Pois é,
14: não, né? Muito obrigado também, né? Começar com esse tipo de menção me deixa mais do que satisfeito, me deixa honrado. Obrigado, Vini.
12: Mas aí você não sabe, a carreira dele começou sendo locutor do aeroporto.
14: Acredite, Ciro, eu fiz por muito tempo essa atividade, né? Eu comecei na aviação há 30 anos. Não parece, mas eu tenho mais de 30 anos na aviação e fiz muito disso, essa atividade de embarque, de speech, de anúncio para os passageiros.
12: Olha só. E hoje chegou ao topo, poderíamos dizer, ao topo da sua carreira, dirigindo um aeroporto internacional, André?
14: Considero que sim, considero que foi uma jornada de crescimento, de amadurecimento, que me trouxe nessa posição hoje, que é de muito orgulho e gratidão, inclusive, por estar aqui. E nesse aeroporto de Natal, pela Zurich Airport Brasil, com muita coisa boa para contar e muito por fazer, que a gente não vai se furtar desse dever, dessa obrigação de trabalhar muito.
13: André, e começando pelo começo, como a gente costuma falar, já são 2 anos, né, de administração da Zurich no aeroporto de Natal. Conta pra gente aí as principais mudanças. A gente já viu que no primeiro quadrimestre desse ano já tivemos um aumento de 18% aí, né, no fluxo de passageiros, nessa movimentação. Conta pra gente um pouco aí do que já foi desenvolvido nesse tempo.
14: Muito obrigado pela sua pergunta, Duda. A Zurich completou recentemente, em fevereiro desse ano, 2 anos, né, à frente da administração do aeroporto de Natal. Foram 2 anos intensos de trabalho, fundamentalmente com 2 pilares de ação. Um deles de qualificação do nosso aeroporto, de criar uma qualidade e serviço ao nível da nossa população, do nosso usuário. E o segundo deles está nessa tua pergunta de desenvolvimento, de ampliação, de expansão da nossa conectividade. A gente está comemorando, celebrando, né, com muita responsabilidade, claro, uma alta estação, né, que foi de dezembro a março, um crescimento de 12%, vou chegar nos 18% que você comentou, um crescimento de 12% em relação ao período anterior, e mais do que isso, alguns recordes, né? A gente cresceu 86% comparando as altas estações na nossa movimentação internacional, foram 74 mil passageiros transportados, e esse é o nosso recorde de movimentação de passageiros internacionais dos últimos 20 anos em Natal. Esses 18% que você nos comenta, e muito bem pontuado, Duda, ele é referente ao quadrimestre, né? E ele fala de todos os passageiros, são quase 1 milhão de passageiros transportados nesse período, que mostra que o aquecimento da nossa malha não está só na autoestação, porque abril é um mês naturalmente de retração, de movimentação, e a gente também tem celebrado esse recorde, inclusive fevereiro, março e abril, foram recordes do nosso aeroporto ao longo de toda a sua existência em movimentação de passageiros.
15: Coisa boa. André, nós aqui sempre tivemos a informação, ainda durante a gestão da Inframérica, que estava até 2024, até a Zurich chegar, de que o aeroporto ele foi construído e superdimensionado para a capacidade de uso aqui do nosso estado. Como é que a Zurich tem trabalhado isso? Quais investimentos estão sendo feitos para fazer com que toda aquela área, com que todo aquele equipamento possa ser bem usado?
14: excelente pergunta e agradeço porque dá a oportunidade de contar um pouco disso, né? A nossa posição geográfica, né, aqui no Rio Grande do Norte, o nosso aeroporto de Natal em São Gonçalo do Amarante, ela é muito favorecida pela proximidade que tem da Europa e a proximidade que tem da África. O nosso aeroporto, o nosso estado, ele é vocacionado para se tornar um grande hub de operação. Essa era a intenção desde o início, né, quando ele lá se colocou. No entanto, os números não se processaram como esperado. A gente trabalhou o ano de 2025 com 2 milhões e 400 mil passageiros e o nosso aeroporto é dimensionado para uma capacidade de 6 milhões e 200. Eis que nesse ano de 26 a gente caminha para um número, né, com esses crescimentos que eu estou aqui apresentando, que deve gerar um crescimento da ordem de 18% ao longo do ano todo. E a gente tem trabalhado essa linha de desenvolvimento e de expansão de rota, de conectividade, né, de novas operações com as companhias aéreas, olhando no longo prazo para a possibilidade de sim, de poder consolidar, esse é o nosso desejo, é nessa direção que a gente caminha, de consolidar o aeroporto de Natal como um grande hub do Nordeste, quer seja para passageiros, quer seja logístico e para carga aérea.
12: Deixa eu perguntar aqui, André, algumas perguntas e críticas que nossos telespectadores que estão no canal do YouTube. O Carlos Silva, que diz que Michele adorou a voz do André. Bom dia. E o Vânio diz: já que ele é responsável e faz a gestão, vou deixar aqui uma sugestão e crítica ao mesmo tempo. Ele pergunta: o senhor já ouviu ou percebeu na prática como é a correria na hora em que alguém vai buscar um passageiro ou familiar no aeroporto? Eles acreditam que ainda vai acontecer um acidente grave, porque a distância é considerável e para não pagar a taxa que é alta, eu não entendi isso.
15: Deve ser do embarque e desembarque para não pagar o estacionamento, seria isso? Aqui, eu acredito que seja, né? Pelo que ele está falando aqui.
12: Que o tempo é mínimo, uma correria maluca parece uma Fórmula 1.
15: Isso, é 15 minutos, porque tem aquela tolerância de 15 minutos do estacionamento. Exato. Aí, para não pagar a taxa do estacionamento, para ser. Eu acho que ele está querendo falar com relação a isso.
12: Quando a cancela abre, é uma loucura com as pessoas querendo descer evitar logo o custo de apenas recolher.
15: Se não teria, por exemplo, alguma iniciativa da Zurich de tentar aumentar esse tempo de tolerância, ou então de saber se aquele veículo, se tiver um cartãozinho diferenciado, por exemplo, não, esse veículo aqui ele vai só fazer embarque e desembarque. Então, para que esse embarque e desembarque seja feito de uma maneira mais tranquila, o motorista por aplicativo ou então o familiar vai lá com tranquilidade, desce, ele não vai permanecer lá por horas e horas, né? Ele vai só deixar para ser mais tranquilo. Acredito que deve ser isso que o Vânio está citando aqui, né, André?
14: Faz sentido, eu acolho, né, esse comentário, essa sugestão em tom de crítica. O nosso estacionamento, ele sofreu ao longo desses dois anos algumas alterações para oferecer melhor a qualidade de serviço, né? Inclusive a gente ampliou essa tolerância que era menor, né? Por números que a gente acompanha muito de perto, esse trajeto entre a entrada, né, chegar até o terminal, embarcar ou desembarcar e sair, ele leva 8 minutos, tomando em conta 2 minutos para embarque e desembarque. Então tem aí alguma tolerância suficiente ao nosso entendimento. A forma como está colocado o nosso estacionamento é histórico, ele tem um quesito de segurança e proteção, então ele gera, na verdade, uma redoma de proteção do aeroporto. De toda forma, a gente criou nesse ano, né, espaços específicos para os motoristas de aplicativo, deixando áreas dedicadas, melhores para atendimento do motorista de aplicativo e também do usuário passageiro. Em relação às empresas de receptivo, que também muito comumente, né, fazem a locomoção, né, dos passageiros de para seu destino, eles têm espaços específicos e também, para boa parte deles, eles não nem remuneram, tá, o estacionamento. Eles têm espaço dedicado para não precisar pagar. De toda forma, acolho, né, e a gente segue trabalhando para tornar ainda melhor.
12: O Potioca, é um carioca que mora aqui, ele é motorista por aplicativo, ele está perguntando. Papinha, pergunta ao entrevistado por que saindo de Recife e João Pessoa, a passagem sai mais barato do que saindo de Natal. É de sua competência responder isso?
13: Eu até gosto, né?
14: Essa minha jornada de 30 anos na aviação, boa parte dela, dessa minha jornada, foi em companhia aérea, né? Em grandes operações. Existe uma dinâmica de precificação da companhia aérea, tem alguns fatores que estão ali elencados, para não tornar a explicação extensa, o que dá para dizer é que ela sempre vai buscar maximizar o seu resultado. Contudo, existe um trabalho muito bem realizado pela FEComércio. Existe um local no site da FEComércio chamado Radar de Tarifas. Semanalmente, ele publica a comparação entre as tarifas na região próxima. Curiosamente, eu visito todas as segundas-feiras. E acreditem, é um pouco mito. Em alguns mercados, em alguns momentos, a tarifa de Natal é ligeiramente superior, mas não descola tanto. Mas a tarifa de Natal, comparada com João Pessoa, comparada com Fortaleza, comparada com Recife, é bastante competitiva. Em alguns mercados é pior, em outros é melhor. Por vezes a gente tem tarifas melhores do que Recife. São Paulo é um pouco mais difícil que a gente tenha tarifas melhores. As melhores tarifas para Belo Horizonte, por exemplo, são historicamente as de Natal. Então é uma precificação dinâmica. Sim. Na média, o Natal tem uma tarifa bastante competitiva, apesar, né, da dinâmica e da estratégia da companhia aérea sempre é maximizar, obviamente, o seu resultado.
13: André, e ainda falando sobre esse crescimento de circulação de pessoas, de voos aqui também da capital, eu queria perguntar se os novos voos internacionais, né, que a gente tem agora de Montevidéu no Uruguai, aqui direto para Natal, Argentina também, se isso também já tem sido favorável, os números já são positivos?
14: Tem sido favorável, tem sido positivo. Eu dei esse destaque em relação ao crescimento da movimentação internacional na autoestação de 86%, né? Foram mais de 74 mil passageiros, isso em boa parte alavancado por novas operações. Então a gente inaugurou uma operação que não existia até então, portanto inédita, né? De uma ultra low cost, que é a JetSmart, operando no Rio Grande do Norte, direto para Buenos Aires. A gente fez essa inauguração em 30 de dezembro. A gente teve um novo destino, também inédito, de Montevidéu, no Uruguai, operando com a Gol Linhas Aéreas. A gente inaugurou essa operação em 21 de março. E isso somado, né, ao que a gente já tinha de Buenos Aires e a operação tradicional que a gente tem servindo a Europa, então temos quatro destinos, fez com que esse resultado fosse positivo. E recentemente, né, o IBGE publicou um número em relação à atividade turística, né, no Brasil, olhando de fevereiro para março. Pasmem, o Brasil teve uma retração na atividade turística da ordem de 4% e o Rio Grande do Norte teve um crescimento de 1,3, sendo o segundo maior crescimento na atividade turística do Brasil.
12: Primeiro lugar, quem é?
14: Primeiro lugar, terceiro lugar é Goiás, primeiro lugar é Rio Grande do Sul.
12: Rio Grande do Rio Grande do Norte e Goiás.
15: Olha só. Como é que funciona o diálogo com o poder público, não só de São Gonçalo do Amarante, mas também do Estado, para poder fazer com que mais rotas cheguem aqui ao Rio Grande do Norte? E isso é de responsabilidade também da gestão do aeroporto, fazer com que novas rotas sejam iniciadas. E aí eu já pego o gancho para falar também sobre essa questão do transporte. Se a Zurich também tem chamado para o diálogo o poder público, para quê? Para melhorar linhas de ônibus que possam chegar lá, a linha de trem que chegaria em São Gonçalo do Amarante, que até hoje não chegou, se isso facilitaria também para o aeroporto?
14: Excelente pergunta, Vini. Sim, a Zurich Airport Brasil, ela se coloca nesse diálogo, ela é parte desse grande sistema. A gente se considera um elo direcionador, portanto, tem participação do governo, do trade turístico, com a companhia aérea. O governo de estado desenvolveu e desempenhou ao longo desse período, né, de 2 anos que a gente está aqui, um aperfeiçoamento dessa relação, tendo uma atividade muito intensa em relação à promoção do turismo. Então dá para dizer que esse crescimento ele vem fundamentado por uma atuação bastante intensa do governo de estado, onde a Zurich está colocada, onde o trade está colocado de turismo. E destaque aqui, hoje o Rio Grande do Norte tem uma condição de subsídio para querosene da aviação, que é um elemento relevante para a companhia aérea. 31% do custo da companhia aérea é combustível. que é um dos mais competitivos do Brasil, e esse aprimoramento, essa modernização da legislação aconteceu fundamentalmente em 2025 pelo governo do Estado. A primeira resposta. A segunda é o que a gente ainda tem por fazer, porque hoje essa questão do transporte, da ligação para o nosso aeroporto ainda é muito sentida, e vou trazer um dado aqui que ajuda a ilustrar isso bem. O nosso aeroporto, existe uma pesquisa da Secretaria de Aviação Civil que é realizada diariamente com o passageiro nos 20 maiores aeroportos do Brasil, diariamente. Ao longo de 2025, a Zurich em Natal trouxe da 16ª posição para a 11ª. Ocupamos no final do ano, entre novembro e dezembro, a 3ª posição no acumulado, alguns momentos, segundo lugar. E onde que é sentido pelo nosso usuário como uma detração, como uma insatisfação? A distância do aeroporto, a locomoção de para o aeroporto e o transporte. Portanto, esse tema ele é mais do que relevante, né? A título de ilustração, saímos de 16º para 11º. Ao longo de 26, o trabalho continua, 50 milhões de investimento, a gente está nesse momento na 7ª posição. Não fosse essa a insatisfação do usuário, que relata na hora da pesquisa para o pesquisador que o aeroporto é distante, nós estaríamos em 3º lugar. Isso é relevante contar.
12: André, e pegando o gancho aí, então, dessa distância, uma coisa que a gente divulgava todo dia praticamente e que deu uma diminuída, pegando também o gancho da pergunta de Vini sobre o apoio, sobre a parceria com o governo do Estado, é a segurança. A gente via até 2 anos atrás assaltos, 3, 4 assaltos todo dia, né? Coisa que a gente não via nunca quando o aeroporto era em Parnamirim. Mas acredito, Parnamirim a gente pega urbana, a parte urbana todinha. Já para São Gonçalo, a distância, até o cara fala aqui, o Vânio, só da cancela até o aeroporto dá quase 1 quilômetro, concordo com ele. Mas deu uma diminuída, acho que considerável. Nesses assaltos a gente não divulga mais, não se tem mais. Eu acho que o governo colocou realmente a segurança que a gente tanto cobrava no rádio, na televisão, e a gente não divulga, não se tem mais esses assaltos, né? No percurso da pista até chegar ao aeroporto. Acho que 2 anos que a gente não tem relatos de assaltos. Deu uma melhorada, né?
14: Muito raro acontecer. De registro que a gente tem no nosso alcance do ano passado, de 2025, tivemos 2 eventos. Um evento de um assalto e um outro estava associado à carga. Ele não aconteceu dentro do aeroporto, ele aconteceu no caminho, né? Então teve um associado a um desvio de carga, se não me falha a memória, associado à carga de alto valor agregado. Mas existe hoje uma atenção muito grande da segurança pública com o aeroporto. Esse diálogo ele está colocado desde o início com o governo do Estado. Hoje a gente tem uma presença permanente 24/7
12: de
14: naquela
12: viaturas,
14: rotatória,
12: né?
14: Que é um pouco antes do acesso do aeroporto. Ele tem um raio de cobertura grande, a gente tem recorrência nos entendimentos com a segurança pública. Para vocês terem uma ideia, existe um grupo de WhatsApp no qual o aeroporto está inserido e dialoga direto com as autoridades pedindo suporte em qualquer situação. Mais do que isso, hoje existe uma área de suporte ao lado daquela cancela do estacionamento. Tem uma pequena edificação. É a nossa atividade de gestão de tudo isso. Mas existe hoje ali a presença do policial militar naquela área também.
12: 24 horas.
14: E não só. 24/7. E, mais do que isso, presença da Polícia Militar no terminal, que voltou no início desse ano com a gente. Ou seja, a gente tem rondas da Polícia Militar no nosso terminal de passageiros. Esse não é 24 por 7, mas no período de maior movimento, de movimento mais intenso, sim. Então, nosso entendimento é que não acompanhamos o passado, mas ao longo desses 10 anos os registros são muito raros de acontecer.
12: Mas acho que 2 anos para cá, não, praticamente diminuiu 95%, 97%.
15: Ao passo que a gente também tem trazido nos últimos tempos algumas operações realizadas pela Polícia Federal dentro do aeroporto, fazendo com que crimes de contrabando, né, e de tráfico de drogas, por exemplo, sejam ali estancados. A gente vem percebendo isso acontecer.

0: estratégica hoje do Demutran, da Diretoria de Trânsito, da Prefeitura de São Gonçalo do Amarante, a permanência é 24/7. E mais do que isso, está adotando um processo de uso de inteligência e dados para as abordagens. Existem blitz que são realizadas. E aí o Demutran tem capitaneado esse trabalho, mas vem, né, para dentro desse esforço o DR e muitas vezes o Detran e a Polícia Militar. Então a gente entende que esse trabalho ele foi crescendo ao longo do tempo, ele ganhou bastante relevância de agosto do ano passado, numa atuação de combate a uma atuação eventual, né, de transporte clandestino. Sim. E a gente tem hoje confiança e orgulho de dizer que a gente tem um terminal bastante seguro pela atuação permanente das autoridades de segurança pública e da Demutran.
1: Perfeito. Acho que é isso, né, pessoal?
2: Isso.
1: Agradecer aqui a presença do André, né?
3: O Vânio está dizendo aqui que todo aeroporto deve haver, mas tem, Vânio, tem. A gente acabou de falar, uma base federal nas questões aduaneiras tem. Isso, todo aeroporto, isso. É óbvio que tem que ter, Vânio. Isso já tem aqui. A Zurich está o quê? À frente 2 anos. A Inframérica passou a vida toda e não tinha esse, não deu esse boom que a Inf, que a Zurich, né, que a Zurich tem dado em 2 anos. É tudo questão de gestão. É tudo questão de gestão, tudo na vida. Você não tem. Colocou fulano de tal, mesmo que você me colocar para administrar o aeroporto, ele afunda, nenhum tec-tec chega lá. Né? Mas colocando as pessoas certas, como o André está à frente do aeroporto, esses 2 anos já, né? Exato. Você está à frente. Você é de onde, André?
0: Eu, na verdade, eu sou de São Paulo, Ciro. Eu tô aqui há 1 ano e meio. Eu considero 2 anos, mas estou tentando garantir aqui a minha cidadania potiguar, com muita alegria. Mas eu estou há 1 ano e meio, a Zurich há 2 anos. 2 anos e 2 meses, na verdade. Eu sou paulista.
3: Tá bom, e está dando conta do recado. Já gostou, tomou água do Rio Grande do Norte. Não volta mais para São Paulo. Não volta mais não. André, a gente agradece a sua participação conosco. Se tiver mais algum ponto que você queira alencar, fica à vontade. E sempre eu digo a mesma coisa para todos os entrevistados: precisando de alguma informação para trazer para a população, microfones estarão sempre à disposição. É só o menino ligar para a Duda e dizer: oh, André mandou dizer isso, tem mais um avião que vai para Mossoró agora e volta todo dia. Não vai, né? Esse é só, esses aviões para Mossoró é só fuleiragem. Natal todo dia não vem, é só onda para o cara ficar assim querendo o gostinho de vir, né? Mas André, fica à vontade, muito obrigado e sucesso na Zurich, sucesso no Aeroporto Internacional de Natal. E que, quando precisar, nós estaremos aqui à sua inteira disposição, meu irmão, viu?
0: Muitíssimo obrigado. Seja bem-vindo. Ciro, Duda e Vini, foi um espaço fabuloso para poder contar, me senti muito à vontade, obrigado por receber. Estaremos sempre muito próximos na intenção de trazer boas notícias. Temos 28 anos pela frente, a Zurich segue mais do que comprometida a entregar um aeroporto no nível do que o nosso povo merece. Muito obrigado mais uma vez.
3: Obrigado, André. Obrigado.
2: Bem-vindo.
3: Ícaro aí, o assessor de imprensa do André. Tenha cuidado, ele é perigoso aí.
0: Cautela.
3: Vá muito na cabeça dele, não, que você se tora, viu? André, obrigado, meu irmão. Um abraço. Vini, até amanhã, né, boy?
1: Até amanhã, se Deus quiser, Ciro. 6 horas da manhã.
3: Tá comigo no programa da TV, não?
1: Hoje tô mais interno.
3: Vamos lascar. Duda, bom dia. Até amanhã.
2: Até mais, que todos tenham uma ótima quarta-feira. E amanhã a gente traz o resultado, então, de Vitória e ABC, semifinal da Copa do Nordeste.
3: Valeu, Daniel. Valeu, Felipe, Eduardo. Um abraço. 11h30. Balanço geral. E amanhã, 6 da matina, de novo no nosso Jornal da Mix, com Papinha metendo a colher. Tchau.
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10: 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Mix agora 8:07. Bom dia, está no ar mais uma edição do Pede no Zap. E você já pode pedir sua música no 11 983 408 mil.
18: Bom dia, Mix. Felipe de Ponta Grossa. Gostaria de escutar a música do Bruno Mars, aquela One Stranger in Me.
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0: Mix, agora 8h22, eu sou da Taylor Swift, Love Story.
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0: Mais um áudio chegando aqui no 11 98340.
2: Bom dia, Rádio Mix. Quem fala aqui é a Aline, de São Carlos, no interior de São Paulo. Toca pra gente Believer, do Imagine Dragons, porque eu já tô até sentindo o cheirinho do final de semana.
0: Falta pouco, falta pouco.
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0: Caprichado, diz o seu nome, de onde você está falando e o som que você quer curtir. Tudo isso no 11 983 408 mil. Dá tempo de atender mais um pedido, vamos lá.
1: Fala, Mix, meu nome é Eriton, cidade de Curitiba, Paraná. Quero ouvir Chris Brown Forever. Abraço.
0: Um abraço.
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0: Mix agora 8h34 e o som do Chris Brown, Forever.
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0: E o pede no zap sai para um rápido intervalo e volta já.
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2: Diego Maroni falando agora da série que tá todo mundo comentando, que é americana, mas tem parte da trama filmada no Brasil, chamada Homem em Chamas, da Netflix. Eu fui assistir e é impossível não te pegar nos primeiros 5 minutos, e principalmente quando o primeiro episódio acaba, porque acontece um negócio completamente inesperado e horrível que já te deixa sem fala. O protagonista é John Creasy, um ex-agente das Forças Especiais Americanas e da CIA, que ficou completamente traumatizado por conta de uma missão que deu errado. Até que um amigo dele oferece um trabalho no Rio de Janeiro para ver se ele consegue se recuperar. Afinal, ele é muito bom no que faz. As duas maiores virtudes dessa série estão nas cenas de ação, que são bem realistas, envolventes e relevantes, e na carga emocional profunda do protagonista, muito bem desenvolvida e equilibrada entre a guerra psicológica dentro da sua cabeça, misturado com busca por vingança, redenção, decisões duvidosas e ainda proteger uma garota adolescente rebelde que passou por um trauma também. A série Homem em Chamas é densa, violenta, marcante, com um final incrível e inteligente, que deu um gancho para a segunda temporada, e é da Netflix. Me segue no Instagram para mais, @DiegoBaroniNoAr. Lá tem o link do canal Kryptonita no YouTube, onde eu apresento vários conteúdos desse universo.
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0: Mix agora 8h42 e o pede no zap está de volta. Pede teu som, manda teu recado no 11 983 408 mil. 11 983 408 mil.
14: Bom dia, galera da Mix. Um abraço pra todo mundo, seu Raimundo, que é do Rosa, Santa Rita, Passa Quatro. Manda pra gente aí, Aerospeech. Manda um abraço pra galera do seu da Rita aí, de 0 a 100, pra não esquecer de ninguém. Rádio Mix, melhor mix do Brasil. Bom dia.
0: Valeu!
1: Gente,

0: Começa agora 8h52 e o som do One Republic, Need Your Love.
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0: Seguimos atendendo seus pedidos musicais no 11 983 408 mil.
2: No pede no zap, peço Charlie Brown, Céu Azul, Márcia, Água Rasa.
0: Direta e reta, vamos lá.
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0: Mix agora 9h29, o som da Sabrina Carpenter, Expresso.
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9: A GWM apresentou no seu stand aqui no Salão de Pequim o Hora 05, com a mesma capacidade de bateria, né? 58 do modelo 03. Eles trazem um Hora reposicionado, um carro que será feito na nova planta da GWM em Vitória. Essa notícia eu compartilho com vocês, e a GWM vai produzir tanto a versão elétrica quanto a híbrida e a combustão. Essa nova plataforma permite isso. A GWM está sacando o Hora 03 de linha e substituindo pelo Hora 05, que os carros se parecem, mas quando você vê o porte, a proposta, essa atitude SUV que vai trazer esse elétrico. Ele chega elétrico, mas ele também foi apresentado nas versões híbrida e combustão aqui no Salão de Pequim, direto da China, onde eu faço essa cobertura e trago os comentários para vocês, caronas. Eu sou Jorge Moraes e quero encontrar com todo mundo aqui no próximo comentário na rádio, no Automotor.
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14: Olá, Daniel. Muito bom dia para você.

0: O ouvinte Mix está ouvindo aí o melhor mix do Brasil. 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
2: Mix 10 e 7, bom dia. Começando mais uma edição do Super Mix. E você já sabe, 40 minutos de música sem intervalo.
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1: Mix agora 10h46 e fechando mais uma edição do Super Mix. Chabuzi e Abar Song.
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2: A Copa do Mundo FIFA vai colocar à prova não só o talento, mas também a resistência das seleções. Olha, pra você ter uma ideia, a distância entre Seattle e a Cidade do México passa fácil dos 3 mil quilômetros, é mole? E claro que isso exige uma logística afiada, recuperação rápida dos jogadores e uma adaptação total ao fuso e também ao clima. Ou seja, além dos 90 minutos, essa Copa também vai ser decidida no preparo fora de campo.
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0: Isso, agora 11 em ponto, Skank, vou deixar.
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0: Essas foram três das mais pedidas por você em 98. A qualquer momento tem mais.
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0: Mix, o som de Bebe Rexha, New Religion. São 11h28.
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1: A Copa do Mundo de 2026 também marca uma virada de geração. Jogadores como Jude Bellingham, Lamine Yamal, Musiala e Vinícius Júnior chegam como protagonistas. A tendência é ver novas estrelas assumindo o palco e mudando o rumo das seleções. Porém, vamos falar a verdade, alguém duvida da capacidade dos tiozinhos Messi ou Cristiano Ronaldo? Olha, os coroas ainda batem um bolão, né?
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5: A MG Motors vai produzir no Polo Automotivo do Ceará uma novidade que eu compartilho com vocês, caronas. Eu sou Jorge Moraes e estou aqui na China para falar dessa presença dos chineses no Nordeste brasileiro. Eles vão produzir na mesma planta de Horizonte, onde é feito o Spark LV. A Chevrolet também prometeu a fabricação da Captiva. E esses dois carros, o primeiro já está em andamento, o segundo está vindo por aí. Mas no meio do caminho vem a SAIC trazendo a MG Motors, que a SAIC é dona. Né? Os chineses são donos da MG, uma marca inglesa com mais de 100 anos de história. E o MG4 Urban será feito nesse polo automotivo. É claro que tem muita novidade pela frente. Essa notícia eu repercuto agora, mas essa produção também só acontece no final do ano. O carro chega importado, começa a ser vendido por aqui e vai concorrer com o Geely SX2, o BYD Dolphin e o Aion UT da GAC, que tem lançamento previsto aí para metade de maio, chegando às lojas nos próximos 10 dias já, viu? Estou antecipando aqui. A gente se fala, caronas. Até um próximo comentário aqui da China.
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Olá, boa tarde Natal, boa tarde Rio Grande do Norte. Estamos começando agora mais um programa Meio-Dia na Mix, o melhor mix de notícias. É, quarta-feira, hoje é de quarta-feira, dia 20 de maio de 2026. Estamos aqui, eu, Franklin Machado e Pedro Neto, para levar a você, ouvinte, telespectador da Rádio Mix Natal,

0: Notícias, informações e entrevistas para lhe deixar bem informado. Boa tarde, Franklin.
1: Boa tarde.
0: Boa tarde, né?
1: Boa tarde, Gênia. Boa tarde, Pedro. Boa tarde, Joelson, Tony, ali no suporte técnico. E boa tarde você que está nos acompanhando, que vai conosco aqui pelo 103,9 da FM Rádio Mix Natal até as 2 horas da tarde, com notícias, informações, entrevistas. E você também podendo participar do programa, mandando a sua mensagem de texto aqui pelo nosso WhatsApp, que é 849-9827-0033. A sua interação conosco aqui é muito importante.
0: Boa tarde, Pedro Neto.
2: Muito boa tarde, Jenner. Boa tarde, Franklin. Boa tarde, Tony. Boa tarde, Joelson. Muito boa tarde a você que está aqui na Rádio Mix 103.9, você que está nos dando essa preferência, essa audiência. Pois é, uma quarta-feira de muito futebol, né? Ontem já tivemos futebol também, tivemos ontem Libertadores da América, tivemos ontem Sul-Americana e teremos hoje em Libertadores da América e Sul-Americana mais uma vez. E também Copa do Nordeste, onde o ABC joga uma cartada decisiva lá no estádio Barradão, em Salvador, contra o Vitória. Trazer um bom resultado é tudo que o ABC quer. E pela Libertadores da América teremos hoje o Flamengo, praticamente aí, somente lutando, é hoje.
0: Com o time todo reserva.
2: Flamengo Estudantes. Flamengo Estudante, né? E com certeza absoluta, só garantindo ali a sua passagem como primeiro do grupo na Libertadores da América. E ontem tivemos o empate do Cruzeiro, a vitória do Mirassol. Interessante, né? O Mirassol vai muito mal na Série A do Campeonato Brasileiro, vai mais muito bem na Libertadores da América.
1: É, exato.
2: E tivemos também o São Paulo ontem empatando, não perdeu porque o cara mandou uma bola na lua aos 50 do segundo tempo, um pênalti desperdiçado, batido de forma bizonha pelo jogador do Milionários.
1: E o Fluminense quase que se despede.
2: Fluminense venceu também, vamos falar.
1: Venceu aperreado.
0: Já houve a estreia no São Paulo do novo técnico?
2: Ontem foi a estreia de Dorival. Ele estava uma arara, xingando todo mundo e tudo mais, porque o time não se encontrava em campo.
1: Rapaz, tem um nanico no meio de campo do Fluminense. O cara joga demais.
2: É o Acosta. Muito bom jogador.
1: Joga demais.
0: Ele fez o gol, eu acho.
2: Foi o primeiro gol, foi dele. O segundo foi do presidente.
0: Sim, Kennedy.
2: John Kennedy.
1: Agora, o presidente fez 2 gols.
0: Sim.
1: E na hora que fez o segundo, foi sacado do time. É um negócio que a gente não entende.
2: Rapaz, eu gosto do John Kennedy, do futebol dele. Eu gosto do futebol do John Kennedy. Ele é um bom jogador, cara. Agora, tem problemas extra-campo, né? Isso é o que acaba com a carreira dele. O que acaba a carreira dele é justamente isso.
0: Aí
2: ele foi emprestado pro América do México. Esteve bem lá. Do América, não, pro Nacatia do México. Esteve bem lá. Passou 6 meses, mas aí já começou lá também a aprontar. Os caras devolveram ele pro Fluminense. Mas é um bom jogador. Eu gosto dele.
1: Bom jogador.
0: É isso aqui. Hoje nós vamos receber aqui no estúdio o vereador Robson Carvalho, vereador aqui de Natal, que é pré-candidato a deputado estadual pelo partido União Brasil. Vamos falar com ele aí sobre o trabalho. Ele faz um trabalho importante na área de pets, de
1: animais. Animais, né? Protetor de animal.
2: Robson, que está muito bem cotado para...
1: Protetores de animais.
2: Está muito bem cotado para ser deputado estadual, né?
0: Já é.
2: Um dos... digamos assim, um dos mais fortes, segundo as pesquisas, é um dos mais fortes aí a chegar à Câmara, a chegar à Assembleia Legislativa.
0: É isso aí. Vamos agora ao nosso Mix de Notícias.
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0: Vereadores de Ouro Branco denunciam atos de vandalismo após a eleição suplementar.
1: Falamos dessa eleição ontem aqui, né? Quando a gente estava entrevistando o candidato Cadu, a eleição foi muito apertada por lá e parece que deixou aí um rastro de insatisfação.
0: A diferença de votos foi 17 votos.
1: 17 votos.
0: O vencedor ganhou por 17 votos.
1: Exato.
2: Mas isso não dá o direito a quem perdeu
1: não
2: sair vandalizando.
1: Por aí,
2: né,
1: querendo fazer, bicho.
2: Se fosse por um voto, você tinha que respeitar. Acabou.
0: É isso aí.
1: Estou com você e não abro.
0: Também.
1: Endividamento afeta mais de 84% das famílias natalenses.
2: Nenhuma novidade nisso também, né? Olha só, 9 meses após ser arrematado em leilão, o terminal pesqueiro de Natal ainda não tem prazo para entrar em operação. Isso é um absurdo, cara.
1: Eu não sei, o cara arremata, né? Aí a gente imagina que vai começar no outro dia o canteiro de obra para fazer o que é preciso, o que não é, as adequações e não. Não tem um textozinho aí no documento que diga não, tem que começar, tem que
2: tomar posse. Deve ter.
0: Mas dá um tempo, né? Não se faz nada hoje, assim, aberto demais, não, né?
2: Principalmente o investimento quando é alto, né, Gênero?
0: É. Na verdade, o leilão foi barato, né?
2: O leilão foi barato.
0: Agora, o investimento que precisa ser feito lá é grande.
1: É muito grande.
2: Isso que eu digo, o investimento é alto, cara, não é brincadeira, não.
0: É isso mesmo.
1: Como diziam os antigos, uma coisa é uma coisa, outra coisa é outra coisa.
0: 30 reservatórios hídricos no estado aumentam a capacidade após as chuvas.
1: Também isso aí está acontecendo, né? No interior, nós temos esse reservatório aqui na região do Açu, né? A barragem Armando Ribeiro Gonçalves, e o outro lá no oeste, inclusive o Novão lá, que a paternidade foi discutida durante muito tempo, já está pegando muita água.
0: A paternidade é de Dom Pedro. Essa discussão é besta, né?
1: É besta.
0: O que importa é o benefício para a população. Tem a barragem de Santa Cruz, que fica lá em
1: Nambuí. Isso, também está com bom,
0: tá com bom volume de água. A Armando Ribeiro Gonçalves, que você falou aqui, que é na região do Açu.
1: Isso.
0: Essa daí é mais nova, agora me fugiu o nome.
2: Oiticica?
0: A barragem de Oiticica. Está com 70% de água.
1: Nessa aqui não tem pai nem mãe, daqui a pouco aparece um pai, uma mãe, um pai.
2: Isso é o de menos.
0: Só quem
2: cara.
0: Cria essas idiotices é a política. Todo mundo quer ser pai.
2: Há quantos anos? Todo mundo quer ser quando o negócio é bom.
0: É claro.
2: Quando é ruim, não aparece um pai. O menino é.
1: É como menino. Né? Nasceu com os olhozinhos azuis.
2: Nasceu azul, cabelinho louro, parecendo um diplomata em Lorde inglês.
1: O cara assume na hora.
2: Todo mundo é pai. O pai sou eu. Quando o bichinho nasce feinho, rapaz, com a narinazinha meia, as duas narinas grandes, já não aparece um pai. É incrível.
1: Ureia de abano, não tem quem queira.
2: Ninguém quer.
1: Olha, a governadora Fátima Bezerra e ministro da Integração e Desenvolvimento Regional, Valdez Góes, visitam obras hídricas nesta quarta-feira.
2: Beleza, vamos lá. Projeto de lei que estabelece nova política de reajuste para servidores do Judiciário do Rio Grande do Norte pode ter um impacto de 70 milhões até 2027. São penduricalhos, pessoal, muita calma. Muita calma, apenas penduricalhos, porque isso não é uma besteirinha para os caras.
1: Isso aí deve criar uma dificuldade acessória. Por exemplo, Cadu ontem falou aqui numa restrição fiscal que tem que ser feita, enxugamento da folha do Estado, aí lá vai um aumento desse, porque o Estado é que vai ter que bancar.
2: O Estado repassa, né, Frank, o dinheiro para o Judiciário e muitas
1: mas
2: vezes
1: eles... Mas no instante vão pedir um duodécimo a mais.
2: O problema é que eles não gastam, e quando não gastam, Gênero, é incrível, eles não são obrigados a devolver.
0: Antigamente eram obrigados a devolver.
2: Hoje em dia acabou.
0: Uns anos cá.
2: Aí os caras simplesmente resolvem fazer o auxílio paletó, o auxílio calcinha, o auxílio sutiã, né, o auxílio suspensório, auxílio moradia, que é justamente para gastar o dinheiro que foi repassado e que não foi gasto. Isso para mim é um absurdo.
1: Moro em Natal, nomeado para uma comarca em Jucurutu, vai lá duas vezes por mês e ganha auxílio moradia.
2: Pois é, cara, é absurdo. Mas...
0: Vamos lá. Flávio Bolsonaro admite que visitou Daniel Vorcaro, dono do Banco Master, após a primeira prisão dele, Daniel.
2: Mas eu vou dizer um negócio, se eu sou Flávio Bolsonaro, eu faria o seguinte, eu não concedo mais entrevistas. Acabou. Por quê? Porque cada vez que ele fala, que ele abre a boca, piora a situação dele. Cada vez que ele abre a boca, ele se enrola mais e mais e mais e mais, né? Então é muito complicado, porque cada vez que o Intercept solta uma nota, solta um
0: exocê?
2: Meu amigo, é brincadeira, cara. Ontem, aquela foto e Flávio Bolsonaro com seus aliados, aquilo eu pensei que fosse um enterro, honestamente falando, cara, de Rogério Marinho, de Sérgio Moro, dentre outros. Mas infelizmente os caras não têm o que dizer mesmo, não.
1: Pedro ali estava tentando fazer uma besteira grande, antecipasse ao que ele imaginava que fosse sair. E que acabou saindo.
2: Pois é. Agora tudo isso, Frank, ele poderia ter sido resolvido lá atrás, sabe como? Flávio Bolsonaro tivesse chamado seus aliados e tivesse dito, olha, eu estive com o Daniel Vorcaro e aconteceu isso, isso e isso. Então, antes que divulguem, vocês já estão sabendo. Mas não. Até a última hora ele negando e continuou negando e depois negando mais uma vez. E se complicou de vez mesmo. Eu acredito que a próxima... digamos assim, próxima vez que forem dar os percentuais aí da pesquisa...
0: Já deu. Saiu uma pesquisa hoje de manhã.
2: Hoje de manhã, outra já.
0: Hoje.
2: Foi.
0: Já não sei mais onde foi que eu vi.
1: Quase, né?
0: Oito pontos. 46 a 38.
2: A tendência é diminuir ainda mais. Aumentar ainda mais. Porque...
0: Acho que a tendência é de substituição de candidatura, eu acho.
2: Mas eu pergunto, Gênero, substituição por quem? Não, porque eles só aceitam eles. Eles só aceitam o clã, entendeu? Eles não aceitam ninguém de fora, né? Então, quer dizer, fica complicado. E a essa altura, o único candidato que, para mim, venceria Lula, possivelmente até no primeiro turno, já não pode mais ser candidato, que é o Tarcísio de Freitas. Né? Isso não pode mais ser candidato.
0: É candidato a governador de São Paulo.
2: Exatamente. Então, quer dizer, ficou bem complicado.
1: É um quadro, né, rapaz, que jogaram fora.
2: Mais uma vez, né? Porque no, agora, na campanha anterior também.
0: Essa campanha está acontecendo umas coisas misteriosas, né? Veja só, o Partido Democracia Cristã lançou a candidatura do ex-ministro Aldo Rabelo para presidente. E aí agora substituiu ele,
2: Joaquim Barbosa,
0: pelo ex-ministro do Supremo Tribunal Federal, Joaquim Barbosa, no movimento em que caracteriza a divisão do partido, um movimento que teve reações internas. O próprio Aldo deu uma nota questionando isso. Aldo Rebelo, que é um cara de muita credibilidade pessoal.
1: Muito sério.
0: Pode
1: muito
0: não ser um grande líder político, ter grandes votações, mas ele é um cara...
1: Até quando foi comunista, ele era um cara...
2: Não, Gênero, se você pegar o próprio Joaquim Barbosa, é um cara de muita credibilidade.
0: É,
2: né?
0: É verdade.
2: Mas o problema é que mudar essa altura, mudar por mudar, o que é que vai mudar? Um ponto?
0: Não, meio não, ponto? Não é. Joaquim Barbosa não é mais conhecido do que Aldo.
2: Não, de forma nenhuma. E Joaquim foi um dos ministros do STF que mais apareceram na mídia, digamos assim. Tá?
0: Foi.
2: Ele é um cara muito correto, um cara muito sério, um cara muito íntegro. Como o próprio Aldo Rabelo também, tá? Também, ninguém pode aqui estar questionando a lisura, né, de Aldo Rabelo. É um cara muito correto, muito sério naquilo que ele faz, naquilo que ele diz. Mas é briga de cachorro pequeno, como diz outro, porque isso aí não vai mudar em nada o jogo político do Brasil. O jogo político hoje se desenrola em apenas duas frentes, PL e PT, só. E os outros partidos, principalmente o Centrão, que podem ter o peso fiel da balança ao final de tudo.
0: Isso aí. Tem muita água para rolar ainda.
1: É. Vamos pro... Hugo Mota pretende votar projeto da escala 6x1 semana que vem.
2: Falou em Hugo Mota, eu lembrei. Semana passada, o senador Renan Calheiros deu uma nota muito dura sobre Hugo Mota, né? E parece que isso não prosperou, não, né?
0: Ele bateu boca ontem.
2: Eu vi.
0: Com o presidente do Banco Central, o Galípolo.
2: É.
0: E ele não tem razão.
2: É. Tem mesmo não, concordo com você.
0: Porque o Galípolo é um cara sério e é um cara educado.
2: Não, e o Galípolo já tinha dado a explicação que ele pediu.
0: Foi, e é um cara educado. Não. Ele duvidou da explicação.
2: Foi,
0: e aí, como
2: exatamente.
0: Ele é mal educado, ele foi agredir, né?
2: Foi.
0: Fez uma agressão formal, verbal, melhor dizendo.
2: Verbal. E o Galípolo falou, já respondi isso para o senhor.
0: É.
2: Né? Mas de forma bem educada.
0: Ele tomou a palavra de Galípolo, outro é um bando de mal educado ali, né?
2: É.
0: Galípolo estava falando, teve uma hora que ele disse, eu posso falar, o próprio Galípolo, o presidente do Banco Central, que foi para lá convocado por ele, pelo presidente da comissão, que no caso é Renan, né?
2: Rapaz, eu gosto, sabe, Gênero? Para mim, é muito bom quando você vai para algum lugar, Franklin, que você, como diz o outro, que você não deve. É a melhor coisa do mundo, você entrar e dizer assim, pô, vou sair daqui, ninguém vai pegar na minha munheca. Então o Galípolo ontem foi um desses. Ele foi totalmente, sabe, sem roupa, como quem diz, pode vir, não há problema nenhum que eu tô aqui e o que vocês perguntarem eu respondo. É diferente daquele cara que você sabe que vai estar ali, mas vai estar sempre mentindo, né? Ou omitindo.
0: Não é o caso aí de Renan,
2: exatamente,
0: né?
2: Não é o caso de Renan. Renan é o oposto do Galípolo, né? Vamos pro transgênero.
0: Vamos lá, vamos ver aí o trânsito de Natal.
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2: Olha aí, é Salgado Filho, ó, ali vindo da BR. Bem complicada. O trânsito está bem congestionado, principalmente de quem vem de Ponta Negra.
0: Quem está saindo de Natal, né? Não?
2: Não, o contrário.
0: Lá de cá
2: não é
0: saindo,
2: né? Não, é o contrário.
0: É.
2: Contrário, é. Lá de lá é que é. Então tá bem congestionado.
0: Tem um MEC ali, ó.
2: É. O viaduto, né, da Arena das Dunas, bem tranquilo a essa altura. Pelo horário era para estar mais congestionado. Quando você fala na BR ali, você vê que os carros transitam bem. Por quê? Porque ali são três faixas, né? Agora, quando chega na Igreja Universal, funila aí, o negócio complica um pouquinho mais. Aí, ó, quem tá vindo de lá para cá, tá bem tranquilo. Quem tá saindo sentido cidade, zona sul, está um pouquinho mais congestionado, mas nem tanto assim. O problema é que quando vai chegando nos sinais, aí a coisa vai afunilando cada vez mais. Vamos lá. Felizardo Moura, tranquila, sem inclusive o uso da terceira faixa. Eu não entendo, a terceira faixa era sempre para ser utilizada, nem que fosse uma hora por um, uma hora pelo outro, uma hora para quem vem, uma hora para quem vai. É uma forma que você tem de desobstruir o trânsito, mas os caras também enxergam que é uma forma que tem de se ganhar dinheiro, né? Multando. Quando ela não está funcionando, os caras multam quem entra na terceira faixa. É um absurdo isso. Vamos lá. Estamos aonde, Joelson? Capitão Morgouveia, câmera nova, hein, pessoal? Câmera nova. Mas tranquilo, viu? Capitão Morgouveia, o trânsito bem tranquilo ali, tanto quem vem como para quem vai. Um quilômetro 6, lá na tromba, lá embaixo mesmo, quase chegando ali no quilômetro 6 já.
1: Onde tem uma obra que eu acho que já faz uns 3 anos, sabe? É ali próximo do antigo Curtume J. Mota, não é não?
2: Tem mais. É, sabe quantos anos, Frank? Aquilo é 2014.
1: Ave Maria.
2: Aquilo é 2014, tem 12 anos.
1: E ali era aquilo um foi corredor feito ali, rapidíssimo para você atingir a Capitão Morgouveia.
2: Aquilo ali, Franklin, é uma obra que começou, que seria onde a água, né, seria escorrida para o mar, para o rio.
1: Pro rio, né?
2: Mas simplesmente faltou dinheiro, né?
0: Essa obra, o dinheiro agora foi repassado. O secretário Wagner hoje disse a gente aqui a semana passada. Foi a semana ou semana passada?
2: Semana
0: ele
2: passada.
0: Ele esteve aqui e disse que finalmente esses recursos
1: Estão destravados,
0: começando a ser liberados, e aí a obra deverá ser concluída.
2: É um absurdo aquilo, é uma vergonha. É. São 13, 14 anos, desde 2014, aliás, 12 anos, desde Prado 2014. Praia do Forte, cima do viaduto ali, ó, da Praia do Forte, é bonito demais. Ah, parece que eu tivesse estudado para estar na praia essa hora. Ô, coisa boa, o pessoal ali pegando solzinho, todo mundo ali no sol. É muito bom, mas está tranquilo ali, viu, Gênero? Principalmente para quem vai pegar a Ponte Nova, fluindo bem, Santos Reis ali, a entrada de Santos Reis, né? Como quem vai para a rampa. Isso. Maravilha. Joelson, como é o nome do pessoal aí?
4: Isso aqui é da STTU.
2: É da STTU mesmo, né?
0: Câmera da STTU.
2: Maravilha. Então, grande abraço a todos da STTU e muito obrigado pela audiência.
1: É isso. Fala em STTU, uma coisa não tem a ver com a outra, mas é uma reclamação pertinente. A Urbana, que não atende telefone, diga-se de passagem, tem um número 173 que eu não sei para que serve, deveria servir para reclamações pontuais da população, mas não atende. Tem o central da Urbana que diz: vou transferir, digite 1, aí você digita 1, cai a ligação. O fato concreto é que uma coisa que se dizia funcionar em Natal sem problema era a coleta do lixo. Todo na minha rua passa regular. Na minha rua, bom, na rua que eu moro, que eu não tenho rua, na rua que eu moro, sempre foi regular. Inclusive, aos domingos, pegando carona que tem a feira das quintas, e o carro descia da feira e passava na mão de negócio também coletando lixo. Desde domingo que não passa coleta. Resultado: as pessoas põem o lixo para fora, não conseguem guardar durante muito tempo, principalmente lixo orgânico, né? Põem para fora, a cachorrada passa, rasga o saco, faz aquela beleza, né, de sujeira, e tá lá. Três dias. O dia do gari foi sábado. Pode ser que tenha emendado com domingo, não discuto. Agora, segunda e terça.
0: Você está reclamando, já que está aberta a sessão de reclamação.
1: Sim.
0: Eu tenho internet em casa de uma empresa chamada Alaris.
1: Isso.
0: Desde o dia da quarta-feira da semana passada. Que está fora do ar, todo dia ele diz amanhã, e ninguém diz nada.
2: Você já reclama isso tem uns 10 dias, viu?
0: Já tem protocolo e tudo, já mais nenhum. E outra coisa, agora quando eu boto o CPF, o meu CPF, ela já nem manda mais para o atendimento. Ela já entra direto dizendo que o seu serviço está sendo analisado, que não sei o que e tal. O fato é que eu estou esperando chegar a fatura, eles vão mandar a fatura normal, claro, e vou pegar todas essas reclamações, vou anexar e vou entrar com ação contra eles.
1: Claro, você não vai pagar, não.
0: Vou pagar, não, porque já outras vezes eu paguei já.
1: Serviço não prestado?
0: Não, faz mais de uma semana, tá fora do ar. Pois é. Alaris, que é a
2: antiga Cabo, né?
0: Hein?
2: Antiga Cabo.
0: Antiga Cabo. Antiga Cabo.
2: Do nosso amigo Birofinha.
1: É.
0: Foi.
1: Quando era Cabo.
0: Quando prestava, né?
1: Quando prestava era Birofinha.
2: Eu achava ótimo, quando eu tinha algum problema, eu ia direto pra ele. Ricardo, tem isso aqui, vamos resolver agora.
1: Agora deixa eu fazer um elogio.
0: Sim, faça.
1: Eu tive uma interrupção no fornecimento da minha... Eu tenho a Brisa lá em casa, da Brisa. E mandaram pelo próprio aplicativo, já a redundância, pelo próprio aplicativo, aplicando na fatura os descontos do dia que eu não tive acesso à internet. Devia ser assim.
0: Devia ser assim, é a opção correta, assim, né?
1: É.
0: 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Tá dado o recado aí, né?
1: Com certeza. Opa. Vamos agora pro esporte, não?
0: Vamos.
2: Então, fala um pouquinho, né, de esportes.
0: Vamos lá, Popó.
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2: Olha, gente, sem dúvida nenhuma, mais importante hoje, né, é o jogo do ABC Futebol Clube lá em Salvador contra o Vitória da Bahia. O ABC joga por uma das semifinais da Copa do Nordeste, a primeira partida, porque a segunda será na semana que vem em Natal. E o torcedor do Alvinegro aí torcendo para que a ABC traga um bom resultado. O que é que você considera um bom resultado, Pedro Neto? Eu considero uma vitória, um empate ou até mesmo uma derrota pelo placar mínimo. Eu considero um bom resultado.
0: Se perder por 1-0...
2: Para mim é um resultado mais do que
0: natural,
2: normal,
0: né?
2: Natural. Não vamos aqui enganar o torcedor do ABC e dizer que vai ser fácil, que o Vitória é isso, que o Vitória é a equipe que desclassificou na semana passada, para quem não lembra, o todo-poderoso Flamengo, o melhor time das Américas, tá? É óbvio que o jogo é outro, que a partida é outra, que a competição é outra, mas é o Vitória da Bahia, que tem uma folha de 7 milhões e meio de reais. É uma folha de 650 mil do ABC, quer dizer, dá 11 vezes mais, né?
1: É naquele horário confortável, pelas 19 horas?
2: Não, é 21.
1: 21?
2: 21 horas. É, inclusive, com transmissão de um, do outro canal de televisão, tá? Transmite esse jogo, o ABC vai, não vai dizer que vai completo, porque vai ser o Josifer. O Josifer continua machucado. Ele machucou, já está 3 jogos sem atuar e permanece mais uma vez de fora. Mas nas demais posições, o técnico Vaguinho Dias pode fazer as escolhas que quiser. No meu entendimento, no meu, eu reforçaria o meu meio de campo. Congestionaria mais o meio de campo. Colocaria mais um volante, no caso o Elton Reis, para jogar ao lado do Geilson e também do Jonathan. E abriria a mão de um atacante. Jogaria apenas com o Alisson e o Igor Bahia, né? Mas para fazer isso ele tem que abrir mão de um dos seus meias de ligação, ou João Pedro ou Luiz Fernando. Eu abriria a mão do João Pedro, por exemplo, e entraria com mais um volante. Você congestiona o meio de campo e se o Vitória, por exemplo, no primeiro tempo não consegue fazer um gol, com certeza vai sair muito mais e o ABC pode explorar justamente os contra-ataques. Essa partida é importante por 2 motivos. Primeiro, para que o ABC possa no jogo da volta estar vivo na outra quarta-feira. E segundo, porque no final de semana o ABC tem o confronto contra o América pela Série D. Se o ABC volta com um bom resultado, é óbvio que o torcedor do ABC vai lotar aquele Arena das Dunas ali, porque é 90% da torcida do ABC, 10% do América, que isso é outro absurdo para mim. Eu já disse aqui 1 milhão de vezes. Todo clássico ABC e América, América ABC era para ser na Arena das Dunas. Primeiro ponto. Segundo ponto, era para ser dividida toda a renda. Deu R$1 é 50 centavos para cada um. Deu R$1 milhão é R$500 mil para cada um. E terceiro, torcidas divididas meio a meio também. Eu sempre... Ah, não tem como fazer no Arena das Dunas. É claro que tem, pô. Se quisesse, faria. Sabe por quê? Porque você tem em São Paulo... São Paulo não. São Paulo é o único local que é torcida única. Mas você tem em Belém, você tem no Ceará, você tem no Rio de Janeiro, você tem agora em Minas Gerais. Por que que o Rio Grande do Norte não pode ter, pô? Que história é essa? É claro que pode. questão é querer. Os homens que fazem o nosso futebol quererem isso, junto com o Ministério Público, com a Polícia Militar. Eu sempre dei o exemplo aqui do ano passado, da campanha que eu vi no futebol cearense. Ministério Público, Polícia Militar, Federação Cearense de Futebol, clubes, torcedores, todo mundo nos comerciais da televisão chamando o torcedor para ir para campo. Mas como é que funciona lá, Franklin? Está aqui o Ceará, você tem 50%, está aqui o Fortaleza, 50%. Ah, mas tem um melhor do que o outro, vai para mais gente. Não importa, é 50 seu e 50 meu e ponto final. Entendeu? E ponto final. E a renda é dividida. Aqui não. Aqui teremos o ABC com 90%, o América com 10%. Ah, parece que eu já estou ouvindo essa resposta. Ah, mas no jogo anterior do América foi 90-10. É verdade, porque vocês são idiotas. Porque vocês insistem, na realidade, em fazer um futebol para ninguém ir a campo. Que se vocês fizessem um futebol sério, correto, o torcedor iria para campo. Não tem garantia? Tem sim. Por que, que o Rio de Janeiro, cheio de milicianos, de facções e tudo mais, você tem Vasco e Flamengo meio a meio? Por que, que você tem um Botafogo e Fluminense meio a meio? Um Vasco e Fluminense meio a meio, um Botafogo e Flamengo meio a meio? Ora, ora, ora, que história é essa que não pode? Claro que pode. O problema é que vocês não querem que isso aconteça. Que é uma forma de vocês terem os clubes nas mãos. Na hora que vocês não dão liberdade aos clubes de ganharem dinheiro, os clubes vão lá pedir uma merrequinha, 50 mil contos, 100 mil contos emprestado. Isso acontece com muita frequência. Então, infelizmente, é assim que funciona. Mas eu espero um dia ainda ver as duas torcidas na Arena das Dunas, ABC e América. Mas, enquanto isso não acontece, nós teremos hoje, como eu falei, essa partida entre ABC e Vitória, Vitória e ABC. Vitória é o franco favorito, sim senhor, tá? Não significa dizer que já venceu, mas é o franco favorito. Se o ABC voltar de lá, qualquer resultado que não seja uma goleada, eu considero como um grande resultado, porque no jogo da quarta-feira que vem, devemos ter um público muito bom aqui. Falando agora de Série D do Campeonato
0: Brasileiro. Só uma pergunta, vai ser no Frasqueirão ou vai ser na Arena das Dunas?
2: Qual?
0: Esse com Vitória na volta.
2: Com certeza Arena, né?
0: Arena,
2: né? Arena. Só se a diretoria do ABC fosse insana, né? Porque, primeiro, jogando no Arena das Dunas domingo contra o América, você já deixa os jogadores bem mais à vontade, até porque está todo mundo reclamando do campo, do gramado do estádio Frasqueirão. E aí, para você ter um público muito maior, você coloca do Arena das Dunas.
0: Tá, sempre foi muito bom,
2: mas está muito ruim. Todo mundo reclamando muito do estado do gramado do Frasqueirão. Tanto é que o próprio presidente Eduardo Machado já disse que no final do ano vai trocar, mas que esse gramado custa hoje em torno de R$1 bilhão para você substituí-lo, né? Então, a ABC precisa fazer caixa para poder substituir isso aí. Então, esse jogo ABC e Vitória deve sim ser no Arena das Dunas, eu tenho quase certeza que será. A Série D do Campeonato Brasileiro, teremos no final de semana o clássico Rei ABC e América Futebol Clube. É lógico que ninguém quer falar sobre isso antes desse jogo de hoje, às 21 horas entre ABC e Vitória, que é normal. Agora, deixa eu dizer um negócio para vocês. Ranieri Ribeiro, técnico do América, reclamava todo instante que ele não tem tempo para treinar a sua equipe. Viajava, treinava, não tinha tempo. Ele agora tem tempo para tudo isso. Vamos aguardar e vamos torcer, Gênero, para que na realidade possamos ter no final de semana. Vamos falar muito mais sobre esse clássico do final de semana, amanhã e sexta-feira. Vamos torcer para que tenhamos um grande clássico de futebol. Beleza?
0: Beleza. Notícias da... Vamos ao intervalo e voltamos já, né? É. Falar sobre seleção na volta.
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0: gosto. Meio-dia e 40 minutos, estamos de volta com o Meio-Dia na Mix, o melhor mix de notícias. Antes da gente ir para o intervalo, a gente estava começando a falar, Pedro Neto, a respeito da seleção brasileira. Qual foi a sua, qual é a sua avaliação, quase 48 horas depois do lance, do anúncio dos convocados?
1: Olha, Gênero, ontem o que mais comentou foi o choro de Neymar, né? Incrível. Mas chorou, ontem, né? Chorou, né? Coisa e tal, pá, aquela... Mas ele sabia que ia ser convocado, porque vazou a notícia de que o Ancelotti tinha ligado antes para ele, né? E tinha dito: olha, nós temos uma cartilha aqui. Você aceita? Se não é capitão, você não é titular. É óbvio que ele ia dizer que aceitava, né? Alguém esperava que ele dissesse que não. Não, não aceito. Só aceito se eu for titular e se eu for o capitão. Então, meu amigo velho, como diz o outro, tela de...
0: Capitão é Casimiro?
1: Casimiro é o capitão.
2: Pega o beco, né?
1: Mas Neymar é um cara que pode ser muito útil à seleção brasileira. Eu, no lugar de Neymar, eu sou muito sério em dizer a vocês, eu vendo as imagens do que aconteceu no Brasil na divulgação do nome Neymar, eu dizia assim: porra, bicho, eu tenho que honrar meu nome. Porque o que eu tô vendo esse pessoal fazer por mim aí, porra, essa briga toda, essa gritaria toda, eu vou passar um mês agora empenhado em chegar lá fininho e rasgando a bola, como diz o Matuto.
2: Todo mundo tem essa expectativa.
1: É, exatamente.
2: Né? Todo mundo.
1: Você sabe o que é que lembra, Frank? Medidas das proporções. Lembra muito Romário em 94. Romário não era convocado para a seleção brasileira, todos vocês lembram disso. Na última partida contra o Uruguai, que o Brasil precisava vencer, se não vencer, não vencesse, corria o risco de fora da Copa. E aí foi contra o Uruguai, ele entrou, marcou dois gols, foi o melhor homem em campo, estraçalhou.
0: 2-0.
1: 2-0, dois gols dele.
0: Se classificou.
1: Né? Se classificou. E ele foi para a Copa, como diz o outro, né? Coroado e voltou
0: campeão.
1: Coroado.
0: Foi campeão.
1: Foi campeão. Né? Então, Neymar tem tudo para ser isso aí. Eu ontem ouvi uma entrevista muito forte de Zico, né? Sobre Neymar. Ele dizendo que não sabia como é que Ancelotti tinha aberto mão do João Pedro para convocar Neymar. Né? Então, vindo isso de Zico, que é um cara muito sério...
0: Deve ter, né, muita informação.
1: Deve, né, ter muita informação, né, Gênero? É. Com certeza. Eu vim no X, né, ele dizendo justamente isso. Porque João Pedro é um cara que hoje é o terceiro artilheiro da Liga Inglesa, atrás apenas do Handler e do Igor Thiago. E como ele, Zico, dizendo... E jogando, ele tanto faz um 9 como ele pode fazer, inclusive um 10 ou até mesmo jogar pelo lado do campo. Então... Zico questionando justamente isso. Aliás, não foi só Zico, né? Nós vimos outros...
0: Tem muita gente falando.
1: É, muitos outros ex-jogadores, né, questionando justamente... Porque Neymar não quer nada, pô. É, eu torço muito. Até porque eu sou suspeito para falar, porque eu já disse 1 milhão de vezes aqui que para mim Neymar é um craque. Se ele quiser jogar bola, ele...
0: Agora, um fato relevante que eu acho... Eu até fiz um artigo... Fiz uma postagem no blog, blogdogener.com.br, a respeito da seleção brasileira. É, Ancelotti conseguiu reacender a esperança do Brasil rumo ao Hexa. A gente estava aí até domingo, estava todo mundo, vai ter a convocação, não sei o que e tal. Depois desse evento, você pode ver que reacendeu no Brasil as empresas que patrocinam. A gente falou aqui que anunciaram depois no evento lá da CBF, o volume de pessoas, o contágio positivo nacional a partir da transmissão da própria Globo, do SBT, dos outros canais, dos streams. Então, houve uma virada. E olha, nós estamos aqui na sala, aqui agora tem uma pessoa lá de fora, na recepção, com a camisa verde e amarela.
1: É verdade, com a camisa, então, do Brasil.
2: Eu ia falar, pois ontem saí num programa à noite, o cara dizendo o seguinte: ainda é cedo para dizer o que eu vou dizer, mas eu arrisco dizer que já temos muitas camisas andando pelo Brasil que estavam ou mofadas ou não tinham sido compradas ainda.
1: É, mas é verdade.
0: Eu só espero... E a última vez que eu vesti uma camisa verde e amarela, faz uns 2 anos ou mais um pouco, e eu estava andando na beira da praia em Ponta Negra, eu gosto de boné, né? Então eu viajo, quando eu viajo, em qualquer lugar que eu vou, eu pego um boné. Qualquer lugar, eu procuro, pego um boné. Às vezes até meus amigos viajam e trazem para mim e tal. Eu estava com uma camisa amarela da seleção brasileira e um boné verde escrito Brasil. E fui incomodado por um imbecil esférico, desses que provocam as pessoas, porque eu estava vestindo as cores do Brasil. Claro que o idiota estava associando à política. E eu não estava fazendo por causa da política, porque eu sempre fiz isso. Toda vez que eu viajo, quando eu faço uma ou outra, assim, eventual viagem para fora, eu levo uma camisa do Brasil com a de manga comprida, um casaquinho amarelo, eu levo uns pins com a bandeira do Brasil. É hábito, né? quem gosta do seu país faz isso.
2: Eu
0: só espero
2: azul,
0: que não tenha
2: mais azul. Eu tenho azul e tem amarela.
0: Eu também tenho amarela e azul.
2: Tenho 12 do Flamengo, assim, branco, vermelho.
1: Eu confesso a vocês, eu não tenho camisa nenhuma, porque eu nunca gostei de usar camisa. Nunca, nunca. Agora no meu aniversário.
0: Depois reclama do Vasco, tá vendo?
1: Não, não, não gosto. Honestamente, nunca gostei. No meu aniversário, meu filho me deu uma camisa do Vasco.
0: Do Vasco.
1: E aí foi muito engraçado, cara, que ele não esteja nos ouvindo, né? E aí ele disse, pai, vai lá na loja oficial do Vasco, tem uma camisa lá pra você. Meu amigo, eu não uso camisa. Não, mas vai lá, eu comprei, tá, já paguei, vai lá pegar. Aí eu fui, gente. Quando cheguei lá, rapaz, vi uma camisa feminina linda. Minha filha é vascaína, essa é vascaína, né? Eu fiz, minha filha, faço assim, troca essa camisa por essa aqui. Beleza. Aí quando cheguei no carro, eu acho que a menina ligou pra ele me ligou. Velho, eu digo que eles... Volta lá na loja e pega a camisa que eu comprei pra você, não foi pra Ana, não.
0: Ele tá certo.
1: Aí eu digo, mas porra, bicho, eu não uso ele, se você guarda, faça o que quiser. Mas leve que eu comprei pra você. Não faça essa desfeita comigo, não. Aí eu voltei, troquei a camisa, peguei a camisa masculina. Só que o que é que eu fiz?
0: Comprou a outra.
1: Não. A mãe das meninas vinha pra Natal uma semana depois, deles, no caso, vinha de Brasília pra Natal. Aí eu disse, minha filha, você se incomoda se eu mandar a camisa do Vasco, do masculino? Ela falou, pai, eu adoro. Eu digo, então já foi pra você.
2: Eu tenho um doador de camisa.
1: Eu não lembro.
2: Pra
1: não
2: mim,
1: gosto.
2: Você deve conhecer. Você conheceu o zagueiro Romildo?
1: Conheci.
2: Gente finíssima.
1: Imagem, né? Boa, cara bom.
2: Rapaz, de vez em quando.
1: Eu fiz uma pós-graduação com o Romildo.
2: Fazendo um obsequiozinho, uma camisa do Flamengo mais nova lançada. Eu acabo.
1: Eu não gosto, eu nunca gostei, eu sou muito sério. Não é por hoje, não. Nunca, nunca. Desde a minha época de adolescente.
0: Pois eu tenho,
1: nunca gostei.
0: Eu tenho camisa da seleção brasileira amarela, azul, verde. Eu tenho uma camisa verde, que é uma camisa retrô, acho que foi dos anos 60, não sei. É uma camisa retrô que eu comprei no. Foi até Modrá que comprou num. Que comprou num desses. É pela internet, a meu pedido.
2: Eu tenho uma camisa da Croácia.
0: Eu tenho camisas do ABC, várias, e tenho várias do Flamengo também.
1: Eu não tenho.
2: Eu tenho uma camisa da Croácia com aquela. Meu nome. Como era o nome da presidenta?
0: Sei.
2: Que foi pro vestiário, que brincava com jogadores
1: da Copa. Muito bonita, por sinal.
2: Pois é, eu tenho com a estampa dela aqui nas costas.
1: E, Jenner, falando isso, eu lembrei. O último jogo do ABC no Arena das Junas foi contra o. Quem foi, meu Deus? O Jacuipense. Não, Juazeirense. E aí, rapaz, eu saí de manhã cedo e saí com a camisa vermelha, né? Tranquilo. E aí vou pro jogo do ABC, gente.
2: É.
1: Aí eu chego ali no estacionamento da Arena das Junas, boto meu carro, né? E disse, quando os caras, porra, Pedro, rapaz, veio provocar, eu digo, meu amigo, pelo amor, eu saí de casa de manhã. O cara, pô, mas logo com a camisa vermelha, bicho. Coincidência só. Mas os caras, é incrível, os caras pegam no pé, torcedor. Mas eu tiro de letra, porque eu uso aquilo que eu gosto, independentemente do que seja e tudo
0: tá
1: mais.
0: Certo.
1: Gente, vamos falar um pouquinho sobre Libertadores da América e Sul-Americana, porque ontem tivemos alguns jogos. Tivemos um jogo de um representante nosso na Sul-Americana, que foi o São Paulo, empatando com Milionários em 1-1. O São Paulo fez 1-0, tomou o empate e aos 50 do segundo tempo teve um pênalti para o Milionários. O cara isolou a bola, botou a bola lá na lua, né? O Milionários poderia ter saído daqui com a vitória. O São Paulo foi muito vaiado pelo seu torcedor, foi a estreia do Dorival Júnior. Ele estava uma arara na beira do gramado, ele e seu filho lá, mas não deram resultado. Porque não adianta, cara, é aquilo que eu digo. Você entrega uma jaca pro cara e pede para ele fazer um suco de limão. É difícil, amigo. O elenco que o São Paulo tem não é Dorival que vai resolver, não. Não era Roger Machado o problema, não.
2: E só escapou porque o Luciano nasceu para fazer gol.
1: Ele faz gol de tudo.
2: Fez um gol que é o mais esquisito possível.
1: Ele faz gol de tudo que é jeito. Ele nasceu para vestir a camisa de São Paulo.
0: Quando foi pensar dele, né?
1: Foi. Então, São Paulo empatou. Tivemos três representantes nossos pela Libertadores da América. Tivemos a vitória do Fluminense no Rio de Janeiro. O Fluminense venceu por 2-1. Deu uma respirada, porque o Fluminense estava sendo eliminado com um empate. E o nosso presidente, John Kennedy, marcou o gol da vitória do Fluminense. E o Fluminense permanece ainda vivo, né, dentro da competição. Tivemos fora de casa a vitória do Mirassol. Mirassol fazendo uma campanha belíssima na Libertadores da América, belíssima mesmo. Não está bem na Série A, mas está muito bem na Libertadores da América. E tivemos a Argentina, o empate do Cruzeiro com o Boca Júnior em 1-1. O Cruzeiro ainda foi na Argentina.
2: Argentina foi lá.
1: Foi lá. Aqui o Cruzeiro venceu por 2-1, naquele jogo que o pau cantou na casa de Noca, brigou todo mundo. Né? E ontem lá eu não sei
0: se. Então o Cruzeiro eliminou o Boca.
2: Lá teve umas jogadas mais ríspidas, comportamento da torcida tranquilo, expulsão do. do Gerson, porque realmente ele entrou. Os juízes não estão mais tolerando essa entrada de tesoura, né? Tesoura na perna do adversário. Pode atingir.
1: Mas, Franklin, era sempre para ser assim. Futebol é a bola. É. Não é você ir nas pernas do adversário, não.
2: Cara. A bola já tinha saído da jogada.
1: Pelo amor de Deus, cara. Entendeu?
0: O Brasil virou. O futebol do Brasil e na América do Sul, sobretudo na América do Sul, na Argentina, no Uruguai e no Chile, é um futebol de muito pontapé.
1: É, muito.
0: Diferentemente da Europa.
1: Na Europa, gente, você diz assim, mas na Europa tem força, tem força.
0: Mas não tem.
1: Mas é bola.
0: Sim,
1: exatamente, se joga a bola. Tá? Então os caras altos, uns caras fortes, mas os caras jogam bola.
2: É, o objetivo é
1: a bola. Aqui não, cara.
0: E o juiz, lá na Europa, o juiz não passa pano, né?
2: Não.
0: O cara fez uma falta de leve, bota pra fora na hora.
1: É por isso que eu tô dizendo, gente, eu tô muito mesmo otimista que na Copa do Mundo, como não tem essas faltas desleais, como nós sempre vemos no futebol brasileiro, de que Neymar, mais 30 dias treinando, cara, ele vai chegar no ponto, meu amigo. Então, pô, Pedro.
0: O melhor exemplo que a gente tem é o exemplo de Ronaldo Fenômeno.
1: Exatamente.
0: Ronaldo Fenômeno na Copa de 2002, que ele fez várias cirurgias nos joelhos, lembra, né? E aí disseram que ele não ia jogar, que ele
1: tava acabado pro futebol.
0: Acabado pro futebol, que o técnico tava fazendo uma maluquice, que era Filipão, né? Era Filipão, né? Era. Que tava fazendo uma maluquice, convocar Ronaldo, não sei quem tal. Ronaldo foi o melhor jogador do Brasil, fez 8 gols. Inclusive os 2 gols na final, o Brasil foi campeão e ele saiu de lá consagrado.
1: E vocês lembrem que Filipão abriu mão de Romário para levar Ronaldo, tá? Porque Romário estava no auge. Mas Filipão falou, vai ser uma laranja podre no meu grupo. E eu não quero, tá? E bateu de frente com todo mundo e não levou Romário, tá? A torcida toda queria Romário. Mas Filipão falou, eu não levo. E não levou, ele levou Ronaldo. Sobre, vamos dizer assim, os olhares,
0: desconfiança
1: de todos.
0: Teve faixas nos campos, teve protesto. Ronaldo, ninguém se lembra disso hoje.
1: Ninguém nem lembra, mas todo mundo pedindo Romário. E aí quem foi Ronaldo.
0: Só que naquele time tinha três jogadores geniais, que era Ronaldo Fenômeno, Ronaldinho Gaúcho e Rivaldo.
1: E pelas laterais não tinha ninguém mais, ninguém menos do que Cafu e Roberto Carlos,
0: né? Dois laterais espetaculares.
1: Então, meu amigo.
2: A propósito disso tudo, ontem eu vi uma entrevista interessantíssima. De Ronaldo, filho de Ronaldo. Rapaz, o cara é a cara do Ronaldo, né?
0: Tá jogando,
2: né?
1: Não, ele não joga, não.
2: Pô. Não joga.
1: Ele não sabe jogar.
0: Propaganda na televisão.
2: Não, ele sabe nem. Filho de um jogador e de uma jogadora. É. Porque Milena jogava pra danado, né?
1: Foi considerada a melhor do Brasil, Milena.
2: Melhor do Brasil. Disse que nunca toquei numa bola. Agora tá no marketing, né? O marketing trabalhando que é
1: não,
2: uma.
1: Não, tem um comercial dele, gente, que não sei se vocês
0: ele
1: já
0: tá
1: viram.
0: Com a bola, né?
1: Exatamente. Ele não consegue fazer 2 embaixadas
2: delas.
1: Aí ele diz assim, porra, não é a minha,
2: não
1: sabe?
2: É a minha.
0: Aí tá Ronaldo Nazário,
1: Aí ele diz, mas não é a minha, sabe? É muito engraçado. Mas é isso, cara.
2: Aí vamos voltar pro futebol. O Arsenal saiu da fila, né?
1: Saiu da fila, 22 anos.
2: 22,
1: né?
2: 22
1: porque
2: anos
1: houve o empate do Manchester United. Manchester
2: por causa
1: City,
2: do empate,
1: né?
2: Favoreceu ele.
1: É,
2: né?
1: Favoreceu. É legal, o Arsenal que tem lá jogando o Gabriel Magalhães, né? Quem mais?
2: Tá convocado, né?
1: Tá convocado. Quem mais? Tem outro jogador brasileiro que joga no Arsenal também. Tem o Gabriel Jesus.
2: Tem o Gabriel
0: Você
2: Jesus,
0: falou
2: que
0: aí,
2: é banco.
0: Jesus. Você tava falando aqui sobre a seleção
2: de
0: 2002, eu fui ver a escalação. Olha a escalação do time.
1: Marcos
0: Cafu, Lúcio. Zagueirão danado.
2: Lúcio.
0: Roque Júnior. E Roberto Carlos. É. Edmilson, Gilberto Silva, Kleberson e Rivaldo. Ronaldinho Gaúcho e Ronaldo.
2: Ah, só isso.
0: Ainda teve Denilson que entrou.
2: Lúcio é brasiliense, né? Lúcio
1: é brasiliense,
2: né? Sofreu um acidente doméstico e ia se lascando.
0: Ainda teve Juninho Paulista que também entrou.
1: Era banco, né?
0: Era banco.
1: Denilson
0: era banco também.
1: Mãe, Vampeta.
0: Tem aquela cena histórica de Denilson com a...
1: Vampeta, né? Luizão, Edilson. Rapaz, você ouviu as
0: Vampeta
1: histórias...
0: Vampeta é até engraçado. Só tem essas histórias. Né?
1: Foi. Porque... Emerson era titular. Kleberson jogou e Emerson era titular da seleção. E uma semana antes,
0: machucou-se,
1: fraturou o ombro e ficou de fora.
0: Ficou de fora.
1: É quando tem que acontecer, né, amigos? É. Isso aí é o que você chama quando tem que acontecer.
0: Vamos dar aqui um recadinho.
1: Vamos lá.
0: 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Vamos agora ao comentário do dia com o advogado Gutenberg, Natal Tinoco, na coluna Fato em Foco. Boa tarde, Gutinho.
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4: Boa tarde, Jenner. Boa tarde, bancada, e você, ouvinte do Meio-dia na Mix. O bombardeio que vem sofrendo a principal candidatura oposicionista às eleições presidenciais desse ano, a do senador Flávio Bolsonaro, coloca a oposição numa situação extremamente delicada, porque corrói as bases desta pré-candidatura. Ainda que se argumente que a transação envolvendo o senador Flávio Bolsonaro com o presidente do Banco Master se tratou de um assunto eminentemente privado, afinal de contas, os recursos públicos não estavam, pelo menos diretamente, envolvidos, não tem a capacidade de estancar essa sangria, porque provavelmente ela fere de morte na principal questão que se põe, é a questão ética. Não é a questão meramente legal do que diz a lei pode ou não pode, mas do que a questão ética diz deve ou não deve. Se ele está querendo se diferenciar das forças políticas que atualmente comandam o país, em que grande parte está envolvida no escândalo do Banco Master, a meu ver, o senador não tinha o direito, não só de ter agido como foi, solicitar quantias tão altas, tão vultosas para um projeto pessoal que, de certa forma, vincula você a essa pessoa a quem você pede. E, por outro lado, ele não deu esta informação nas horas que antecederam a definição das candidaturas. Deixou o seu grupo político sem uma opção mais forte, exatamente impedindo que o governador de São Paulo tivesse uma segurança de que seria candidato para poder deixar a cadeira de governador, se desincompatibilizar para enfrentar a eleição de presidente. Se a razão de uma candidatura é o bem do país, os problemas que essa candidatura seguramente iria enfrentar deveria ter sido esclarecido, colocado à população ou pelo menos à direção partidária para que se avaliasse a conveniência ou não desse projeto político. Pode ser que dê certo, pode ser até que ganhe eleição, mas na hora da largada ele já queimou a ética. Até quarta-feira.
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0: Tinho, obrigado pelo comentário, sempre um comentário inteligente, né?
1: Valeu, Gutenberg, muito obrigado.
0: Pedro Neto.
1: Não, eu estava comentando aqui em off com o Gênero, com o Frank, ele estava falando que domingo é sábado, né?
2: Palmeiras, sábado à noite.
1: Sábado à noite, né? Flamengo e Palmeiras jogam no Maracanã. Vai ter que ter dois árbitros, pessoal. Um árbitro para um lado do campo, um árbitro para o outro, porque... com cada um que tem ajuda mais do que o outro do árbitro. Aí vocês não, imaginam, vão jogar os dois agora.
2: O Flamengo vai levar desvantagem, que o Palmeiras não teve desfalque nenhum para a seleção, não. Só o árbitro mesmo que não foi.
1: Não, tem sim, tem como é o nome? O pessoal da Sul-Americana, quase. Aí tem quase
0: uma todos. Coisa aí também para explicar a vocês. Além disso, o Palmeiras ainda tem o VAR.
1: Mas já estamos nisso. O Varmeiro e o Varmengo. Aí a disputa vai ser feia. Você, dois árbitros, um para cada lado do campo, viu?
0: O Franklin.
2: Oi.
0: Ele tá num chororô, parece até que é torcedor do Vasco.
1: Não é por isso, né? Porque é verdade. Eu vou assistir esse jogo, vou fazer questão de assistir esse jogo. Gente, falando sério agora, é a última partida da Série A antes da
0: parada.
1: É, exatamente.
0: São 40, período de Copa.
1: Período de Copa, 45 dias sem futebol da Série A.
0: Primeiro jogo da Copa é dia 11.
1: Dia 11. É Colômbia e quem? México.
2: Qual é o
1: Colômbia?
2: Fuso horário daqui para lá?
1: Depende.
0: Uma hora, duas horas,
1: depende,
0: a menos.
1: Depende da cidade que você vai estar. É. Mas a média é essa, é uma hora, duas horas. Né? Então, tanto é que a seleção brasileira, os jogos é um jogo às 21 horas, que é o primeiro. Né? Primeiro 21.
0: 21 lá ou aqui?
1: Aqui.
2: Aí é 22 lá.

0: É, o Brasil joga contra o Marrocos na primeira partida, né, no dia 13, e não será uma tarefa fácil, não. Todos os jogos à noite, pessoal que gosta de aquela história de não vou trabalhar hoje porque vai ter jogo da seleção. Você foi escalado para a seleção? Não, então você vai trabalhar, meu amigo.
1: Mas não vou no outro dia porque assim o jogo da seleção.
0: Beleza, vamos lá, gente.
2: É assim não. É. Vamos fazer um breve intervalo e voltamos já.
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3: Treze horas e 6 minutos, estamos de volta com Meio-dia na Mix, o melhor mix de notícias. Já aqui com a presença do nosso entrevistado de hoje, o vereador Robson Carvalho, pré-candidato a deputado estadual pelo Partido União Brasil, e também aqui com a presença do nosso comentarista Péricles Medeiros. Boa tarde, Péricles.
4: Boa tarde, Gênero. Boa tarde, Robson. Boa tarde, Franklin. E a todos os nossos ouvintes do Meio Dia na Mix e aqueles que nos assistem também pelo canal do YouTube.
3: Boa tarde, vereador Robson Carvalho. Satisfação tê-lo aqui conosco.
5: Boa tarde, Gênero. Boa tarde, Franco, boa tarde, Péricles Medeiros. É uma satisfação enorme estar aqui mais uma vez nessa bancada, compondo essa bancada. E boa tarde também a todos os ouvintes e telespectadores do Meio-Dia Mix 103.9 FM. Estou à disposição de vocês.
3: Bom, você está levando agora a sua candidatura para o Estado. Você saiu da... foi eleito vereador na eleição passada com a maior votação, com a bandeira... de defesa dos animais, dos pequenos animais, dos pets, essa bandeira bem forte pelo estado afora. E agora você se lança candidato a deputado estadual. Qual é a sua pretensão?
5: Olha, Gina, excelente pergunta. Primeiro dizer que agradecer à população de Natal, né? Eu estou no exercício do terceiro mandato, fui eleito em 2016 com apenas 25 anos, na época o vereador mais jovem, né? Consegui obter êxito e conseguimos ser reconduzido à Câmara em 2020 com o dobro dos votos. Em 2022 fui candidato a deputado estadual, fui votado em 155 municípios dos 167, né? Obtive uma excelente votação em Natal e região metropolitana, fui o quinto mais votado em Natal na campanha de deputado estadual, obtendo quase 15 mil votos, 14.997, e naquele momento, Gênero, obtive no estado do Rio Grande do Norte 26.609 votos. O União Brasil fez 2 deputados e eu estava ganhando até 98,2% da apuração, né? Bati na trave, obtive... a minha diferença para o segundo colocado foi de 106 votos apenas.
3: Você ficou fora por causa de 106 votos?
5: 106 votos.
3: Pois reforça seus pedidos na última hora.
5: E aí... continuei o trabalho, levantei a cabeça, né, trazendo resultado para a população natalense, que já conhece e reconhece nosso trabalho. E aí vem a eleição de 2024. Nessa eleição, nós saímos vitoriosos, conseguimos ser o vereador mais bem votado em Natal, com quase 10 mil votos, 9.785 votos, quase 10 mil. E numa eleição que foi uma eleição onde 51% da Câmara Municipal foi renovada, né? Mais da metade dos vereadores não obtiveram resultados. E a gente estava do segundo para o terceiro mandato e conseguiu ser o mais bem votado. Então isso mostra que nós estamos no caminho certo, mostra que há o reconhecimento da população natalense pelo nosso trabalho, seja com a causa animal, seja também com a juventude. Nós já conseguimos inserir mais de 20 mil jovens no mercado de trabalho, tendo a oportunidade do primeiro emprego. E agora chega o momento da pré-candidatura novamente a deputado estadual. Tenho o interesse, o anseio, e sinto esse anseio principalmente da população, de que essas nossas bandeiras sejam estadualizadas, né? Então o meu compromisso com a população de Natal vem, graças a Deus, refletindo em todas as regiões do estado do Rio Grande do Norte, né? A gente tem uma rede social muito forte e conversa com pessoas de todo, eleitores de todo o estado, né? Da região Agreste, Potengi, região metropolitana, Seridó, Mato Grande, região central, da região do Médio e Alto Oeste. Então, eu acho que é o momento, né? Eu defendo causas que poucos parlamentares defendem, ou nenhum deputado defende a nível estadual, na Assembleia Legislativa, que é a qualificação profissional, a bandeira da juventude. A gente precisa oxigenar, renovar a Assembleia Legislativa, uma bandeira muito nobre também, que é a causa animal, e não tem representatividade a nível estadual. Nós temos uma dificuldade nos 167 municípios do estado do Rio Grande do Norte quando se fala em causa animal. Né? Não existe o controle de natalidade. Quando a gente fala de pessoas, a gente tem que falar de animal, a gente tem que falar de bicho, né? Falar em saúde pública do ser humano é falar em saúde pública animal, porque existem as doenças zoonóticas, e eu acho que esse é o momento. Eu estou aqui querendo estender nossas bandeiras para que a gente possa representar, bem representado, ter um bom quadro na Assembleia Legislativa, ocupando uma cadeira, se Deus quiser, a partir de 2027.
3: O governo do estado tem sucessivos problemas fiscais, dificuldade de equilibrar as contas públicas, essas coisas todas. E aí interessa para o norte rio-grandense saber como os pré-candidatos a deputado estadual vão se comportar com relação ao exercício do mandato a partir do ano que vem, em sendo eleito. A pergunta é a seguinte: com essas crises todas que o estado enfrenta, e como a gente não sabe quem vai assumir o governo, pode ser que alguém que chegue lá queira aumentar impostos. Eleito deputado estadual, qual será a postura do deputado Robson Carvalho com relação a impostos, aumento de impostos?
5: Gênero, mesmo estando vereador, a gente observou aí, pôde acompanhar, infelizmente, o aumento do ICMS. Né? E eu fiz campanha contra o aumento do ICMS. Né? A população do Rio Grande do Norte, dos municípios, dos estados e da nossa nação, do país, não aguentam mais essa carga tributária, né? esse aumento de imposto. Então, existem outras alternativas. Eu fiz campanha contra, mesmo estando vereador. Então, a minha postura é de ser contra qualquer tipo de aumento de imposto. Quem for o próximo governador, o futuro governador do estado do Rio Grande do Norte, vai ter uma grande missão. Né? Nosso estado, infelizmente, está inchado, né? A folha salarial dos servidores, e o próximo governador do estado do Rio Grande do Norte vai ter que tomar, pelo menos nos primeiros anos, são medidas impopulares, mas que vai mudar a realidade do estado para os próximos anos, de austeridade. Então, nossa missão vai ser também assistir e fiscalizar para que essas medidas sejam tomadas.
3: Perfeito. Petris Medeiros.
4: Nesse caso, Robson, pegando um gancho do que você vem trazendo aí, não aguenta mais essa questão de aumentar imposto, e também tem a questão, como você traz aí, equiparar um choque de gestão, ou seja, tem que ser coisa impopular. O que é que você enxerga como, vamos dizer, se você está com uma pré-candidatura, você já tem mais ou menos um plano para o futuro de sugestões dentro da Assembleia. O que é que você enxerga que sejam medidas impopulares, e o que é que isso traria, na sua opinião, lógico, na sua visão, de resultado imediato para o estado?
5: Excelente pergunta, Franco.
4: Péricles,
5: perdão, desculpa.
4: Sem problema.
5: Medidas impopulares, ao meu ver, mas que trarão resultados futuros e prósperos para a economia do estado do Rio Grande do Norte, o primeiro grande exemplo é enxugar a máquina pública, com cortes, né? Cortes de gastos excessivos. Né? E quando a gente fala de corte de gastos excessivos, quando toca na questão do servidor, e a priori é uma medida impopular, mas que nos anos subsequentes a população, a economia vai respirar e a gente vai ter um estado que vai poder avançar, né? Um estado que tenha possibilidades reais de avanço. Nós temos um estado muito rico, né? É um estado, eu costumo dizer que Natal e Rio Grande do Norte é um diamante que precisa ser lapidado. Nós somos ricos em matéria, nós somos ricos em pessoas que são técnicas, têm vontade de trabalhar, mas infelizmente a gente é pobre em gestão e em algumas esferas.
4: Trazendo um pouco para esse lado que você está falando aí na parte de gestão, Robson, quando a gente olha para o mercado, imagine que a gente vai fazer um realinhamento dessa empresa, chamada Estado do Rio Grande do Norte. O que é que você acha que esse estado precisa realinhar, já que vocês têm muita riqueza? Eu acho importante isso, eu concordo com você. E o que é que você acha que precisa esse replanejamento? Por exemplo, vamos ajustar essa empresa, ela está deficitária, para ela passar a ser ter positividade, como você falou. Ter, olha, o que é que você enxerga hoje no seu panorama? Porque pode ser que você chegue na Assembleia e, se você tiver isso na sua campanha, chega o próximo ano lá e encontre com um cenário que você ainda não conhece, por exemplo. Pode ser. Mas na sua visão de hoje, o que é que você enxerga como medidas ou até como arrumação da casa?
5: Primeiro, uma reforma administrativa é necessária, né, para organizar as secretarias, organizar os órgãos. É necessário uma revisão dos cargos comissionados, né, a estrutura administrativa em si. É importante também a questão da desburocratização. Nós temos várias empresas, né, que querem investir no estado do Rio Grande do Norte, mas quando chega no IDEMA, é uma morosidade, são vários empecilhos, burocracia. Então, eu acho que tem que ter uma reorganização em determinados órgãos, né? Investir em softwares, investir em tecnologias para que nós possamos avançar. E é necessário...
3: Modernização da máquina pública.
5: Modernização da máquina pública é necessário. Nós nos encontramos na era digital, né? A sociedade vem mudando, a sociedade vem evoluindo e a gestão pública precisa evoluir. Não só na esfera estadual, mas municipal também, na esfera federal. Então, é preciso haver uma readequação e investir muito aí na questão da desburocratização, através também de investir em tecnologia.
6: Esse seu discurso enquanto legislador, Robson, é um discurso pertinente diante da situação que o estado se encontra. Claro que você tem um alinhamento com um dos candidatos que vão disputar o governo do estado esse ano, em função da sua coligação partidária. Esse discurso precisa chegar ao eleitor, vindo sem nenhum demérito para que os legisladores ou futuros ou atuais também o façam, vindo do próprio candidato. Você sente isso na pré-campanha que nós estamos vivenciando aí, de parte do candidato com quem você está alinhado?
5: Olha, Franklin, eu acho que problemas existem e precisam ser resolvidos. E quem quer ser um governador do estado do Rio Grande do Norte tem que analisar todo o cenário, né, de forma criteriosa, com equipe técnica, e tem que trazer o problema para si mesmo, né?
6: Mas eu digo falar agora para o povo que vai haver necessidade disso.
5: Isso, olha.
6: E aquilo outro.
5: Meu partido é a União Brasil, né? A gente vai caminhar com o pré-candidato, o ex-prefeito de Mossoró, Alisson Bezerra. Eu já escutei, já ouvi ele falar por algumas vezes que quer fazer uma gestão técnica, né? Com uma equipe habilitada. Já ouvi também ele falar algumas vezes da desburocratização da máquina pública, né? do IDEMA, né? Que é um órgão que tem como fazer o Rio Grande do Norte avançar, né? Através de licenças, por exemplo, para que sejam para que o Rio Grande do Norte tenha outros investimentos, para que gere emprego, para que gere renda. E a gente vai cobrar e também fiscalizar e, acima de tudo, também contribuir, levando sugestões.
3: O Rio Grande do Norte é um estado complexo, você sabe que é fundamental o papel da Assembleia Legislativa e dos deputados, claro. Nós temos problemas na área de educação. A nossa educação aqui no ensino médio é a pior do Brasil, segundo o IDEB. Nós temos problema na saúde, nós temos problema em quase todas as áreas. Você falou aí de uma reforma administrativa, e aí eu queria pontuar, vou fazer temas específicos para a gente ir pontuando. As pessoas reclamam muito de falta de transparência com algumas coisas na área do estado. Por exemplo, não se sabe quantos veículos o estado tem hoje. Não se sabe, quem está do lado de fora, quanto o governo estadual gasta por mês com locação de veículos. São coisas assim que a gente pergunta, por que é que se fala sobre isso? Por conta do aparente descontrole financeiro, né? Não estou dizendo aparente para ser contido na expressão. Porque tudo que a gente chega aqui é de dificuldade nas mais diversas áreas. O que é que você vê sobre essa sob o ponto de vista da transparência, da necessidade de dar clareza às despesas do Estado, o que é que realmente faz com que o Estado hoje não tenha uma situação fiscal e financeira minimamente razoável. O dinheiro do Estado não dá para nada.
5: Olha, Gena,
3: onde foi, quer dizer, onde é que está o buraco, digamos assim, né?
5: Olha, Gena, é um assunto complexo, né? Multifatorial, e o princípio da transparência é um princípio constitucional, né? Que a Assembleia Legislativa deve exigir do futuro governador e, ao meu ver, no meu ponto de vista, uma das principais competências, prerrogativas do legislador, né? Do agente público em esfera legislativa, é fiscalizar. Então, nós iremos contribuir fiscalizando, como nós fazemos aqui no município, já como vereador, no exercício do terceiro mandato, né? Para buscar transparência, para dar transparência à população, e a transparência por exemplo, transparência nos contratos públicos, né? Transparência, como você acabou de falar, de fazer um levantamento de como está o estado do Rio Grande do Norte, para que o Rio Grande do Norte possa avançar, prosperar.
3: A gente tem em Natal algumas avenidas que são administradas pelo governo do Estado e nelas estão presentes com muita força o que eu costumo chamar aqui, embora alguns não gostem, da indústria da multa. Especificamente isso acontece na Avenida Engenheiro Roberto Freire, na Avenida João Medeiros Filho, João Medeiros Filho, no prolongamento da Prudente de Moraes, na BR-101, desculpa, na BR não, na Via Costeira, com velocidades distintas. Você tem um radar eletrônico desse com 50 km, depois você tem um logo mais na frente, no caso da Via Costeira, com 70, você tem aqui na Roberto Freire, quando você sai da rótula, tem 60 km com menos de 200, 500 metros, e outro lá na frente com 50, que é para confundir. Enfim, a gente não sabe quanto se arrecada com essas geringonças eletrônicas que integram a indústria da multa. A gente não sabe qual o propósito verdadeiro, porque se você disser o seguinte: não, ali tem uma escola, tem um posto de saúde, tem um instrumento que reúne muita gente, que é importante que a gente tenha um controle da velocidade. Mas estou me referindo especificamente ao lado direito, fora da faixa de pedestre, porque tem uma lombada. Essas lombadas eletrônicas estão fora da faixa de pedestre. Qual é o propósito? A impressão que passa para nós é que há só arrecadação e nada mais do que isso. Qual a visão do vereador Robson Carvalho sobre esse assunto?
5: Olha, Gênero, no meu ponto de vista, tem que existir, né? Mas tudo é equilíbrio, né? Existir não para ser uma indústria de multa, né? Mas para poder salvaguardar a vida ali do cidadão, né? A vida do pedestre, a vida do condutor do veículo, das motos também. Agora, tudo no princípio da razoabilidade, né? A gente não pode aí. Tem que se haver medidas de fiscalização para que isso aí não seja apenas uma máquina para arrecadar, né? E está punindo ali o cidadão. Cidadão que ganha um salário mínimo, né? Já não recebe muito bem, e final do mês ele vê uma multa como essa, vai ter que tirar do bolso, né? Do seu sustento, porque senão vai ficar. Vai poder ter até o risco de perder o seu meio de transporte, que é o ganha-pão de cada dia.
3: Parece uma emboscada, né? Você tem uma velocidade. Você tem um pardal desse aí com 60, e o seguinte, bem pertinho, com 50. Ou seja, tira do cidadão ou do motorista uma estabilidade que ele imagine que aquela avenida tenha, que você possa dirigir tranquilo. Isso na minha opinião, né? É uma descortesia do Estado contra o cidadão. É o Estado contra o cidadão tentando tirar dinheiro do bolso dele de qualquer jeito. Porque não basta apenas, e são poucas pessoas que hoje ainda bebem dirigindo, mas não basta apenas o cidadão não ter bebido. Ele precisa estar muito atento, muito ligado, para não ser pego por uma lombada dessa. Qualquer descuido, ele é multado, né?
5: Agora, o que não pode também em locais, muitas das vezes a gente vê um sobre o outro e em locais que o condutor não consegue ver, né? O condutor não consegue ver.
3: Eu falo
5: então, sempre, isso aí é a má fé.
3: É. Tem um caso muito significativo para mim. Outro dia, algum tempo atrás, eu fui a Recife e fiquei 2 horas parado no trânsito da cidade.
5: Na entrada de Recife.
3: Não, em Abreu e Lima, é perto.
5: Na grande
3: Recife. Eu fiquei parado 2 horas no trânsito lá. E aí, depois eu fui, 1 mês depois, ou 2 meses depois, e fluiu rapidamente. Por quê? Porque tinha três radares eletrônicos desses com velocidade de 40 km. Além de sinal, tinha 1 ou 2 sinais dentro da cidade. O que é que acontecia? Havia uma retenção muito grande da velocidade, sem fluidez, e provocava um engarrafamento. Tiraram os 3 pardais e o trânsito está fluindo normalmente. Eu estive lá agora domingo. É verdade que dia domingo é mais fácil porque não tem um fluxo tão grande. Mas isso acontece em Natal e algumas avenidas, especificamente na BR-101, no sentido de quem está entrando em Natal, e aí não tem nada a ver com... É uma avenida federal. Tem lombada eletrônica ali de 60 km. Você vem na BR e aí vem, você tem na velocidade de 80 e aí a 10 para 60 e aí depois vai para 80. Ou seja, a lombada não é feita, a lombada eletrônica, ela não é programada para estabelecer a velocidade da avenida. Você reduz a velocidade da avenida e depois você deixa normal a avenida como ela está naquela velocidade. É uma prática, aparentemente, só para arrecadar. Vamos virar a página para não ficar falando só sobre
4: multa.
3: Sobre multa, que não tem nada a ver, que é uma coisa que incomoda muito a gente.
5: É. Inclusive, só para concluir esse tema, em outro momento, né, no exercício de segundo mandato, a gente chamou os órgãos competentes municipais, também a sociedade civil, para discutir a indústria da multa. Sim. Essa audiência pública foi proposta pelo nosso mandato. Né? E de lá a gente conseguiu pontuar algumas questões, né? Conseguiu também tirar parte da dúvida da sociedade. Então, uma das prerrogativas dos legislativos é convocar audiências para discutir temas, né? E buscar soluções.
4: Verdade.
3: Um bom tema é o que fazer e qual será a sua postura para melhorar a qualidade da nossa péssima educação de ensino médio, né? Que hoje é a pior do Brasil pelo IDEB. Como é que o se eleito Robson Carvalho vai agir com relação a esse tema?
5: Olha, Gênero, eu acredito muito no poder da educação, né? Eu tenho um trabalho muito intenso com a educação, valorizo muito os professores, né? A gente, desde 2016, tem uma parceria com a instituição, era Casa do Menor Trabalhador, hoje Casa Irmã Lúcia Montenegro.
3: Sim.
5: Né? E que já qualificou mais de 20 mil jovens, já inseriu no mercado milhares de jovens para que possa ter seu primeiro emprego, né? Essa instituição, a gente destina recursos por meio de emendas. A gente já conseguiu expandir de 500 jovens para 2 mil jovens anualmente, né? Em vários tipos de curso, desde o assistente administrativo, assistente de limpeza, turismo, hotelaria, batenda, garçom, mídias sociais. Inclusive mesmo, ontem, andando lá no Natal Shopping, me encontrei com uma jovem aprendiz que está nessa fase do contrato temporário, né? Passando por uma experiência do primeiro emprego para que possa ser efetivada no mercado de trabalho. Mas falar da educação a nível estadual, infelizmente o estado do Rio Grande do Norte tem o pior IDEB do Brasil nacionalmente, e a gente precisa, primeiro de tudo, a formação e a valorização dos profissionais, né? Os profissionais sejam tenham reciclagem, sejam mais qualificados, que haja uma valorização incentivando a formação continuada, criar programas de capacitação em português, matemática, estimular planos de carreira e incentivos vinculados a metas educacionais, né? O combate à evasão escolar é muito importante também. Então são medidas como essa que nós podemos estar ali ajudando, assistindo por meio de projeto de leis que realmente tem um impacto, que mude a vida ali do profissional, do estudante também, criar programas estaduais de alfabetização na idade adequada e, acima de tudo, valorizar os profissionais da linha de frente da educação e investir também em infraestrutura, né? Infelizmente, a gente vê grande parte das escolas estaduais a falta de investimento, sucateadas, e é necessário investir na estrutura física. Vou dar um exemplo. Lá na casa Irmã Lúcia Montenegro, quando a gente chegou, a gente buscou destinar recurso para que ela pudesse ser reformada, para que ela pudesse ser climatizada, para que atenda os jovens de uma forma mais confortável, com dignidade. Então isso estimula também o aprendizado em sala de aula.
3: Só para informar para o nosso ouvinte, para ele ficar sabendo, que o IDEB é o principal indicador de qualidade educacional do Brasil. Que é só para a gente ter como referência, isso significa Índice de Desenvolvimento da Educação Básica. É só para a gente posicionar, porque fica nessa informação. Ô Robson, o desafio de ser deputado estadual, ele se apresenta para você como o quê? O que é que você imagina que você pode fazer em benefício do Norte Rio-Grandense, e se você acha que é uma tarefa fácil?
5: Olha, é uma missão que de longe não é fácil, né? Mas eu tenho...
3: Eu preciso chamar um intervalo.
5: Agora, na volta a gente responde.
3: Daqui a pouco a gente volta conversando aqui com o vereador Robson Carvalho, que é pré-candidato a deputado estadual pelo Partido União Brasil. É bem rapidinho.
1: 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E a tecnologia segue evoluindo em todas as áreas, inclusive no futebol. Nessa Copa do Mundo, o VAR deve estar ainda mais rápido e preciso, com uso maior de inteligência artificial nas decisões. Além disso, a bola pode contar com um chip interno para ajudar na análise dos lances. E a ideia é clara: reduzir erros e deixar o jogo fluir melhor. Resultado: menos polêmica e mais bola rolando, do jeito que o povo gosta. 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
1: Treze horas e 37 minutos, estamos de volta aqui com o Meio-dia na Mix. Hoje batendo um papo aqui com o vereador Robson Carvalho, pré-candidato a deputado estadual aqui no estado. A gente está fazendo aqui uma panorâmica para entender qual é a visão que ele tem das coisas, o que é que ele pensa. E a gente tem que provocar, que é para você que está na audiência, ter a capacidade, ter a possibilidade de escolher bem no processo eleitoral, agora no começo de outubro. Se a gente fizer as perguntas que esclarecem sobre cada um dos candidatos, você vai ter mais facilidade para escolher e escolher bem. Vereador Robson, qual a sua opinião sobre desenvolvimento econômico do estado? Por que é que eu estou lhe perguntando isso? Todo mundo diz que o Rio Grande do Norte é um estado rico, e é potencialmente rico, mas tem uma parte grande da população, um terço da população, pobre. E nós só seremos um estado rico no dia em que a gente conseguir equalizar e acabar a pobreza e botar todo mundo dentro da mesma bolsa de consumo, né? Como é que um estado como o nosso, que tem petróleo, que tem energia em abundância, energia renovável, que tem
2: minerais,
1: frutas, ouro, ferro, outros minerais, um estado que tem uma extensão marítima, uma extensão costeira espetacular, inclusive utilizada turisticamente, enfim, tem sal, tem tudo no mundo. O Rio Grande do Norte é um estado potencialmente rico, mas nós temos uma população ainda hoje que enfrenta muita dificuldade. Nós temos aqui no estado mais de 85% da população ganhando menos do que R$5.000 por mês. O que é que isso significa dizer? É que a riqueza potencial que o Rio Grande do Norte tem não chega ao seu cidadão. E aí a minha pergunta é a seguinte: qual é a sua ideia, o que é que você pensa sobre a necessidade de um projeto de desenvolvimento econômico para o estado?
3: Gêner, você agora comentou algo muito, muito claro aqui no Rio Grande do Norte, né? Nós temos um estado rico, mas infelizmente grande parte da mão de obra não é qualificada, né? O Rio Grande do Norte traz profissional de outros estados, né? E a gente precisa investir na qualificação para que tenhamos a mão de obra qualificada. E mão de obra qualificada é sinônimo de um salário melhor, né?
1: Melhor remuneração.
3: De uma remuneração melhor, de empregabilidade qualificada, né? De uma melhor condição de vida. O grande desafio de um deputado estadual no Rio Grande do Norte hoje é criar legislações, fiscalizar e também sugerir, né? Para que nós tenhamos uma responsabilidade fiscal de investimento que impacte diretamente a vida da população, para melhorar a educação, fortalecer a saúde e ampliar a segurança. E nós temos que buscar trazer, investir no turismo do estado do Rio Grande do Norte, né? 70% da mão de obra aqui de Natal é oriunda do turismo. E o estado não é diferente. Nós precisamos investir, divulgar nosso potencial, né? Divulgar o Rio Grande do Norte. Nós temos um grande potencial do turismo interiorano, né? Seja ele de aventura, seja ele gastronômico, seja ele religioso, mas é necessário melhorar as malhas viárias, é necessário também investir na segurança. Quem é o turista que vai fazer turismo sabendo que não está no estado seguro? Então é necessário que haja esse investimento para que nós possamos aí investir no turismo do estado do Rio Grande do Norte, né? O estado do Rio Grande do Norte é um estado que tem muitas riquezas naturais, né? E a gente precisa investir no turismo, porque gera emprego, gera renda, melhora a economia local. E a gente está no estado próspero, tanto do litoral ao sertão.
1: É isso aí.
4: Robson, você falou no turismo aí, eu estava me lembrando aqui, a gente teve a oportunidade de entrevistar outros pré-candidatos aqui, inclusive, e a gente tocou nesse assunto, Gêner, sobre a interiorização do turismo, né? A gente tem aí caminhos de serra, nós temos aí as cidades pequenas, até então pequenas, mas que tem um potencial muito grande. É, você tem circulado aí já o estado, visto algum tipo de potencial para isso em relação ao turismo? E o que é o seu ponto de vista em relação ao empreendedor, né? A estimular o empreendedor norte-riograndense? Porque eu acho que o empreendedorismo é uma saída, é uma via de sobrevivência, é uma via de prosperidade, né? Que quem está empreendendo ou quem está vivendo do empreendedorismo, ele deixa de viver da máquina pública de qualquer forma, né? Passa a, inclusive, melhorar outras vidas. E o que é que você vê nessa questão do empreendedorismo como um todo, o estímulo ao empreendedorismo, na sua visão, e essa interiorização do nosso turismo?
3: Olha, primeiro dizer que, excelente pergunta, muito obrigado, dizer que nós estamos percorrendo todas as regiões do estado do Rio Grande do Norte e nessas caminhadas, né, a gente vê um grande potencial do estímulo ao turismo interiorano e litorâneo, né? Vou dar um exemplo agora. Semana passada eu estive em Patu, né? A terra onde existe um potencial do turismo religioso, né? Lá no Santuário de Lima existe um potencial do turismo de aventura. Lá no mês de setembro é o mês mais propício a voo livres de asa delta, né? Um turismo de aventura, né? Um turismo gastronômico na Serra de Martins, né? Um turismo serrano, nós temos várias serras, Monte das Gameleiras, nós temos Serra de São Bento, tem a Serra de Martins, entre outras, mas nós precisamos qualificar, né? Qualificar a população local para que acolha melhor o turista, né? Para que através dessa qualificação possa receber de forma mais adequada e gerar um emprego na própria cidade, né? E investir com paralelo a isso, nós temos um trabalho que eu vejo já um exemplo prático aqui em Natal. Nos cursos de qualificação, antes nessa instituição, nós só ofertávamos curso de qualificação e o primeiro emprego. E aí nós pensamos também em gerar cursos de qualificação profissional para esses jovens, para que os jovens não apenas se qualifiquem e também sejam inseridos no mercado de trabalho, primeiro emprego, mas para que estimule ele a empreender, para abrir seu próprio negócio, gerar emprego, gerar renda para o município. Então são ações como essa que levam uma melhoria em relação aos avanços no estado do Rio Grande do Norte em relação ao turismo.
1: Vereador Robson Carvalho, só para a gente concluir, já que são aí 15 para as duas, está bem pertinho, para a gente concluir, qual é o pensamento do político Robson Carvalho a respeito da inteligência artificial, da inovação e da tecnologia?
3: Olha, é necessário, por exemplo, eu vou me agarrar com essa pergunta e vou colocar para a prática do nosso cotidiano político, né? Em relação a uma campanha, em relação à transparência, em relação à prestação de contas do nosso mandato, a gente usa muito as redes sociais, né? Agora tem que ter a boa fé, né? Para usar de uma forma correta,
5: responsável,
3: né? Responsável, né? Para tudo que a gente faz no decorrer de uma campanha, por exemplo, eu ainda faço a campanha física, aquela campanha olho no olho, uma campanha onde eu vou à comunidade, presto contas do que eu fiz, né? Eu vou aos meus segmentos, como a causa animal, onde presto contas, como, por exemplo, nós conseguimos implantar o primeiro hospital público veterinário da história do Rio Grande do Norte, que fica lá na Ribeira, que já atendeu a mais de 30 mil animais, ou seja, mais de 30 mil tutores que não tinham acesso à saúde pública animal. Lá nós temos o teleatendimento, né? Que é importante, que é uma tecnologia que o médico veterinário atende antes de chegar no espaço físico, na estrutura física, já para dar alguns encaminhamentos e dar celeridade nos atendimentos. Então, usar a tecnologia, usar as redes sociais, usar a IA de forma responsável é muito importante em todas as profissões e todos os eixos.
1: É isso aí. É isso. Agradeço muito ao vereador Robson Carvalho por sua participação aqui no meio-dia na Mix.
4: Bom demais a conversa, Robson. Muito obrigado por ter participado aqui conosco. E sucesso na sua caminhada aí.
3: Obrigado,
5: É isso.
3: Eu que agradeço a oportunidade de estar aqui prestando contas, dizer um pouco do que a gente pensa para o futuro. Espero estar aqui novamente. Essa aqui é uma bancada muito qualificada. Estou à disposição do povo do Natal e do Rio Grande do Norte.
5: Mas nós estamos apenas na pré-campanha.
1: Eu chegar na campanha. Chegar na campanha, nós vamos convidar novamente as pessoas.
5: Ainda vai chegar.
1: A gente chama muita gente. Nossa produção é orientada para convidar os mais diversos candidatos e a gente tem de uns resposta rápida, como é o seu caso, e de outros desinteresse. Então a gente vai chamando e vai trazendo. O nosso propósito é de entrevistar todo mundo, mas vamos tocando para frente. A gente vai lhe procurar quando a campanha começar e você vem aqui.
3: Ele já digo que estou à disposição.
1: Obrigado. Obrigado. Decida assim sempre. Valeu, Robson.
3: Valeu, obrigado.
1: Ação. Tchau. Vamos lá, Franco Machado.
5: Até mais, vamos lá. Agora é hora de quê? De aniversariante?
4: Igualmente, tudo bom.
5: Hoje não tem.
1: Não tem aniversariante, mas é porque a gente tava aí. Tchau, Robson.
6: A gente se fala, viu? Até mais.
1: Felipe. Tá, ô, tchau.
6: Tchau,
1: Felipe. Deixa eu pegar aqui
5: A gente falou sobre o endividamento aqui das pessoas da capital, né?
1: Só uma manchete.
5: Chegou quase a 90%, né? Esse é um consumo, é um relato que é feito pela Confederação Nacional do Comércio de Bens, Serviços e Turismo, viu, Péricles? O cenário na capital potiguara acende um alerta para riscos econômicos imediatos, como a perda do poder de compra das famílias e os impactos no consumo e na economia local, segundo a análise do Instituto Brasileiro de Finanças Digitais, IFD. Além disso, a situação acende um alerta para o risco de aumento da inadimplência das famílias nos próximos meses. O índice de 84,6%, quase 90%, né, de endividamento em Natal, supera a média nacional estimada em 70%. E é superior ao registrado, por exemplo, em Recife, 80,9%. O cartão de crédito é hoje o principal sinal de desequilíbrio financeiro das famílias. Dados do Banco Central apontam que os juros médios do cartão de crédito chegam a 15% ao mês.
1: Brasil é um país complicado, né? Os produtos são muito altos, os preços são muito caros, tudo no Brasil é difícil. Além do mais, não há no Brasil, na minha opinião, uma política de estímulo a quem gera riqueza e desenvolvimento, que são as empresas. Então, tá aí.
4: E você vê que, dentro desse cenário que o Franco acabou de comentar, realmente existe uma perda de receita do próprio cidadão e um desestímulo ao consumo, ou seja, o cidadão perdeu, na verdade, essa... Você acabou de falar aí, Franco, como é que diz? A capacidade.
5: A noção de...
4: A capacidade de compra. Né? A capacidade de compra. Então, a capacidade de compra reduzida do cidadão, ela resvela exatamente na cadeia que produz. Exatamente.
5: Todinha.
4: Ao mesmo tempo, esse cidadão tem que sobreviver.
1: Você tem no Brasil uma moeda que hoje, simbolicamente, não vale nada. O que é que você compra com um real? Aliás, a pergunta é diferente. Você é comerciante, você recebe cédula de um real? Porque eu não vejo cédula de um real há 10 anos.
4: A cédula de um real, na verdade, ela foi desativada. Só tem a partir de dois, só a moeda de um real.
1: O significa dizer o seguinte, o fato de não existir a cédula é porque ela não tinha valor nenhum.
4: Não tinha.
5: Eu não vejo um lobo guará desde que foi lançado.
1: O lobo guará é o quê?
5: Cédula de 200 reais.
4: R$200.
1: É isso aí.
4: Existe uma proposta aí que está sendo o presidente do Brasil está prometendo lançar e já está chegando, que é o estímulo à Minha Casa Minha Vida, né? Achando que só isso é a mola propulsora da economia do Brasil. Então isso vai acabar indo para as capitais, um pouco do interior, para ver se aumenta o consumo da base. Derramar esse dinheiro na construção civil para ver se alimenta um pouco a base.
5: Já foi acendido também uma luz de alerta que a questão do fim da escala 6x1 vai afetar diretamente.
4: Totalmente. Os problemas habitacionais. Não tem como, não tem dúvida.
1: Na minha opinião, o Brasil tem uma visão completamente errada da economia. Começa logo o seguinte, a leitura que eu faço, você tem o direito de discordar vocês e quem estiver na audiência. Eu só acredito em evolução econômica, evolução social de algum país, de alguma nação, se tiver como foco a educação e o trabalho. Nós no Brasil hoje não temos nem foco na educação e temos foco contra o trabalho, no antitrabalho. Então, todas as ações políticas, governamentais desenvolvidas nos últimos tempos são, na minha opinião, contra o trabalho. deveria ter um foco para as pessoas, estimular as pessoas a trabalharem, a crescerem profissionalmente, a crescerem a sua dedicação, a sua qualificação, a sua formação e a partir daí conquistarem melhores condições de vida. Mas a negação do trabalho, nós temos no Brasil hoje mais de 50 milhões de pessoas recebendo Bolsa Família. Precisam receber, certamente que precisam, que estão recebendo. Mas o governo deveria ter um estímulo para fazer com que essas pessoas não se contentassem com R$600 por mês, mas que essas pessoas almejassem a ganhar R$6.000 por mês, R$10.000 por mês, R$20.000 por mês. Você tem que qualificar essas pessoas, despertar nela uma visão diferente de mundo e sair dessa aparente acomodação, que eu não sei se tem, mas é uma ideia, é uma opinião. Você tem 50 e tantos milhões de pessoas envolvidas recebendo Bolsa Família. Entre projetos sociais do governo, o número de pessoas beneficiadas supera 90 milhões de pessoas.
4: É muito alto.
1: Ou seja, a metade quase da população brasileira. Nós temos uma população brasileira de 213 milhões de pessoas. Se você pegar a população que está em capacidade de trabalho, de produção, a população economicamente ativa, você vai ter aí bem mais da metade da população economicamente ativa recebendo bolsas, sejam elas quais forem, auxílio gás, auxílio isso aqui. Ou seja, o foco do governo não é desenvolvimento, é atenção primária para o padrão de vida dessas pessoas. Ocorre que essas pessoas precisam evoluir socialmente. Elas precisam ter um estímulo, seja ele qual for, ao seu desenvolvimento e ao desenvolvimento da sociedade, como a gente vive num país.
4: Eu concordo com você, Gêner, e da sua análise aí concordo, e eu digo mais. Na minha opinião, aí como a gente está dizendo, nossa opinião, né? Você pode acreditar ou posso discordar, que é super justo e válido. E o debate sempre, para mim, é excelente. É que, na verdade, o governo perdeu o controle do assistencialismo, na minha opinião.
1: Tanto que é cada vez mais.
4: Exato, ele perdeu o controle porque achando que derramando esse dinheiro provoca um aumento na economia. Muito pelo contrário, você desestimula a pessoa a correr atrás do melhor.
1: O assistencialismo...
4: Você cria uma dependência.
1: O assistencialismo está sendo feito só para ação política. Não tem propósito social. É uma ação política imediata.
4: Mudou o nome do voto de cabresto antigamente, né?
1: Esse é o voto de cabresto.
4: O voto de cabresto.
5: E o Nordeste está aí como exemplo maior.
4: Pois exatamente.
1: É. Bom, aniversariante de hoje. Mandar os parabéns aqui para o advogado Francisco de Sales Felipe. A gente chama Sales desde muito tempo de salão.
5: Salão.
1: Figuraça. Um abraço grande para Sales. Parabéns para a dona Juraci Lira. Parabéns para Ustana Góes. Para Ana Lúcia Mota. Para Jussara Soares. Para Luciane Benfica. Para Luiz Felipe Coutinho. Parabéns para Patrícia Moraes. Para Márcio Freire. Para Lucila Pereira Barreto. Para Genésio Filho, parabéns para Lucinete Miguel Silva e para Bernardo Bezerra e para todos os demais aniversariantes que não estão na nossa lista. Que essa é uma lista aqui que a equipe monta.
4: É um restrito, né?
1: É uma lista da equipe aqui, a gente vai lendo aqui, os que estão registrados aqui. Bom, entre as figuras nacionais, aniversariam hoje o ator Cauã Raymond, 46 anos, o jogador de futebol Gerson, hoje no Cruzeiro, 29 anos. A atriz Lucélia Santos, 69 anos. Lucélia Santos fez Escrava Isaura, Franco Machado. Oi. Você lembra disso?
4: Lembro. Faz tempo.
1: Pois é. Aniversaria hoje também o padre Marcelo Rossi, uma figuraça, uma expressão da Igreja Católica, 59 anos. Aniversaria Newton Travesso, diretor de televisão, 92 anos. Aniversaria o cantor, compositor genial, Renato Teixeira. Anda devagar ele, 81 anos.
5: Porque já teve pressa.
1: Pois é. E entre as expressões internacionais, aniversariam hoje a cantora Cher, norte-americana, completa hoje 80 anos.
5: É isso. Solta aí, Tony.
1: E hoje também aniversaria, para concluir, o ex-goleiro do Real Madrid, ex-jogador de futebol, Casillas, Iker Casillas, 45 anos. Vida longa e feliz para todos. E vou dar aqui, Frank, as efemérides de hoje. Hoje é o dia das abelhas.
5: Olha aí.
1: E aí, em nome delas todas, eu faço a saudação citando Eliana Lima, a abelha maior.
5: A abelha maior.
1: A abelha rainha, né? Hoje é o dia do otimismo. Vamos pensar de forma positiva. Esse é o ano de sermos otimistas. Otimista com a Copa do Mundo, otimista com as eleições. Se nós formos otimistas e acreditarmos, nós poderemos mudar o Brasil, o Rio Grande do Norte e o país de todo, né? Hoje é o dia do pedagogo, imprescindíveis. O pedagogo é imprescindível para a vida e para a evolução social do país. Hoje é o dia do stream, é o dia da metrologia, é o dia do cão de resgate, é o dia do ensaio clínico. Olha só, hoje é o dia de ser milionário, ser um milionário.
5: Veja não só. Tem sorteio não, viu, gente? É. Deixa eu dar um recadinho aqui rápido. Deixa eu terminar. As pessoas estão se confundindo. A Mega Sena, essa semana...
1: É sábado.
5: Teria um sorteio normal delas a terças, quintas e sábado. Nem teve ontem terça, nem vai ter quinta. Só sábado. 300 milhões é o prêmio estimado, porque são os 30 anos da Mega Sena.
1: Pois é, ótimo. Vamos jogar. Hoje é o dia de coletar morangos. Olha aí que coisa boa. Hoje é o dia do medicamento genérico, hoje é o dia do auxiliar de enfermagem, nossa saudação a todos eles. Hoje é o dia do milésimo gol do Romário, viu Franklin?
5: É, né?
1: Olha aí, hoje é o dia do comissário de menores, eu nem sei se ainda existe. Hoje é o dia...
5: Marco Polo, um abraço.
1: É, do fisioterapeuta dermatofuncional. São essas as efemérides de hoje e o tempo voou. Tom de Lima está ali sinalizando, pedindo para concluir que o tempo foi embora. Pérez Medeiros, muito grato pela sua participação aqui.
4: Eu que agradeço, Gênero, agradeço você, nosso ouvinte, nosso telespectador do YouTube, Franco Machado. Tchau. E a todos até quarta-feira, se Deus quiser.
1: Isso aí.
5: E obrigado, nós voltaremos, Franco, amanhã, se Deus quiser. Tchau. É.
1: Tchau, até amanhã.
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18: Fala, caronas, eu sou Jorge Moraes e tô trazendo as notícias aqui direto do Salão de Pequim, o salão do automóvel mais relevante do mundo hoje, e na China, com mais ou menos 1.800 carros, o que a gente viu foram dezenas de automóveis que chegarão ao mercado brasileiro. E já até o final do ano, acredito eu que a gente encontre aí pelo menos uns 10 novos veículos chegando ao mercado, todos vindos da China, nada de fabricação por enquanto, mas quando se trata de fabricação, é óbvio que a gente vai contar as novidades das marcas que estão chegando ao país como novatas, sim, mas que vão fabricar no mercado. Digo que a DFM, que é a Dongfeng, vai aparecer no Brasil e certamente utilizar a estrutura da Nissan lá em Resende, no Rio de Janeiro. E o Grupo SAIC já marcou presença e vai começar a produção no polo automotivo do Ceará, que são as novidades que eu trago daqui e vou repercutir em nossa próxima coluna. É isso aí, caronas. Até a próxima.
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0: Mix 2 para as 3 agora, Oasis Wonderwall, na sua tarde de quarta aqui na Mix.
1: 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Os estádios da Copa do Mundo FIFA não são apenas arenas, são verdadeiros shows de inovação. Alguns, por exemplo, contam com telões 360, cobertura retrátil e também experiências imersivas para a torcida. É aquela coisa, você não assiste apenas um jogo de futebol, você absorve toda a experiência como se estivesse num verdadeiro espetáculo. E é assim que tem que ser, né, gente? Estamos falando de Copa do Mundo, a maior competição de futebol do planeta. E ela tá chegando.
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16: Mix agora 3:06 no ar. Mais uma edição aqui do Super Mix. 40 minutos de música sem nenhum intervalo. 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
1: Mix agora 3h40, encerrando aqui com... Esse som é demais, Harry Styles com Everybody Wants to Rule the World, a regravação aí na voz do Harry Styles, 40 minutos de música sem nenhum intervalo, né?
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0: Mix 2 para as 4 agora, Maroon 5, Can't Be Girls Like You. Daqui já tem mais, segura aí.
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2: Pergunta da Carolina, de São Paulo. Fui promovida. O meu salário dobrou de 2 mil para 4 mil. A primeira coisa que eu fiz foi mudar para um apartamento mais caro, comprar um celular novo. Agora eu continuo sem dinheiro no final do mês. O que, que aconteceu comigo, hein?
3: Carolina, o problema é que você fez o que muita gente faz. Subir o nível de vida com base no aumento do seu salário. E isso é um erro muito comum, porque independente de você ganhar 2 mil, 3 mil, 5 mil, se você gasta tudo que ganha, vai continuar na mesma. Em vez de você usar o seu salário maior para aumentar o seu patrimônio, você só subiu o seu nível de vida, ou seja, seu salário dobrou, mas seu custo de vida também dobrou e você continua no zero a zero, sem dinheiro no final do mês, tá? Você até evoluiu na sua renda, mas você tem que evoluir também no seu comportamento. Então, eu vou te dar duas dicas. A primeira é que todo mês, uma parte do seu salário tem que ser investido. Isso é obrigatório para você montar patrimônio. E a segunda dica é, sempre que a sua renda aumentar, aumenta também seus investimentos. Então, se você quer subir seu nível de vida, suba proporcionalmente o tanto que você investe. Assim você vai curtir mais, vai poder gastar mais, mas ao mesmo tempo, vai ter cada vez mais dinheiro, mais patrimônio e vai sempre continuar enriquecendo, mesmo com gastos mensais maiores. Quem aumenta o nível de vida na mesma proporção e velocidade que aumenta a renda, nunca sai do lugar. Então, independente do seu salário, viva sempre um degrau abaixo.
4: Se você tiver alguma dúvida, manda uma mensagem pra gente no WhatsApp da Mix, 11 98340 8000, e me segue nas redes sociais, Primo Pobre no YouTube e @ Eduardo Feldberg no Instagram.
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2: Eu sou o Diego Barone, sempre com uma dica legal pra você, e agora eu quero te recomendar o filme A Noiva do Ano da Netflix. Coincidência ou não, estamos no mês das noivas, certo? E assim, esse longa não é aquela super produção e tal, é uma comédia romântica simples, mas ela traz um enredo que não só foge um pouco das tramas convencionais desse gênero, mas também tem uma mensagem forte sobre o que realmente importa na vida. Na história, uma mulher pega o futuro marido com outra no dia do casamento deles. E ainda tem que ouvir da sogra rica e metida que ela não tem classe e já tá velha demais para o seu filho. Humilhada e arrasada, ela decide se vingar e resolve participar de um concurso famoso chamado A Noiva do Ano. Mas pra isso, ela precisa se casar, né? Então acaba conhecendo um cara malandro, ladrão e desapegado e propõe a ele que finja ser o seu noivo. Esse filme tem lá suas partes meio estranhas e forçadas, mas é divertido e gostoso de ver. E o roteiro é bem irônico e tira um sarro bem proposital dos padrões e da vida que as outras pessoas querem que a gente tenha, sabe? Vale dar uma chance ao filme A Noiva do Ano da Netflix. Me segue no Instagram para mais, @DiegoBaroneNoAr, e lá tem o link para o canal Kryptonita no YouTube, onde eu apresento vários conteúdos desse universo.
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6: Essa notícia tem um tom de exclusividade. A BYD vai lançar em setembro a picape média compacta para concorrer com Fiat Toro, Maverick da Ford e Ram Rampage. Ela chega com o nome de Mako. Mako é o tubarão mais rápido do mundo e esse carro vai ser lançado em setembro. É um furo de reportagem que eu repercuti na minha coluna e compartilho com vocês. Destaque da CNN, onde eu trago as informações e converso com você, ouvinte, que me acompanha aqui na rádio no Automotor. A Mako vai compartilhar toda a estrutura do Song Pro, com características híbridas, híbrida flex, viu? Se liga. Produção na Bahia e com força, com potência, com equilíbrio e, segundo a BYD, com preço. Eles não comentam nada aqui na China, mas garantem que o novo carro está chegando e sem nome. Mas o nome a gente está revelando, porque essa notícia eu trago quase que em primeira mão. Praticamente em tempo real para o ouvinte que acompanha o Jorge Moraes lá nas redes sociais, no @ Jorge Moraes, no meu Instagram. Passa lá para você conhecer muito, porque se é para falar de carro, é para falar com a gente. Caronas, até a próxima.
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2: E jogar na Cidade do México, olha, não é só futebol não, viu? É resistência. É que por lá a altitude pode impactar o desempenho dos jogadores e mudar completamente o ritmo da partida. É, não sei se você sabe, mas na Cidade do México a altitude chega a 2.250 metros. Ou seja, além do adversário, tem a natureza pegando pesado. É a Copa do Mundo trazendo desafios que vão muito além das quatro linhas. 2.250 metros. Haja preparo físico, hein?
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10: Mix agora 5:02. Como é que tá essa tarde de quarta-feira? Tá legal? Então vai ficar melhor agora, sabe por quê? Tá no ar aqui o Top Mix e as mais pedidas, as mais legais durante todo esse dia. As que você quer ouvir na Mix. 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
4: Mix gravado 6 em ponto. Caco, nem pensa muito. Já te pergunto, qual que é o brinquedo ou a brincadeira que te traz à mente, assim, bons momentos da infância? Conta.
11: Carrinho de rolimã, cara.
4: Carrinho de rolimã.
11: Vou te falar, cara.
1: Acho que dava pra construir outro Conrado com tanta pele que eu deixei no asfalto, meu.
11: Sério, cara, eu também, meu. É, deixei muita pele no asfalto por causa disso.
1: E era aquela coisa, né? A mãe já chegava e falava, vocês vão dar de carrinho de rolimã? Falou, vamos. Vocês vão voltar tudo ralado, tem que usar joelheira, capacete, não sei o que. Não, mãe, tá tudo bem. Fala, se vier aqui ralado, chorando, vou passar mentolate. Então a gente fazia o quê? Colocava o capacete, a joelheira, né? Porque era mais castigo você passar o mentolate do que você se ralar no asfalto carrinho de rolimã, entendeu?
11: Exatamente. Queridos todos que estão ouvindo a Mix nesse momento, uma ótima tarde, voltando pra casa, indo pra faculdade, enfim, a gente quer saber isso de você também. E por que que esse tema de hoje numa quarta-feira, né? A Estrela, a empresa fabricante de brinquedos, aquela que fez parte da vida de praticamente todo mundo que tá ouvindo a Mix nesse momento, entrou com pedido de recuperação judicial pra diminuir as dívidas e evitar a falência, minha gente.
1: Olha aí,
11: o que, que pode estar acontecendo? Ninguém mais tá comprando brinquedo? O que que será, hein?
1: É, eu acho que é uma situação meio... talvez o brinquedo não seja uma prioridade do brasileiro agora, entendeu, Raiz?
11: Ou então a tela tá tomando conta.
1: É verdade, né? Tem isso também, né?
11: Isso aí, né, de brincar. Os pais acho que não brincam tanto com as crianças. Brincam, papais, brincam. Então conta pra gente, queremos saber quais os brinquedos e brincadeiras que marcaram a sua infância.
1: É isso, ó. E quais brincadeiras que você ainda sente falta, que quer passar também pros seus filhos. E é óbvio que a gente quer a sua participação. Já cola com a gente aqui no nosso YouTube, né, não, Raiz?
11: youtube.com/radiomixfm. Chega aqui, dá o like. É tão importante o seu like aqui na nossa live, no nosso YouTube. Você não sabe o quanto. Porque aí mais pessoas também vão receber esse papo bacana também pelo YouTube. E o teu áudio tem que chegar no Instagram pelo @mixtudonamix. Manda lá o teu áudio, conta pra gente então quais brinquedos e brincadeiras marcaram a sua infância e também, como o Caco já deu a ideia aí, quais as brincadeiras você mais sente falta da sua infância. Fora carrinho de rolimã, que deixou pele, que mais? Tem alguma coisa?
1: Ah, vamos... tem. Opa!
11: Tem?
1: Tive uma infância bastante bacana.
11: Vamos falar na live.
1: Vamos falar.
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2: Mix são 6 e 9. A gente curtiu Harry Styles e a sua bala de watermelon.
3: Ô, Caio, olha,
4: cara. Sua bala de watermelon, adorei.
3: Viajei, e o Caio,
4: né, mas tudo bem, a Isa me chamou também de Caio, né? Algumas vezes, faz parte.
3: Caco, querido. Não, Conrado, gente, eu acho que eu sou uma das únicas pessoas aqui na rádio que chama o Caco de Conrado. Conrado! Caco, hoje a gente tá falando sobre as brincadeiras da nossa infância. Pra você que tá chegando agora, a Estrela, a empresa fabricante de brinquedos, entrou com pedido de recuperação judicial para diminuir as dívidas e evitar a falência. E nós aqui esperamos que dê tudo certo, porque essa fábrica Estrela, ela faz parte da vida de todo mundo que tá ouvindo, amigos, eu tenho certeza.
4: Nossa, com certeza, Raiz. A gente tava até comentando aqui no intervalo, né, que, né, por que que isso tá acontecendo, né? E aí tem, como eu falei, fatores econômicos, mas eu acho que o mais importante hoje é o que você e as falaram aqui. As pessoas estão mais vidradas em ficar com uma tela, e inclusive nessa fase tão importante da infância, ao invés de você pegar coisas para você juntar as pessoas, juntar os amigos, né? Uhum. Em volta de uma mesa, jogar um jogo de tabuleiro, jogar alguma coisa que force a sua coordenação motora também, as pessoas estão deixando de lado. E até uma coisa que você falou também, na questão do desenvolvimento das crianças, né, Raiz?
3: Exato, cara, que foi o que a gente falou ontem com a Michelle Loreto.
4: É.
3: Que você tem ali tanta estimulação no teu cérebro, tanta coisa rolando, que tem ali uma descarga de dopamina, ou seja, em uma hora que você fica ali vidrado, olhando, a tua atenção muito ali na tela, foi o que você usa, ou então o que teria pra uma semana de dopamina, você vai usar em uma hora.
4: Aí você perde o tesão de fazer. É.
3: E a criança dessa, cara.
4: E aí eu tava comentando também que a gente juntou uma galera, que a gente fez uma viagem, inclusive com a Giza, a gente foi pra Ubatuba, e aí chegou a noite e falou, vamos fazer o quê? Pegamos um jogo de tabuleiro, juntamos a turma toda. Aí a gente ficou brincando ali horas e conversando, dando risada, batendo papo. Aí uma hora a gente olhou um pra cara do outro e falou, por que que a gente não faz mais isso? Sacou? De juntar as pessoas fisicamente no mesmo lugar, jogar um jogo de tabuleiro. Que o jogo de tabuleiro, na verdade, é uma coisa, é uma desculpa pra você poder dar risada, pra você poder conversar, jogar a conversa fora e tá com as pessoas realmente que você gosta ali por perto, sabe?
3: Vou jogar essa pergunta pra você. Por que que vocês não fizeram mais isso antes?
4: Então, é isso que eu tava me perguntando. Eu tô tentando buscar a resposta.
3: É falta de tempo, é muita coisa. Claro que a gente trabalha, tem coisas pra fazer, a gente tem contas pra pagar, mas também a gente precisa parar e dar uma respirada. Aí a gente quer saber de você, querido, querida. Conta pra gente quais brinquedos e brincadeiras marcaram a sua infância. Manda um áudio aqui pro @mixtudonamix no Instagram. Estamos no YouTube. O seu like é tão importante pro nosso YouTube, youtube.com/radiomixfm. Ó, o Caco falou, e foi logo a primeira pergunta, né, Caco? Uhum. Aquele brinquedo que fez parte da tua infância, você trouxe aí o carrinho de rolimã.
4: Tem umas cicatrizes até hoje, mas com orgulho, cara.
3: É ralado, né,
4: cara? É ralado,
3: cara?
4: Da vida, meu.
3: É, muito bem. Temos áudios, então.
4: Então, bora.
3: Opa. Boa noite. Quem é que está aí falando?
5: Oi, gente. Meu nome é George, eu sou de Manaus.
6: Oi, pessoal. Meu nome é Caio, eu sou de Manaus. Tenho 10 anos. A brincadeira que eu brincava na minha infância era brincando com meus brinquedos antigos. Eu brincava de carrinho, brincava de pega-pega, esconde-esconde. Mas hoje em dia eu só consigo mais jogar futebol.
3: Quantos anos ele tem? 10?
4: 10 anos.
3: Como assim eu brincava da minha infância?
4: Se você está na infância,
3: Caio,
4: cara. Poxa,
3: não,
4: vida.
3: É o Caio aqui, é o Caio, não é isso?
4: Aliás,
3: é o Caio. Não, como assim, gente? O Caio, você tem 10 anos.
4: Mano, eu lembrei de uma brincadeira muito boa. Tem mais? Então rola aí, vamos.
7: Oi, gente, meu nome é Georgia, eu sou de Manaus, sou a mãe do Caio.
3: Ah.
7: E as brincadeiras que eu tinha na minha infância era brincar de Emerson, tacobol, pega-pega.
3: Oh.
7: Ficava na rua, brincava de queimada, vôlei. E era muito seguro, né, naquela época que a gente brincava, todo mundo, as crianças, as mães ficavam todas na rua conversando.
3: É,
7: e hoje em dia a gente não pode mais, não consegue mais fazer isso, né, infelizmente. Eu queria muito que os meus filhos tivessem essa experiência, que é brincar na rua, sem ter preocupação, né? Hoje em dia o mundo tá tão corrido que a gente não consegue passar essa experiência também para os nossos filhos, de como foi a nossa infância antigamente.
3: É verdade. A mãe do Caio, parabéns, tá? Mas ele falou aqui, ah, eu jogava bolinha. Ele joga bola, ele joga.
4: Joga bola.
3: É, foi assim, olha, né, na minha infância, 10 anos. Então, Caio, seu lindo, um beijo pra você, obrigado, cara. E o bom é que é isso que a mãe do Caio falou, eu tenho certeza que muito ouvinte da Mix também teve ali um... teve um insight. Era mais seguro, realmente.
4: Era.
3: Hoje a gente tem uma selva de pedra nas principais capitais, nas principais cidades do Brasil.
4: Sim.
3: As crianças não saem mais do condomínio, cara.
4: É verdade. Porque no meu tempo, agora eu falei, quando você começa a falar no meu tempo, é porque você já tá um pouquinho com o tempo avançado. Mas tudo bem. Eu entendo isso. Só que assim, a gente ficava muito tempo na rua e era um lugar seguro pra ficar,
3: sim,
4: né? Você sempre tava ali na frente da casa de um amigo seu, que os pais estavam ali de olho, ou tinha algum responsável. E hoje em dia a coisa tá mais... Não vamos falar perigosa, mais difícil de você, sim, liberar seu filho. Então, ou você mora no condomínio, ou você tem um lugar que realmente você pode levar num parque, ficar perto das crianças, mas essa questão de viver a infância na rua é cada vez mais difícil.
3: Exatamente.
4: Nos tempos atuais.
3: Exatamente. Cara, e tem as pessoas que fizeram também parte da sua infância. Eu tenho muitos primos, cara. A gente brincava demais.
4: Era bom demais, né?
3: Então eles vinham, então, tem, por exemplo, o Adedonha. Muita gente conhece como Adedonha ou Stop.
4: Adedonha.
3: Adedonha é o nome de
4: Stop. Bizarro,
3: Stop,
4: cara.
3: Não, Stop, né? O Stop de dos pa. A, B, C, D, F. F. Nome com F. País com F. Carro com F. Marca com F. E quem terminasse primeiro, parou. Stop. Parou. Muita gente se lembrou disso agora também, que brincava de Stop, cara. Em alguns lugares no Brasil se chama Adedonha. O nome é feio. Eu prefiro Stop.
4: Eu também prefiro Stop.
3: Não é?
4: Fica mais fácil de entender, inclusive.
3: Adedonha.
4: Adedonha é um nome meio estranho, cara.
3: Tem áudio?
4: Bora.
3: Bora.
0: Olá, boa noite. Meu nome é China. Eu tô em Maceió. A brincadeira
4: Maceió
0: que mais me marcou foi bola de gude. Oh. Jogava muito. Ganhava... garrafas e mais garrafas de bola de gude. Eu era campeão de bola de gude com meus 12 anos.
3: Olha isso.
0: Um abraço aí a todos da Mix.
3: Obrigado, querido. Você trouxe também uma coisa bem bacana, bola de gude, cara.
4: Bola de gude.
3: E aí, tem as brincadeiras de rua, né? Aí tem o carrinho de rolimã, tem a cabra cega. Esconde-esconde, cara. Pega-pega, esconde-esconde.
4: Taco. Taco eu jogava bastante.
3: Pô, tá.
4: Mas, ó, ele falou um negócio de bolinha de gude. E a gente tinha um dinheirinho pra ir pra escola ali, né? Pegar o busão e também comer o lanche.
3: E comprar bolinha de gude.
4: E comprar bolinha de gude e pipa. Então, o que que eu fazia? Eu ia
3: pipa.
4: Pipa era um negócio que eu gostava. Inclusive, aprendi a fazer pipa, mas eu não tinha muita paciência porque eu era meio hiperativo. Então, eu preferia juntar um pouquinho mais e comprar pipa pronta. Né?
3: Pipa.
4: Aí, um dia, Raiz, eu juntei quantas semanas eu juntei de dinheiro. Falei, vou comprar tudo de bolinha de gude, mano. Vou chegar voando aqui de bolinha. Aí, eu comprei um saco daquele supermercado lotado. De bolinha de gude. Eu falei, pronto, mano, agora eu quero ver, mano, tem bola de gude infinita aqui, eu vou ganhar de todo mundo e tudo mais. Porque era isso, né? Você dava strike no outro, você perdia a bolinha. Aí, a minha rua era uma ladeira, era uma descida, eu todo feliz com as bolinhas de gude no saco.
3: Mentira, cara.
4: Adivinha? Estourou o saquinho e eu perdi todas,
3: mano,
4: literalmente, todas as bolinhas que eu passei, sei lá, semanas juntando dinheiro do lanche, deixando de, sei lá, até economizando no colégio.
3: Gente,
4: todas as bolinhas antes de jogar uma bolinha com os meus amigos, cara. Foi
3: sacanagem. Você chorou, né? Eu

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1: Agora são 6h20, que música, hein? Outfield Your Love, aqui no melhor mix do Brasil. Aliás, hoje os áudios estão incríveis, pode mandar mais, daqui a pouquinho tem chuva de áudios, @mixtudonamix. Pra você que chegou agora, hoje o nosso tema, querido Caco...
2: Nosso tema de hoje é quais brinquedos e brincadeiras marcaram a sua infância. E é lógico que a gente tá esperando a sua participação, né, Raiz?
1: E por que que a gente tá falando isso? Porque a Estrela, essa fábrica de brinquedos que você conhece, entrou com pedido de recuperação judicial. E aí... O que é que isso te traz na memória? Queremos saber. Áudios, @mixtudonamix no nosso Instagram. E chega aqui na nossa live, porque agora a resenha vai ser boa. youtube.com/RadioMixFM.
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1: Opa, olha eu aqui, cara. Já querendo terminar com o programa antes da hora.
2: Tem mais um tiquinho, vamos nessa.
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0: 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Fabi Travagin, que a sua noite de quarta seja maravilhosa. Tudo bem?
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1: Mix, agora são 6h31, a gente curtiu a Priscila Leone.
2: Olha, gostei.
1: Pete.
2: Vulgo Pete, né?
1: Mas a gente é muito íntimo e a gente chama ela de Pete. Gente, pra você que tá chegando agora, hoje estamos falando sobre os brinquedos e as brincadeiras que te remetem à infância que você brincava e que hoje, por vários motivos, você já não brinca mais, cresceu, aquela coisa toda. Mas é bom a gente lembrar, né? Trazer aí na memória. Queremos áudios, @ Mix Tudo na Mix. Chega lá no nosso Instagram e manda o teu áudio. O Caco falou que deixou um pouco da pele dele quando era criança e também adolescente no asfalto porque brincava de carrinho de rolemã. Cara, eu também brincava de carrinho de rolemã. A gente fazia o nosso.
2: Era muito legal, né,
1: cara? Era muito da hora.
2: Você se sentia literalmente um engenheiro da Fórmula 1, cara.
1: Cara, e assim, você falou também de pipa, certo?
2: Sim.
1: É, cara, pipa é um ritual pra você fazer. Porque se você coloca um pouco torto ali a vareta, já era o pipa, velho.
2: Aí você tem que
1: colocar
2: um pedacinho de rabiola em um dos lados,
1: exato,
2: né?
1: Exato, e aí não vai subir. Chuva de áudios, manda aí, @ Mix Tudo na Mix. Temos, Yas.
3: Boa. Oi, gente, boa tarde, boa tarde.
1: Boa.
3: Quando eu venho do trabalho, eu sempre escuto a Mix e hoje o tema está maravilhoso.
1: Obrigado.
3: Sou professora há 17 anos e trabalho com educação infantil, trabalho em creche. Sou aqui de Santarém, do Pará. E esse tema nos trouxe a reflexão, né, justamente

0: Na semana que vem a gente já comemora a semana municipal, nós temos a semana municipal do brincar aqui em Santarém.
1: Oh, que legal.
0: E onde a gente tenta resgatar essas brincadeiras, né, que as crianças de hoje em dia não têm mais. Elas estão muito ligadas às telas e assim... É, a brincadeira que eu mais me lembro quando eu era criança, né, são algumas, mas assim, a que eu mais gostava mesmo era aquela brincadeira do taco, que a gente colocava uma lata de um lado, a lata do outro, e tinha um pedaço de madeira e a gente jogava a bola para derrubar o obstáculo do outro, né? Não sei se na região, sim, de vocês é assim que se fala, mas assim, é a brincadeira que mais me traz recordação, esconde-esconde também, né, cai no poço. Então assim, é, parabéns pelo tema de hoje, o tema abordado de hoje, e assim, realmente são as telas que estão tirando os brinquedos e as brincadeiras das crianças. Beijo, abraço.
1: Valeu, professora, aí ó, tá vendo?
2: É verdade.
1: Que bom que ela já teve essa ideia de trazer um pouco disso que a gente tá falando hoje pra sala de aula, porque as crianças hoje não têm, não tiveram essas brincadeiras que nos aproximavam demais, né,
2: cara? Ah, muito, muito. Agora, ela falou de taco, era uma das minhas brincadeiras preferidas. Só que era o seguinte, como minha rua era uma descida, ninguém gostava de ficar virado de costas pra descida. Você tá ligado, né? A bola passava, você tinha que ir até lá na esquina pra buscar, entendeu?
1: Exatamente.
2: Então era melhor ou você acertava a bolinha ou, irmão, corre.
1: Exatamente. Áudio?
2: Bora.
1: Faz o show.
3: E aí, pessoal da Mix, tudo bem com vocês?
1: Tudo.
3: Eu tava de Manaus. E a brincadeira que mais me marcou na minha infância era do Jason. Não sei se vocês chegaram a brincar disso.
2: Jason,
3: mano. Hoje eu tô com... Vou fazer 43. E quando a gente brincava disso, era quando ia embora a luz na vizinhança toda. Aí era aquela gritaria toda. Uma pessoa era identificada como Jason e saía correndo atrás de todo mundo.
1: É o tipo de esconde-esconde, mas quando acabava a luz, cara.
2: É tipo esconde-esconde do Halloween, cara.
1: É, do Halloween. Nossa, mas Jason, nossa. Se tivesse a máscara então, irmão, afe Maria. Manda aí, faz a chuva de áudio, gente, manda
4: fala
1: aí.
4: Fala Raiz, fala Carlos.
2: Salve.
4: Que é o Lucas, do ABC Paulista.
1: E aí, Lucas?
4: Pô, sobre o tema de hoje, sensacional, hein? Eu me lembro que, pô, soltava pipa na rua. Aí, depois de soltar pipa, ficava à noite... Era futebol, arrancando o tampão do dedo.
1: É isso aí.
4: Aí a gente cansava de soltar pipa, fazia o quê? Jogava taco.
1: Pois
4: ficava
1: é.
4: Tipo pega-pega, pulava os muros. Era top demais. A gente nem sentia a falta do celular. Naquela época nem tinha direito, né?
1: É.
4: E às vezes você tava lá em casa, lá, deprimido. Vinha um amigo seu, vamos jogar bola, vamos soltar pipa. É... Pô, era da hora demais, você tá doido.
1: Cara.
4: Vários tempos, muito bom. Velhos não, né? Tô tão velho assim. Grande abraço, todo mundo aí pra mim.
2: Tamo junto,
1: tá
2: querido.
1: Tá novo, cara, tá novo. 43, tem muita lenha pra queimar, mas olha só que ele falou que interessante, cara. Não te chamavam em casa pra você sair, pô, vamos jogar taco, vamos empinar pipa, vamos brincar de esconde-esconde, vamos brincar de pega-pega, mãe da rua.
2: É, tia, Conrado tá aí? Era sempre assim, né?
1: Exatamente! Muito bem, mais áudios e as. Temos boa, aí, ó, boa, vocês estão demais hoje.
5: Boa noite, pessoal do Mix Tudo.
1: É.
5: É, esse boa. Tema faz a gente relembrar muitas histórias, né?
1: Sim.
5: E uma brincadeira que meu pai fazia muito com a gente era futebol de botão. Eu nem sei se as crianças de hoje conhecem isso. É, nós somos em três filhos, duas meninas e um menino, e ele ensinou todos nós a jogar futebol de botão. Então a gente tinha todos os times, tinha o tablado, assim, né? O tabuleiro, não sei como chama, que era o campo. E a gente brincava muito disso. Então vocês tocaram nesse assunto aí, eu relembrei dessa parte, assim, especificamente. Um beijo pra todo mundo, valeu!
1: Cara, que sensacional! Queremos saber das histórias! Ó, eu estou vendo aqui no nosso YouTube, aliás, chega no youtube.com/radiomixfm, dá um like aí na nossa live, porque isso vai levar para as outras pessoas. Tem aqui o Claudinho Retro, queimada, cara.
2: Queimada?
1: Quem nunca já levou uma bolada na bunda, cara?
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1: Mix, agora faltam 20 minutos para 7. Vocês estão dando um show, né, Caco? Quanto áudio bacana e muita gente também aqui no nosso YouTube, né?
2: Nossa, muita gente chegando aqui, inclusive vários comentários de brincadeiras que marcaram a nossa geração. Inclusive, tá aqui, ó. A minha avó tem uma casa. Como é que é? Eu falei agora de uma, né, de um vídeo que eu vi que, gente, também tem essa questão aí. Tem umas horas que os brinquedos, eles começam a se mexer.
1: Ah, Caco.
2: Não, eu tô falando sério,
1: tipo, Rai. Na Belly.
2: É.
1: Ah, Caco.
2: Tem que, não, é, tem que prestar atenção também.
1: Ó, Caco.
2: Vê lá onde você vai comprar seus brinquedos,
1: Caco. Não, Caco, não. Não.
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10: O tema tá dando que falar, brincadeiras, né? 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
1: Chorei agora. Mix, faltam 6 minutos para 7 da noite. A gente ouviu Wish You Were Here com Pink Floyd aqui no Melhor Mix do Brasil. E chuvas de áudio, porque hoje o nosso tema são brincadeiras de infância. Quanta coisa bacana, né, Caco, que os nossos ouvintes estão fazendo aqui. Aliás, muito obrigado para você que tá no youtube.com/radiomixfm. Muita gente por aqui. Everaldo Lima, Wesley Martins...
2: Tem a Bárbara de Cesaro.
1: E temos os áudios que você manda através do @mixtudonamix no Instagram. Chuva de áudio, Yas? Bora, Caco, vamos lá.
2: Bora.
3: Oi, Rádio Mix. Oi, Caco.
2: Olá.
3: Então, eu me lembro da minha infância que eu brincava com um brinquedo chamado Vai Vem.
1: Ah.
3: E da estrela, eu me lembro que eu e os meus irmãos brincávamos com um kit que nós ganhamos da Disney, que era brinquedo de gesso, que tinha as forminhas no formato dos personagens.
2: Nossa,
3: da Disney.
2: Nossa, sujeira, meu.
1: Nossa, mano. Cara, Vai Vem.
2: É...
1: Vai Vem, rapaz.
4: Cara, vocês estão demais hoje,
2: eu lembro de uma brincadeira. Era um brinquedo que chamava Kit Jolico. Você já ouviu falar do Kit Jolico?
1: Não.
2: Pô, então esse aí já era mais avançado. Imagina que você comprava, tipo, um kit de uma mini casa de alvenaria pra você fazer com cola.
1: É.
2: Então você via ali como é que era a casinha, aí vinham ali os tijolinhos, vinha a janelinha, vinha a telha, vinha o suporte, não sei o que. E você tinha que, tipo, fazer um... Que nem se fosse um Lego, só que você tava montando uma casa, entre aspas, de alvenaria com cola. Era um negócio muito...
1: Que...
2: Já vi que isso aí ninguém conhece, né? Então tudo,
1: cara,
2: bem, eu
1: vamos
2: conheço.
1: Lá.
2: Vai, vamos nessa.
1: Vamos.
5: Fala, galera da Mix. Aqui quem fala é Thiago, sou de São Carlos, São Paulo.
2: Salve.
5: A brincadeira da minha infância, brinquei muito, por nome de Betts. Não sei se vocês conhecem por esse nome. Coloca uma garrafa em cada extremidade da rua e com bastão, um de cada lado, tinha que bater uma bolinha.
2: Já tá.
5: Geralmente uma bola de tênis e tinha que acertar a garrafa do outro lado. Brincava demais isso daí, entre outros também, né? A gente brincava muito de queimada. Brincava de pega-pega, esconde-esconde.
1: É.
5: Top demais. Ô, saudade dessa época.
2: Dá muita saudade.
1: Foi feliz, né, queridão? Foi feliz. Mais áudio? Nossa, quanta gente bacana participando.
6: Boa noite, Raiz. Boa noite, Caco.
2: Boa noite.
6: De São Bernardo do Campo, ABC Paulista. E brinquei muito com os brinquedos da estrela, os jogos. Fez parte da minha infância. E uma memória muito, muito maravilhosa que, na minha época... Hoje temos as bebês reborns, né?
2: E na
6: meu Deus. Da estrela, uma bebê linda, maravilhosa. E era caro. E era uma época que tinha algumas revendedoras da estrela. Então tinha um catálogo sensacional que as crianças ficavam encantadas. Ele era enorme. Tinha todos os artigos da estrela. Um sonho de consumo. E meu pai fez uma surpresa no Natal. E eu ganhei essa bebê maravilhosa. Muitas lembranças boas. Foi um Natal incrível. Uma memória pra vida. Beijo. Amo vocês.
1: E obrigado por você participar aqui com a gente e ainda compartilhar essa memória da vida. Isso não, cara. Até fim, né?
2: Eu vou falar que ela contou uma polêmica aqui, cara. Que ela falou de bebê reborn. Isso aqui já foi tema aqui do Mix Tudo. Ele falou, cuidado com o que você vai falar de bebê reborn. Então, se você tem um bebê reborn, aproveite.
1: Isso.
2: Aproveite.
1: Vai, vamos lá.
2: Tenho
1: medo.
7: Salve, Caco. Salve, Raiz. Aquele abraço.
2: Salve.
7: De Manaus. Brinquedos e brincadeiras que fizeram parte da minha infância. Cara, eu ganhei muito brinquedo do Batman. E também do Jasper. Então, assim, marcava minha infância. Tinha uma caixa de brinquedo. Pô, era muito top. A gente levava as coleções, ia pra casa dos parceiros brincar. E brincadeiras que fizeram parte da infância, que marcaram. Cara, a gente brincava de tudo. Porque na época não tinha internet, né? Então a gente inventava. Era queimada, ping-pong, manja-pega, manja-se-esconde, amarelinha, vôlei, futebol. Todo dia a gente inventava. Canga-pé, peão. A gente jogava peão. Rapaz, eram temporadas, né? Pipa. E foi por aí. Valeu.
1: Cara... Amarelinha, valeu, querido. Amarelinha, cara. A gente
2: amarelinha.
1: Falou de amarelinha. Quem nunca na vida?
2: Quem
1: meninos
2: nunca?
1: E meninas.
2: Quem nunca perdeu o peão tentando rodar ele, cara, 200 peão, vezes, mano?
1: Peão.
2: Você
1: eu
2: já
1: demorei muito tempo pra fazer ele rodar, irmão.
2: E aí, quando você joga ele errado, ele quebra, né? Você tá ligado?
1: Cara.
2: Porque às vezes você joga ele com força, ele vai lá, cai, pum, quica, e aí ele estoura
1: tinha
2: o peão.
1: Que, exatamente.
2: É, assim, minhas habilidades no peão não foram das melhores, confesso.
1: Manda aí.
8: Fala, Mix. Meu nome é Emerson, aqui de São Paulo.
1: Oi, Emerson.
8: Cara, uma que a gente brincava muito aí, que era legal, era Tazo, lembra?
2: Tazo.
8: A alegria de comprar o salgadinho.
1: Verdade.
8: Aí vinha o Tazo, tinha o porta-Tazo, Master Tazo. Era bacana pra caramba, bons tempos, né?
1: Valeu. Nossa, cara, Tazo, hoje vocês estão puxando a memória, mas posso falar, isso faz um bem, né, cara?
2: Faz, faz.
1: Porque são coisas que fizeram a gente feliz, né, cara?
2: Muito.
1: E aí a gente leva isso pro resto da
2: mas,
1: vida.
2: Mas esse negócio que ele falou do Tazo, aí falou, pô, comprar o salgadinho era uma alegria pra mim, era meio tortura. É, porque você ficava com cheiro de chulé na boca. Não ficava? Ah, não, mas conta, vou falar a verdade aqui. Era uma delícia? Era uma delícia, mas você ficava conversando com ele o dia inteiro, cara.
1: Manda aí, Yas.
0: Boa noite, pessoal.
2: Boa noite.
0: Participando da enquete aí de hoje. É. E as brincadeiras que eu mais gostava na minha época de infância era pular elástico. Não sei se alguém vai se lembrar, era muito bom. Eu ficava horas brincando de pular elástico. O elástico ia subir na altura, cada vez mais difícil.
1: Uhum.
0: E o que ele falou aí, de taco. Nossa, como era divertido, gente. Outra coisa que a gente fazia muito era esticar um elástico de poste a poste e ficava jogando bola o dia inteiro. Era uma briga, era uma brigaiada. Todo mundo queria brincar. Mas é isso, galera. Boa noite. Valeu,
1: Mix. Valeu, querida. E como era bom, né? Cara, unia as pessoas.
2: Demais.
1: Unia, né? Né, os nossos amigos. É por isso que a gente tem essa lembrança dos nossos amigos de infância, cara.
2: Muito. Ela foi um negócio que a galera esticava um elástico entre um poste e outro. Lá na nossa rua, na Aaron Adler, né, ali no Parque Continental, quando a gente era moleque, a gente jogava bola e usava um dos portões da casa de algum dos meninos como gol. Pum. Entendeu? E eu vou falar, dona Norma, mãe do Augusto, um beijo pra você, porque ela teve muita paciência, porque era sempre na casa dela.
1: Você dava bolada no portão.
2: Era o dia inteiro, Raiz. O dia inteiro.
1: Vocês conseguiam, cara.
2: Cara, eu vou falar, era paciência, viu? Naquela época a turma tinha paciência com a
1: dona
2: gente.
1: Dona Norma, um beijo pra senhora, viu, sua santa?
4: Boa noite, galera. Ricardo de Belo Horizonte. Tema bacana isso aí, né? Mas me fez lembrar o futebol de prego. Não sei se vocês conhecem aqui em Minas Gerais. Colocava uns pregos como jogadores, né?
1: Sim.
4: Colocava uma moedinha no meio e saía tacando o dedão. É cada tanto de dedo que arrancava,
1: nossa,
4: no final,
1: cara,
4: da partida. Mas era brincadeira boa. Valeu, galera.
1: Nossa, muito legal. Cara, pra você ver como a gente se virava com os brinquedos.
2: Nossa,
1: a
2: muito.
1: A gente não tinha assim, né, como comprar grandes brinquedos, aquela coisa toda. E a gente se virava, irmão.
2: Jenga. Lembra da Jenga?
1: Jenga?
2: Que você fazia aquela torre de vários retangulinhos de madeira.
1: Sim!
2: E cada um tinha que tirar uma peça sem derrubar a torre. Eu vou te falar.
1: Cara.
2: E sabe qual que é legal de você brincar hoje em dia?
1: Hoje.
2: Quando você é adulto? Junta os brother, vou dar uma dica pra você, hein, mano. Anota que eu não sou eterno.
1: Manda.
2: Compre esse jogo. Aliás, eu acho que é inclusive da Estrela. Compre esse jogo, junta os seus amigos.
1: Qual jogo?
2: Jenga.
1: Jenga.
2: Jenga. Junta seus amigos numa mesa de boteco e desce a gelada. E vai de carro também, tá? Vai de motorista de aplicativo. E vai tomando e vai jogando. Só que é o seguinte, quem conseguir terminar, né, o último copo e terminar a Jenga sem derrubar a torre, irmão, esse cara é campeão mundial. Esse cara tem talento demais.
1: Queridos, muito obrigado pelo programa. Foi incrível, incrível. Muito obrigado por você compartilhar um pouco das suas memórias com a gente aqui na Mix. Caco, querido, é sempre uma honra. E pra te achar e com as suas brincadeiras também?
2: É só ir lá no arroba Caco Grandino no Instagram, no TikTok. E pra te encontrar também, Raiz?
1: Arroba Roberto Raiz. Raiz é H-A-I-S. E o nosso Caco? Arroba Mix Tudo na Mix. Bora brincar, gente.
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1: Boa noite, Papo Mix iniciando agora. Quarta-feira, né? Já ia dizer quinta-feira, já queria adiantar um dia, viu? Aleph Ronald falando, Papo Mix que está sintonizado na Rádio Mix 103.9. Você que nos acompanha todas as noites, você já sabe, de segunda a sexta-feira, das 7 às 8 horas da noite, viu? A gente precisa de você aqui, da sua audiência, você é muito importante pra gente, viu? E até pra eu pagar o leite da minha filha também, a bichinha.
2: Isso mesmo, Aleph, boa noite! Pra você que ainda não sabe quem eu sou, me chamo Ana Cecília e você tá acompanhando o Papo Mix, tá? Que como meu amigo Aleph falou, vai das 19 horas até as 20 horas, então fica por aqui que tem muito papo bom, música boa também, viu, aqui na Mix e muita risada pra hoje.
1: Ei, Diniz, já começa soltando aí, eu achei uma situação inusitada na internet, né, de um vereador lá de Cuiabá, que ele solta um termo pejorativo, que é, inclusive, até estranhei, porque ele está na região do Cuiabá, né, esse termo a gente usa mais aqui, no Nordeste, por ali, aqui no Rio Grande do Norte, ali no Ceará. Diniz, solta aí para a gente escutar, por favor, para eu conversar aqui com os ouvintes depois do áudio.
3: Nós estamos incluindo aí PCDs, pessoas neurodivergentes e os idosos. Peço voto sim aos novos pares.
4: Parabéns.
3: Não havendo mais quem queira discutir em votação, abre o painel.
5: Eu ia apresentar esse, tava o seu lá já. Ai, ai. Ah, valeu, petista. Você não vai embora hoje? Vocês não votaram pra ele ir embora? O que, que ele tá fazendo aqui ainda? Vai embora, baitolo. Ai.
1: Ele usou a expressão baitola, né? Que é a expressão que a gente utiliza no Ceará, né? Quando vai falar no Ceará, inclusive, quando você vai falar com outra pessoa, baitola. Não é um termo pejorativo, ele utilizou, só que o engraçado é que quando ele nota que está com o microfone desligado, ele vai, eita! E automaticamente você escuta o microfone saindo do lugar, ou seja, ele desligou o microfone ou alguma coisa do tipo. E aí eu vi a reflexão, né? Quantas vezes a gente já se enganou? Uma vez eu gravando um vídeo, só pra exemplificar pra vocês, e eu estava com um microfone e o meu amigo estava com outro. Então, quando a gente tá gravando, que a gente tá microfonado, o câmera, ele consegue escutar o que a gente tá falando. Aí o que é que aconteceu? A gente não ia, tinha acabado a nossa cena, a gente foi pro carro e o câmera foi pro outro carro, sendo que a gente estava com o microfone, ele tava microfonado. Meu amigo começou a detonar o câmera. Pelo amor de Deus, a pessoa tem que gravar o mesmo take em três ângulos diferentes, ele só vai usar um. O vídeo já era pra estar na cabeça dele. É muito ruim gravar assim, não sei o que. Ele já tem que saber. Eu sei que ele detonou. Detonou, ele falou até mais coisas que não dá pra falar aqui no microfone. Só não chamou o câmera de santo. Quando a gente desceu do carro, né, eu disse que a gente ia só beber uma água e tal, ia pro ar-condicionado. Quando a gente desceu do carro, o câmera olhou pra ele. Aí fez. Juquinha, me dá aí teu microfone, por favor. Aí Juquinha tirou o microfone, deu a ele. Aí, Aleph, me dá o seu microfone que acabou a tua fala. Eu tirei o meu também. Tá aí, pai. Aí eu olhei pra ele e fiz. Dá pra escutar? É com o microfone que ele tava com o fone aí. Dá, eu escutei tudo que Juquinha falou, mas eu preciso dos takes, Juquinha. Meu amigo. Ele disse isso. Eu fiquei com uma vontade de me enterrar dentro de um buraco. Eu dizia, pronto, eu nunca mais vou gravar com esse menino. Eu fiquei com vontade de toda semana mandar 200 reais, que ele cobrou 200 reais a diária. Toda semana eu pagar a diária dele durante um mês, só como pedido de desculpa. Eu só não fiz isso porque eu não tinha dinheiro, mas se eu tivesse, eu mandava 200 reais toda semana. Aí eu queria saber de você aí, nossos ouvintes. Meu filho, o coco é seco. Não, o coco é seco não, que é a fala de Wallace, né? E como eu sou americano. Inclusive, hoje tem jogo da ABC, né? Semifinalista aí da Copa do Nordeste. Muita gente pediu. Tá aí, pronto. Vocês não pediram meu alô pro ABC, né? Os parabéns por estar na semifinal da Copa do Nordeste. Parabéns, ABC. Parabéns, Guga Cartacho, meu amigo. Parabéns, Ridinha, Felipe, Paulo. Vocês estavam tudo no meu privado. Eu assisto o programa só pra ouvir ela dizer o alô do ABC. Pronto, tá aí o alô do ABC. Eu fui. Não fui tão inteligente agora, né? Porque era pra eu dar o alô no final, porque aí vocês ficavam acompanhando até o final. Mas como eu dei no início, lá ele, fica aí acompanhando, né? Lá ele, fica aí acompanhando até o final, viu? E aí, levando em consideração a história, né, que eu contei hoje, que a gente viu uma história verídica, inclusive, no vereador lá do Cuiabá, eu quero saber qual foi a maior vergonha, gafe ou situação constrangedora que você passou porque você esqueceu que tem alguém ouvindo. Ou seja, qual foi a situação constrangedora que você passou porque você, em algum momento, assim, esqueceu que tem alguém ali escutando, né? E aí eu queria saber se você já mandou um áudio errado no grupo da família, se já mandou uma mensagem que não podia no grupo da família, apagou, foi apagar pra todos, apagou só pra você, não tinha como apagar pro grupo da família. Eu quero ver alguma situação sua, vou esperar você mandar através do WhatsApp, através também do comentário aqui no YouTube. E eu espero, eu sei, né? Eu acredito que você já passou por isso e também acredito na criatividade dos nossos ouvintes, que sempre se supera, tá? Vocês são muito mais criativos, por exemplo, do que eu. Então, tô esperando a mensagem. Qual é o número, Cecília, para eles mandarem a mensagem?
2: DDD 84 998 27 0033. Exatamente, gente. Envia aqui sua história e também pedido de música, hein? Que a gente passa aqui nos intervalos para vocês escutarem. E eu já tenho a minha história, viu? Mas eu vou contar só no próximo bloco. Tem que ficar por aí. E bora de música, hein?
1: Chama a música, Tony. Bora! Arrocha!
2: Vale contar a história de

0: Voltamos! 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Agora são exatamente 7 horas e 20 minutos. Fica por aí que só começou, viu? Olha, o assunto de hoje é: qual foi a maior vergonha ou situação constrangedora que você passou porque esqueceu que tinha alguém ouvindo? E eu falei que eu ia contar a minha história, né?
1: Falou, conte.
0: Contei até aqui nos bastidores pro meu amigo já, gente. E aí eu vou contar pra vocês, os ouvintes. Gente, inclusive aconteceu ontem, né? Não foi comigo especificamente, foi com a minha mãe. Mas eu achei tão engraçado. Mãe, ela tava participando de um grupo, assim, de ligação de mulheres da igreja, né? E aí tinha umas 20 mulheres na ligação, né? Orando, enfim, no culto ali. É à noite, né? Quando eu cheguei em casa depois do trabalho. E eu me ri demais. Porque na ligação, quando você liga, né, no WhatsApp, se você não colocar no mudo, né, pra botar no mudo, todo mundo fica ouvindo, né, ali da chamada. E aí, mãe, eu não sabia que tinha essa opção, né, e ela não colocou. E aí, pega, tipo assim, ela fala, não, Cecília, eu tô aqui, ó, no culto, ó, ouvindo. Aí passou um tempo, pega a mãe e fala as coisas comigo, Cecília, isso, vai guardar a louça, vai fazer isso, aquilo e tudo. E aí a pessoa ficava ouvindo que a pastora tava tentando falar e ficava dando uma pausa e continuava falando, gente, mas eu ri demais, viu? E aí só sei que mãe depois percebeu, eu fui lá no quarto dela, mãe, pelo amor de Deus, não tá no mudo não, até agora a senhora falando aqui e todo mundo ouvindo, homem. Botei no mudo e pronto. Ela ficou com a vergonha, né, mas...
1: É isso que aí. Segue. Ela saiu ou ficou na...
0: Saiu da chamada depois, porque, enfim, né, gente?
1: Não esperou nem a oração por ela, né? Já é louco. Dormiu sem orar, meu Deus.
0: Não, ela dormiu só...
1: É.
0: Dormiu só no... Orou só no íntimo, né, gente? Mas, enfim.
1: Não, isso, e os ouvintes já mandaram aqui, inclusive. Tem história aqui engraçada, viu? É, a menina tava indignada. Minha esposa, a esposa dele, né, na verdade. Minha esposa tava indignada com minha mãe. E aí gravou um áudio, diz ela que ia mandar pra amiga dela. E mandou no grupo da família da gente: mulher, essa velha parece uma fiscal da Receita Federal dentro da minha casa, quer saber em tudo que a gente gasta. Só que ela mandou no grupo da minha família. Minha mãe ouviu. Minha mãe, inclusive, a sorte dela é que minha mãe achou que ela tava brincando, né? Colocou: e o leão do imposto é você. Ainda bem que deu pra disfarçar. Porque assim, realmente quando é áudio no... é errado, né, que a gente manda, dá pra disfarçar, porque gente que tô querendo brincar. Tipo, ah, sei lá, tem um grupo aqui do Papo Mix. E aí eu vou mandar pra Cecília aqui. Eu tô indignado com o Tony, que eu peço a música e ele sempre bota 6 segundos depois. É, não acontece isso, viu, gente? Inclusive, pra me criticar, ele bota o meme mesmo na hora que eu falo já. Eu falo, ele já bota. Como... Ó, tá vendo de novo? Então, assim, ele é rápido, né? Eu tô só dando um exemplo.
0: Ligeiro.
1: Aí eu jogo no grupo do Papo Mix, aí Tony fala, aí eu... Hey, aí eu vou e continuo, né, brincando. O cara tem que disfarçar, né? Não, então você demora mesmo. Eu demorei da onde? É guerra, é só pra entrar na sua mente, homem. Entrou, fala a verdade, entrou. Não, entrou na sua... Fica com aquela...
0: É, dá pra disfarçar.
1: Dá pra dar uma disfarçada? Dá pra dar uma disfarçada? Isso aí, beleza. Aí tem aqui, ó. Uma vez eu estava no ônibus e uma mulher estava do meu lado dormindo. Eu comentei com a minha amiga: menina, que coragem de sair com essa roupa de casa. A mulher abriu o olho do nada e disse, tá falando de mim?
0: Já ocorreu. Gente!
1: Aí foi, aí ela botou aqui. Aí eu disse, não, não, não, é dela mesmo. Aí apontei pra minha amiga olhou pra mim e botou, como é, mulher? Ela botou, kkkk. Eu acho que acabou por aí. Não, realmente, diga aí, o cara tá dormindo no ônibus, eu vou comentar alguma coisa. Esse bicho aí, tá com isso e isso aí. O cara acordar, abrir o olho, meu irmão, isso aí é loucura, viu?
0: É.
1: Aí eu não tenho... Pronto, aí era uma coisa que ia... pegar, né, 100% do meu QI. Porque eu teria que inventar uma desculpa bem rápido, pô, pra isso aí. Porque senão... Aqui, aula online. Eita!
0: Eu já vi... Vixe, aula online. Aí
1: eu vi aqui.
0: Das antigas.
1: Na hora que o cara botou aqui na aula online, que eu já li, aconteceu comigo na aula online. Mas só que o meu era a câmera, que tava desligada. Ou, tava ligada, eu não sabia.
0: Eita! Aí eu tava dormindo.
1: Deu deitado, pô. Botei o telefone e fiquei deitado assim, olhando... A aula acontecendo e o professor... E eu sem entender, porque o professor nunca tinha pedido pra copiar. E o professor fazia, copiem, por favor. E eu lá, deitado ainda. E o professor nunca tinha pedido, e eu deitado, deitado. Aí tinha, e o meu WhatsApp não chega notificação. E os meninos falando, tua câmera tá ligada, desliga a câmera, desliga a câmera. E o outro menino botou: desliga a câmera, nojento. O professor tá mandando a gente copiar por causa de tudo, não vou copiar não. E eu lá, deixei a câmera lá ligada, eu não sabia, não chegava a notificação. Quando deu uma adormecidazinha, eu escuto meu nome, ele chamando meu nome, Alex. Aí eu abri o olho, né? Aí eu desmutei e falei: oi, professor, tô aqui, tô copiando. Foi.
0: Ih, professor, deixa de mentira, rapaz.
1: Não, o professor fez: não, tudo bem, só desliga a câmera.
0: Vixe.
1: Eu já me liguei que ele viu que eu não tava copiando, né? Meu amigo, não, desculpa aí, desliguei a câmera. Aí eu fiquei: e agora, o que é que eu vou dizer? Aí eu fui, quando ele foi falando, eu desmutei pra interagir com a aula. Aí eu falei assim: não, professor, agora tá melhor de digitar, de copiar, porque eu tava copiando por trás do celular, o celular na minha frente pra não perder a aula, e copiando por trás. Aí tava me incomodando, agora não, já botei o caderno pra frente e tô copiando aqui. Alguém acreditou? Não, né? Os meninos até riram. Era melhor você não ter ficado calado e aceitado que...
0: Era, eu também acho, amigo, verdade.
1: Aí, vamos ver a história do nosso ouvinte, Paulo, inclusive. Na aula online o professor achou que tava no mudo. Ah, foi o professor nesse aqui, ó. E falou: esse aluno tem a velocidade de raciocínio de uma tartaruga. Com o Paulo, viu? Comigo, ele disse, botou aqui. Aí todo mundo fez silêncio e aí eu fui responder: professor, eu tô ouvindo, viu? E eu ri, né? Ele botou aqui, eu ri. O professor tentou até corrigir. Não, é uma tartaruga nadando. Não é andando, não.
0: Ah, meu Deus. Como se fosse rápido também.
1: Não, mas nadar, tartaruga nada mais rápido que anda. É, e tartaruga nada rápido. Agora andar é que então, é complicado. Ela nadando, a tartaruga é rápida. Agora andando, que é... Aí o professor tentou disfarçar, mas aqui foi igual eu, viu, professor? Você tentou disfarçar, você não conseguiu muito, não. Igual eu também não consegui. Acontece, né? Diniz, já aconteceu com você, Diniz, aqui nos estúdios?
0: Minha gente, mas aula online...
1: Diniz disse que nunca aconteceu, não.
0: É demais, aula online já aconteceu tanta coisa. Eu só lembro do povo dormindo na aula online, aí fechava a câmera, tudo, e aí tem até meme isso aí, enfim, nas redes sociais. E aí o professor: fulano.
1: Tem meme de advogado. O meme mais famoso do advogado foi aquele que... Os dois esqueceram que estavam no mesmo lugar e eles não poderiam ter audiência no mesmo lugar.
0: É, começou a ir pra debaixo da mesa.
1: Pra debaixo da mesa e o outro fazendo 360 e o cara debaixo da mesa, o cliente. Ei, isso aí foi feio, viu? Pensa no negócio feio, foi um vexame. Mas é isso, acontece. Você que não mandou sua história, mas que já aconteceu com você, não fica acanhado, não. Pode mandar aqui no WhatsApp. Eu falo o nome do povo que mandou só quando eles colocam. É Paulo, não sei aonde, que eles dizem, eles querem saber. Quando não quer,

0: Sandra já chegou por aqui.
1: Boa.
0: Falou que tá mandando boa noite pra gente. Botou, vocês estão arrasando. KKKKK.
1: Obrigada, Alessandra. Já aconteceu com você, minha filha? Alguma história dessa? Mande, que eu finjo que não é você. Pode mandar. Eu boto, sei lá... Jessica Taylor mandou aqui agora, pronto. Eu não vou nem dizer esse nome que eu já disse agora, que inventar que era você, eu digo outro, pronto. Pode mandar
0: pois
1: a sua
0: é.
1: História que inventa aqui um nome.
0: E Fiel disse que está aqui, ó, resolvendo alguns prós e ligadinha no Papo Mix, o melhor do Brasil. Pediu musiquinha hoje também de Shakira. Vamos ver se tem por aqui pra colocar pra você. E Amparo também já mandou boa noite, mas Amparo chegou... Depois, viu? Depois de Alessandra hoje. Boa noite, Amparo. Fica por aqui.
1: Quem não conhece, a Maria mais. Do Amparo e a Alessandra, todos os dias estão conosco aqui, inclusive são mãe e filha, né? Elas apostam quem chega primeiro. E aí eu não sei se é R$5 a diária delas duas lá apostando, né? Acontece que nessa eu acho que tá até empate, né?
0: Isso.
1: Vamos ver aí pros próximos dias aí quem vai ganhar, viu? E você, ó, faça como Maria do Amparo, como Alessandro, manda uma mensagem pra gente, mas às vezes eu tô tão carente, triste, solitário, esperando uma mensagem sua que tá nos ouvindo, pra me alegrar.
0: Ei!
1: Não quero nem falar mais. Depois manda mensagem aí pra gente.
0: Mande pro meu amigo e pra mim também, rapaz. Mas meu amigo fica triste aqui.
1: Mano, então bota a música aí só pra dar uma choradinha.

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1: Voltamos, Papo Mix de volta. Você que ligou o som do seu carro agora, você que está no trânsito, você que está indo se encontrar com a sua namorada, sua mãe, o amor da sua vida, tanto faz, mas está escutando a Rádio Mix, você está sintonizado no 103.9, o melhor mix do Brasil. Você está acompanhando o Papo Mix, esse que é seu companheiro de todas as noites, de segunda a sexta-feira, das 7 às 8 horas, viu? São exatamente 7 horas e 37 minutos. Programa que a gente já falou de muito assunto bacana, teve situações engraçadas, né, inusitadas, e não para por aqui, né, Cecília?
2: Tem exatamente. Mais alguma coisa aí, né? Tem muita fofoca, tem muita coisa boa. Ontem a gente, inclusive, né, pediu aí pro pessoal, as celebridades, né, fazerem muito babada aí nas redes sociais pra gente trazer aqui em primeira mão para você, ouvinte! E hoje tem, tá, meus amores? A Alfa já vai começar aqui com um, então.
1: É, não, o que eu quero é que eu não gosto nem de fofocar, não. Isso aí eu...
2: É, não somos fofoqueiros, historiadores de vidas alheias. Aprendi isso com você, amigo.
1: Por favor, historiadores de vidas alheias. Não, mas o que eu quero falar foi uma notícia que eu achei engraçada. E como nosso programa é humor, então vamos debater. Eu vou falar aqui pra vocês, e aí a gente vai... Eu vou fazer você refletir um pouquinho junto. Servidora pública processa após ter fotos transformadas em figurinhas do WhatsApp por colega de trabalho. Ei! Você escapou já de muito processo, você que tá me ouvindo, viu? Porque todo mundo faz isso, meu irmão.
2: É. Nossa! Então,
1: aqui acontece também, Thiago? O pessoal normal, né?
2: É normal, gente.
1: É, Tony, aqui acontece? Já transformaram alguma foto sua em figurinha de WhatsApp? Ô, Tony, já fizeram vídeo de seu, Tony? Dançando aqui, break e tudo. Ei, pronto. Escaparam de processo, viu? Porque a mulher que processou, viu? Vou até ler aqui, ó. Uma guarda municipal de Cascavel, né, deverá ser indenizada em 5 mil. Olha aí, ó. Após ter suas imagens transformadas em figurinhas de WhatsApp e compartilhadas entre colegas de trabalho, conteúdo considerado ofensivo e vexatório. Então, vocês aí que transformam figurinhas de amigos em... transformam fotos de amigos em figurinhas de WhatsApp, cuidado, viu? Tá escapando de um processo.
2: Cuidado!
1: Ai, papai, a partir de hoje quem fizer figurinha minha é processo, viu? Eu vi logo que a mulher ganhou 5. Oxi!
2: Não, e ela ganhou?
1: Ganhou. A juíza me dando pelo menos 2 mil e já tô feliz, 2 contos. Denise, quer tirar uma foto minha não pra fazer a figurinha? Eu não vou lhe processar não, prometo, meu amigo. Ai, daqui a um mês eu processo ele. Mas acontece. Acontece nas melhores famílias, inclusive em toda a empresa, né? Toda a empresa tem uma pessoa que tira a foto de outra e transforma na figurinha.
2: Até porque é resenha, né? Brincadeira entre os colegas e tudo.
1: Inclusive aqui, no Tropical de Comunicação, na TV Tropical, Bia Marissa, viu, Bia? tem figurinha minha que rola na TV, que os meus amigos botam até hoje, que é uma figurinha que Bia... Não foi nem Bia, acho que foi Bia e Júnior. Os dois. Os dois estavam lá no suíte, passando o programa de Priscila, inclusive, e a câmera pegou mesmo eu em um momento reflexivo. E eu tava olhando pro nada, assim, com a cara de... Onde é que eu tô? Aí eles fizeram a figurinha, não acabou nem o programa. Júnior mandou pra mim, Júnior e Bia. Então, juiz, eu vou procurar um juiz. Advogados. Vixe, já mandaram a figurinha de Tony aqui, viu?
2: Já
1: mandaram a figurinha de Tony. Meu Deus, Tony. Tony dizendo, não, comigo não fazem não, faz nada. Ah, advogados de plantão. Vixe, Tony até se engasgou aqui agora. Advogados, quando são duas pessoas que fazem a figurinha e que divulgam, é 5 mil de cada? É 2 mil de cada? Ou é
2: como
1: ação
2: é que é?
1: Completa? Como
2: tá
1: é que
2: querendo
1: é?
2: Saber.
1: É? Alô, Júnior! Tô brincando, Júnior. Nem vou processar você e nem Bia. A gente sabe que a gente é amiga, é parceiro, viu? Denise, passou uma foto minha, viu? Denise, eu processo. Pra dar um tá ligado. Tô brincando, você é meu amigo também. Escuta. Ei, outra coisa. Você sabia de Michael Jackson também?
2: A e vida daquele.
1: Ei, Michael Jackson, a vida de Michael Jackson é um negócio extraordinário, viu? Um comentário viralizou na rede social. Gente, a vida de Michael Jackson é extremamente interessante. Eu acabei de descobrir que ele se ofereceu para interpretar Homem-Aranha e foi recusado. Então ele tentou comprar toda a Marvel só para atuar como Homem-Aranha, o Spider-Man. Inclusive, aí eu botei aqui, ó. Pouca gente sabe disso, mas nos anos 90, Michael Jackson demonstrou interesse em comprar a Marvel Comics com um objetivo curioso, interpretar Homem-Aranha nos cinemas. Na época, a Marvel passava por dificuldades financeiras, ainda sem sucesso dos filmes que viriam anos depois. É boa, viu? O artista teria visto uma oportunidade de investimento, mas também movido por uma grande paixão pelo personagem. Anos depois, Taj Jackson, sobrinho do cantor, afirmou que Michael chegou a discutir possibilidades criativas com Stan Lee e que provavelmente seu interesse incluía realmente viver o Homem-Aranha em uma adaptação futura, né? Segundo ele, não se tratava apenas de negócios, mas de um desejo pessoal do artista. Michael Jackson era visionário, porque, ó, o Homem-Aranha foi um sucesso. Foi um sucesso com Tobey Maguire. É, e quem podia interpretar era Michael Jackson, se ele tivesse vivo depois. Olha, e foi um sucesso, ele iria ganhar muito dinheiro. Viu?
2: Muito!
1: Porque acho que é assim o nome dele, até não sei nem se eu errei, viu? Tobey Maguire ganhou muito dinheiro. E Michael Jackson uniu o útil ao agradável. O homem tinha um sonho, né, de ser o Homem-Aranha, o Spider-Man. Spider-Man, a música em inglês não
2: sei. Será que ele tá vivo e ele ainda vai ser o Spider-Man?
1: Será?
2: Ai, meu Deus.
1: Rapaz, eu agora diz que ele tá vivo e mora no Ceará, né? O povo diz, né, que ele tá vivo.
2: No Ceará?
1: É.
2: Vixe Maria.
1: Mora no Ceará. Michael Jackson morreu e mora lá. Inclusive tem outros assuntos, outras
2: fofocas. Tem fofoca agora, né, gente?
1: Vamos fazer o seguinte, pra não ficar, o pessoal não ficar tão cansado aí. Ah, eu quero saber, vamos deixar vocês mais curiosos ainda. Tony, bota uma música aí pra gente. E aí na volta a gente estouria as vidas alheias.
2: Simbora.

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2: Voltamos! Papo Mix, o melhor mix do Brasil! 103.9, agora são exatamente 19 horas e 46 minutos. Quase acabando, hein, amigo? Quase lá.
3: Quase, não, mas tá, tem programa ainda pela frente. Fica aqui com a gente, viu? Vocês que estão nos escutando, sintonizaram agora na 103.9, está no seu carro, está no trânsito. Não sai, não muda o canal não, fica aqui conosco, né? O programa tem a sua linguagem, uma linguagem leve, uma linguagem bacana. Você que está no YouTube também, eu vou até botar outras câmeras aqui, que aí eu faço assim, você virando pro outro lado, que é massa. Sempre quis fazer isso na minha vida. Você que está no YouTube, olha só, a câmera mudou. Você também fica com a gente, viu? Aí pode interagir aí nos comentários, interaja bastante que a gente gosta. A gente gosta, não gosta, Cecília?
2: Isso, exatamente. Gosta, né? Inclusive, bora falar de fofoca. Acabou-se, eu quero todo mundo prestando atenção aqui na fofoca, rapaz. Virgínia se pronunciou. Ontem, né, meu amigo Alife trouxe aqui pra vocês falando sobre Virgínia, né, que foi ao zoológico, postou várias fotos lá no zoológico e entre eles o que viralizou foi um vídeo da influenciadora beijando um macaquinho, né, que é domesticado, enfim, e inclusive ela fala mais sobre isso no vídeo que vai aparecer aí pra vocês, mas o pessoal tava aí colocando muito... É isso contra ela contra a parede, né? Falando que ela quis fazer racismo com o Vinícius Júnior, né? E ela veio a se pronunciar. Coloca aí, Diniz.
4: Bom dia. Gente, vou ter uma live agora, já tô pronta pra essa live, mas eu não poderia aparecer aqui sem falar sobre algo que aconteceu ontem, quando eu fui ao zoológico. Eu só fui ver hoje porque eu tô 7 horas à frente, né? Tô em Dubai. Mas enfim, eu quero explicar algumas coisas pra vocês. E é o seguinte, eu sempre fui nesse zoológico. Ano passado eu estava lá com os meus filhos e tem vídeo no meu feed também, a gente beijando o macaco, eu e as Marias beijando a barriga do macaco. Tem no meu feed, se vocês quiserem procurar. E dessa vez eu fui e eu fiz a mesma coisa. Acontece que interpretaram o vídeo totalmente errado. Jamais na minha vida, eu juro por tudo que é mais sagrado, eu fiz na intenção de ofender alguém. Pelo amor de Deus, isso nunca passou pela minha cabeça, nunca. Eu sempre estive com o Vini na luta contra o racismo, sempre conversamos, sempre apoiei ele e vou continuar apoiando, independente de estar junto ou não.
2: É, gente. E aí ela veio a público, né, nos stories dela, nas redes sociais dela, e de fato, Virgínia, ano passado, não sei se com o Zé Felipe, não sei se só com as Marias, a família, estava no zoológico, tirou as mesmas fotos, fez o mesmo vídeo com o macaquinho também, enfim, onde ela fala também ainda no story, tá, que a gente não passou tudo aqui pra vocês, porque ela falou bastante. Mas ela fala que é... Tem até como chamar eles lá. Maquiquito, beijo. Aí pede beijo pra ele e ele sempre dá. Isso é normal, né? Ele é domesticado. Então, realmente. Mas aí o pessoal não perdoa. Foi nos comentários. Já falou um monte. Estão cancelando ela. Meio a isso, né? Falando de racismo e tudo mais. E, enfim, né? É uma pauta que, com certeza, vai se encerrar com esse pronunciamento dela, né? Porque ela também já teve aí com o Vinícius Júnior. Nos jogos também com ele, acompanhando essa questão do racismo, né? Então acredito que ela não venha a fazer isso mesmo.
3: Ou vai acabar ou não, né? Isso. Eu acredito em Virgínia. Né? Assim, gente, nosso programa, ele é de humor, né? O programa aqui. Eu trouxe ontem, por quê? Ela mesmo fez uma piada, de mau gosto, inclusive, porque ela não se ligou. Vinícius Júnior luta contra o racismo. O pessoal lá, os preconceituosos, chamam ele na Espanha de macaco, né? Joga banana, faz uma de coisa contra o menino.
2: E fazia só 3 dias que eles tinham terminado.
3: Aí, né? Ela vai e posta beijando o macaco, ainda, né? Diz, esse tem pegada, ele tem pegada.
2: Foi.
3: Aí, claro que a internet ia cair em cima, né? Aí é loucura. Mas eu acredito que ela tenha feito sem querer. Por quê? Porque esse tipo de provocação, ele não é uma provocação válida, né? Digamos assim, nem ética, nem moral. Inclusive, que os racistas paguem aí. Se eu vi na rua, eu não vou bater porque eu sou magro. Mas se eu fosse bombado, menino. Mas acontece, né? A pessoa errar. Inclusive, aconteceu comigo uma vez. Olha o que foi que eu fiz. Eu tava começando na internet. Eu sempre fui muito cheio da presepada, né? Eu tenho uma barba, só que a minha barba, ela é falhada. Antigamente não tinha esses cortes italianos, que aí a minha barba fica normal de novo, né? Que deixa, corta a parte de, falhadinha e é, o nome é italiano, corte italiano. Beleza. Aí hoje minha barba era ok. Mas quando não tinha, eu peguei e disse, vou deixar o bigode, só o bigode. Aí deixei crescer, deixei só o bigode. Eu...
5: Como é, amigo?
3: E eu sempre fui fã de quem? Charlie Chaplin. Deu o que foi que eu fiz? Deixei o bigode igual ao de Charlie Chaplin.
2: Tu pintou o bigode?
3: Não, Charlie Chaplin. Tu conhece Charlie Chaplin, não? Ela não conhece Charlie Chaplin, não, gente. Como é que eu vou pintar o bigode? O bigode é, Charlie Chaplin, o bigode dele é só isso aqui. É só aqui no
2: cantinho. Eu sei, mas é bem pretinho.
3: É, então. Aí, quando cresce, é porque tá, minha barba tá feita. Eu fui e fiz o bigode de Charlie Chaplin. Postei uma foto e botei... É, sempre fui muito fã. Botei só isso. Diga que o povo associou. Quem acertar aqui, eu dou, eu ia dizer R$50, mas Diniz olhou com a cara de quem acertar, eu vou oferecer só 10. Quem acertar, a quem o pessoal me associou aqui no estúdio, eu vou dar R$10. Exatamente, começa com H. Diniz acertou, vai levar R$10. Me associaram a Hitler, que eu era, como é o nome? A fã de Hitler, sei lá, Deus me defenda. Aí, eu fui cancelado, tá acreditando na internet por causa disso. Aí depois eu expliquei, não, gente, é Charlie Chaplin, não sei o que e tal. Aí falei, mostrei a foto. Inclusive eu tinha um postzinho que eu gostava muito, eu acompanhava muito os vídeos dele, né? Tal, os filmes e tal, até pra ter criatividade também. Porque o humor, gente, a gente tem que fazer atualizações, né? Pra você ter uma ideia, eu hoje viralizei, hoje não, né? Mas já viralizei com vídeos de Chaves. Só que eu coloquei pra humor atual, né? Digamos, contemporâneo. Então eu olhei o humor e tal. E a gente vai se atualizando. Charlie Chaplin tinha muito isso do humor caricato, né? Aí eu fui cancelado, menino. E depois o pessoal entendeu, né? Que todo mundo me conhecia já. Eu tinha o quê? 40 mil seguidores e tal. Aí a galera, não, eu compro a ideia de Alf. Ele não fez querendo, não. E tal, aquela coisa toda. Eu sei que depois de sair, passou. Aí hoje em dia, tudo que eu vou fazer, quem vive com internet é moral.
2: É,
3: tudo
2: o pessoal que você vai fazer, tem que estar pisando em ovos, né?
3: Tudo que você vai fazer, você tem que estar pisando em ovos, você tem que estar olhando o que é que vai postar, se é dúbio, né? Se vai ter uma interpretação dúbia. Ah, vou interpretar, alguém vai interpretar de um jeito, outro vai interpretar de outro. A pessoa tem que ter cuidado. Ela não teve, infelizmente, mas aí ela já esclareceu. Eu acredito nela, né? Até porque ela não seria doida de...
2: Isso. Agora vamos falar também em uma participação do Pod Delas, que Jordana ainda tá comentando sobre Jonas, rapaz. Na verdade, amigo, eu acho que ela tá apaixonada. Sempre esteve apaixonada, né? Depois que ficou com ele lá dentro do BBB 2026 deste ano. E aí ela falou...
3: O bicho
2: falou...
3: é presença, o bicho é bonito.
2: É, mas ela também, viu? Ela é uma gatona. Se eu fosse eles, eu namorava. E aí ela comentou
3: Eu gosto de mulher, mas eu acho ele mais bonito do que... Eu acho ele mais bonito pra ela do que ela pra ele. Eu não vou mentir.
5: Como é, amigo?
3: Gente, isso não é porque eu tô me achando bonitão, que eu sou feio. Eu tenho certeza que eu me acho feio, né? Eu também não sou doido, não. Mas ai, comparando os dois...
2: Ela comentou teria ficado decepcionada ao descobrir atitudes de uma pessoa no BBB 26 e após deixou o reality. A ex-BBB também afirmou que percebeu ter sido enganada dentro do jogo. Ela falou também em relação a Jonas, né? Que não beijou ninguém, inclusive depois que saiu da casa do BBB. Ainda não beijou ninguém. Já faz o quê? 2 meses?
3: Ô, Tonela, pensa que a gente é menino, é? A gente é menino, é? A gente nasceu muito, pô. Eu não... Rapaz, ela dizer que ela não beijou ninguém depois que saiu do BBB. O BBB vai fazer 2 meses. Então, tá vivendo errado.
2: Passa aí,
3: Diniz. Tá vivendo errado.
6: Coisa que você, tipo, nossa, não imaginava, não esperava.
7: Ah, eu tive, sim. É um pouco, né, dele... Não vou entrar no assunto, assim, é um pouco delicado. Mas, de uma maneira geral, quando eu vi a forma que as pessoas... Depois que eu saí, porque lá dentro eu não vi algumas formas de jogar que eu não considerava muito... Claro que cada um é livre pra jogar da forma que quiser jogar e tal. Mas, quando eu vi coisas assim, com a qual tentaram me enganar em algumas...
2: Gente, aí ela falou um pouquinho do jogo, né, sobre o posicionamento dela também. Ainda no pod delas, ela comentou que não beijou ninguém, inclusive as meninas do pod delas, né, VTube, falou assim, você vai se encontrar com Jonas, e aí, como é que vai ser e tudo? Aí ela disse, não, deixa, vamos ver como é que vai ser, deixa pra lá. Claramente Jonas não quer se encontrar com ela, porque saiu aí nas redes sociais que desde que acabou o BBB 26, ela tenta se encontrar com Jonas, entrevista, diz que vai marcar alguma coisa e tudo, mas pelo visto, né, a correria é muito grande pós-BBB.
3: Eu acho que ela quer se encontrar com ele porque ela não beijou a bichinha, não beijou ninguém depois que acabou o BBB.
2: Ô, mulher!
3: Pra cima de Moá, só molessol! Gente! O Papo Mix fica por aqui, quarta-feira, amanhã, véspera de sextou, estaremos no ar de novo, das 7 às 8 horas, esperamos por você na 103.9, o melhor mix do Brasil, né, Cecília?
2: Exatamente, minha gente, uma boa noite, ótima quarta-feira, fiquem com Deus, e amanhã estaremos aqui das 19 horas até as 20 horas, no mesmo horário de sempre, mesmo local de sempre, com muita programação. Agora a programação é diferente, viu? Cuida, vem amanhã que tem muita coisa por aqui.
3: Beijo, gente, até amanhã. Beijo, Diniz. Beijo, Tony. Vamos embora que amanhã tem mais.
2: Tchau, boa noite, gente.
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2: Mix. Programa feito pelo melhor ouvinte do Brasil é você. Obrigado pela companhia aqui na Mix. Eu sou Roberto Reis e a gente vai seguir até as 9 da noite. E a partir desse momento, todas as músicas que você ouvir são as que vão chegar no zap da Mix. É a sua música. Coloca aí esse som, faz o check-in aqui no 11 98340 8000. Nessa mensagem de voz pro nosso zap, a gente quer saber quem é você, de onde você tá ouvindo a Mix e esse som pra gente ganhar a noite. Manda ver.
4: Boa noite, pessoal da Mix. Boa. Aqui é a Adriana de Nova Lima. Eu gostaria de pedir a música Mega Treino Badobés.
2: Boa!
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0: Soldier of Love.
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2: Ah, mas essa noite pode ficar muito melhor se a gente tocar tua música, né? Não passa vontade não, tá? 11 983 408 mil. Chega aqui na casa. Um abração pro Bruno, ele mora em Belo Horizonte. O Anderson tá em Belém do Pará. O Carlos na Zona Leste de São Paulo, em Itaquera. E você, tá por onde? Conta aí, vamos ouvir o quê?
3: Alô, Rádio Mix.
2: Alô.
3: Muito boa noite, aqui é Cláudio Regis, de Governador Valadares, Minas Gerais. Queria ouvir a canção Messi, da cantora Lola Young.
2: Boa.
3: É isso aí, Rádio Mix, tamo junto.
2: Valeu,
3: obrigado.

0: fez pra música do Tears for Fears. Everybody wants to rule the world. Adorou, né?
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0: Sabe como essa noite pode ficar melhor, né? Tocando sua música. Então, não espere mais. Não passe vontade. Manda essa mensagem de voz. Eu quero saber quem é você. De onde você tá ouvindo a Mix? E esse som bacana pra melhorar a noite de quarta-feira. 11 983 40 8000 é o número do zap aqui da Mix. Você pode fazer como o Josemar de Recife e o João Marcelo Mendes. Ambos estão em Pernambuco. O Rafael está em Rolândia, o Henrique está em São Paulo, é motorista por aplicativo. Está na rodagem, como muitos motoristas por aplicativo que estão ouvindo a Mix, dando uma carona aqui. Obrigado, gente. Vocês são cinco estrelas, tá? O Gustavo Lima, não é o cantor. Esse aqui está em Peruíbe e também é motorista por aplicativo no litoral de São Paulo.
2: Olá, galera Mix. Oi. Boa noite, tudo bem com vocês? Eu me chamo Alessandra, moro aqui em Teresina, no Piauí. E eu gostaria muito de ouvir Bon Jovi, Always.
0: Receba!

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1: E são 8h27 aqui no Melhor Mix do Brasil. E essa noite pode ficar melhor, né? Tocando o teu som, qual é? Bora colocar aqui na programação, na Mix. 11 983 408 mil. Manda uma mensagem de voz pra cá. Não esqueça de falar teu nome e também de onde você tá ouvindo a Mix.
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2: Diego Maroni indicando agora uma série excelente, linda e apaixonante do Prime Video, chamada Off Campus, Amores Improváveis. Muito boa mesmo, tá? Uma mistura poderosa e irresistível de esporte, música e romance, que tem como protagonistas uma moça chamada Hannah, tímida, sonhadora e com talento pra música, e o Garrett, o bonitão da faculdade, que não dá moral pra nenhuma garota e promissor jogador de rock.

0: é do Prime Video. Me segue no Instagram para mais, @DiegoBaroneNoir, e lá tem o link para o canal Kryptonita no YouTube, onde eu apresento vários conteúdos desse universo.
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0: Brasil.
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0: Bora lá, faz o check-in aqui no zap da Mix com uma mensagem de voz, mandando o som que você quer ouvir pra gente tocar facinho assim, tá? É isso mesmo. 11 983 408 mil.
2: Boa noite, galera da Rádio Mix. Boa. Aqui é o Rodrigo Maciel de Cachoeirinha, Rio Grande do Sul. Toca pra gente, Capital Inicial, tudo que vai. Pode crer, pode. Valeu, um abraço, tudo de bom.
0: Pra nós.

0: Então pra gente,
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0: E aí, bora pedir um som? Coloca brabo aqui na programação da Mix. 11 98 340 8000. Mensagem de voz, não esqueça de falar quem você é, tá? E também de onde você tá ouvindo a Mix. A Surama, por exemplo, tá em Maceió, nas Alagoas, ouvindo a Mix nesse momento. O Rafael tá em Taquarituba. A Bruna e a Janaína, elas moram na cidade de São Paulo. O Cleiton tá em Pelotas, Rio Grande do Sul, e diz: Roberto, tá frio aqui, hein? 8 graus, tá frio aí onde você tá? Lá em Pelotas tá 8 graus no momento, Rafael.
2: Boa noite, Rádio Mix. Boa. Meu nome é Alan, tenho 35 anos, moro em São Bernardo do Campo, Alvarenga. Trabalho com carretos, retirada. E queria ouvir 50 Cent, Justin Timberlake com Rail Technology. Boa. Obrigado, Rádio Mix, tamo junto, curto vocês desde os meus 17 anos de idade.
0: Rapaz, faz as contas, a metade da sua vida você tá ouvindo a Mix. Que privilégio a gente ter você. Obrigado, Alan, bora ouvir teu som.
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0: Quem manda é tu, de segunda a sexta, a partir das 8 da noite. Essa é a nossa diversão, gente. Todas as músicas que a gente tá ouvindo são as que estão vindo pro nosso zap, tá? Então manda o teu som aqui pra tocar. É o 11 983 408 mil. Agora é contigo.
2: Boa noite, aqui é Jackson Souza, aquele Pedra Branca do Amapari no Amapá. Eita. Gostaria de ouvir Dias de Luta, Dias de Glória, Charlie Brown Jr.
0: Receba.
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1: Mix, falta um minuto para as 9 da noite, fazendo check-out no programa de hoje. Soulja Boy, Kiss Me Through the Phone. E amanhã, quinto, já posso abrir o programa com teu som, né? Uma boa? Então não espera não. Já manda o teu áudio agora pra gente tocar amanhã. 11 98 340 8000. Não se atrase.
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2: Está no ar a Voz do Brasil. As notícias do governo federal que movimentaram o país no dia de hoje.
3: Olá, boa noite.
4: Boa noite para você que nos acompanha em todo o país.
3: Quarta-feira, 20 de maio de 2026.
4: Vamos ao destaque do dia: combate à violência contra as mulheres.
3: Proteção no ambiente digital. Plataformas deverão retirar das redes conteúdos íntimos divulgados sem consentimento.
4: Presidente Lula também sanciona projetos que ampliam o cuidado com as vítimas e endurecem medidas contra os agressores.
5: Todo mundo precisa trazer para si a responsabilidade de que a luta não é dos outros, a luta não é dela, a luta não é feminina, a luta é de ser humano.
3: E ainda, Brasil ganha mais de 500 mil novos professores prontos para a sala de aula.
4: Esse é o resultado da primeira prova nacional docente, Jéssica Gonçalves.
6: Com base nas novas regras para a educação à distância, o MEC informou que todos os cursos de licenciatura EAD não podem abrir novas matrículas e serão encerrados quando as turmas concluírem a formação.
3: Em menos de 24 horas, Move Táxi e aplicativos já tem mais de 160 mil motoristas inscritos.
4: O programa oferece 30 bilhões de reais em créditos para o financiamento de carros zeros, com juros mais baixos. Nazi Brum.
7: As condições de financiamento para homens e mulheres são diferenciadas. Pelo programa, as mulheres podem dispor ainda de 15 mil reais para comprar equipamentos de segurança.
3: Hoje, na apresentação da Voz do Brasil, Mariana Jungmann e Luciano Seixas.
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3: 100 dias de trabalho intenso dos três poderes, executivo, legislativo e judiciário, para combater a violência contra a mulher.
4: Hoje, todas essas esferas se reuniram novamente no Palácio do Planalto para fazer um balanço do Pacto Nacional Brasil contra o Feminicídio.
3: E o presidente Lula anunciou novas medidas que incluem a proteção das mulheres no ambiente digital.
8: Mais proteção à mulher no ambiente digital. O presidente Lula determinou que as plataformas digitais retirem conteúdos íntimos divulgados sem consentimento. E a partir de agora, plataformas digitais serão responsabilizadas, por exemplo, por publicar fraudes, tentativas de golpes e violência contra mulheres e meninas. A medida regulamenta o marco civil na internet. Os anúncios foram feitos no dia em que marca os 100 dias do Pacto Nacional Brasil contra o Feminicídio, firmado entre os três poderes, executivo, judiciário e legislativo. O presidente Lula destacou os avanços que o governo tem feito para combater agressões domésticas e o feminicídio e convocou toda a sociedade para aderir à luta.
5: Todo mundo tem que se sentir agredido quando uma mulher é agredida. Todo mundo tem que se sentir violentado quando uma menina de 12 anos é violentada. Todo mundo precisa trazer para si a responsabilidade de que a luta não é dos outros, a luta não é dela, a luta não é feminina, a luta é de ser humano.
8: Durante o evento, também foram sancionados projetos de lei que criam um Cadastro Nacional de Agressores, ampliam as determinações para afastamento imediato do agressor do convívio com a vítima, endurecem medidas contra criminosos que continuam ameaçando mulheres, mesmo após a prisão, e reduzem burocracias para acelerar a efetivação de medidas protetivas. A primeira-dama, Janja da Silva, destacou a importância do trabalho conjunto que o Pacto Brasil contra o Feminicídio desenvolveu.
9: Proteger a vida das mulheres não é pauta de um ou de outro grupo, de um único governo.